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3: 22 horas e 1 minuto.
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3: 23 horas e 2 minutos.
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0: 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Felipe Araújo e Luan Santana. Última noite.

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David Guetta. 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
2: 00:02.
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2: 1:02.
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2: 2:03.
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2: 3 horas e 4 minutos.
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4: Em nome do Pai, do Filho e do Espírito Santo.
5: Amém.
4: Pai nosso que estais no céu, santificado seja o vosso nome. Venha a nós o vosso reino. Seja feita a vossa vontade, assim na terra como no céu.
5: O pão nosso de cada dia nos dai hoje. Perdoai as nossas ofensas,

0: Amém.
1: Ave Maria, cheia de graça, o Senhor é convosco. Bendita sois vós entre as mulheres, e bendito é o fruto do vosso ventre, Jesus.

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1: Divino Jesus, nós vos oferecemos este terço que vamos rezar, meditando nos mistérios da nossa redenção. Concedei-nos, por intercessão da Virgem Maria, Mãe de Deus e Nossa Mãe, as virtudes que nos são necessárias para bem rezá-lo e a graça de ganharmos as indulgências desta santa devoção. Oferecemo-lo particularmente em desagravo dos pecados cometidos contra o Sagrado Coração de Jesus e Imaculado Coração de Maria, pela paz do mundo, pela conversão dos pecadores, pelas almas do purgatório, pelas intenções do Santo Padre, pelo aumento e santificação do clero, pelos nossos vigários, pela santificação das famílias, pelas missões, pelos doentes, pelos agonizantes, por aqueles que pediram nossas orações e por todas as nossas intenções particulares e pelo Brasil. Creio em Deus Pai Todo-Poderoso, Criador do céu e da terra, em Jesus Cristo, seu único Filho, nosso Senhor, que foi concebido pelo poder do Espírito Santo, nasceu da Virgem Maria, padeceu sob Pôncio Pilatos, foi crucificado, morto e sepultado, desceu à mansão dos mortos, ressuscitou ao terceiro dia, subiu aos céus, está sentado à direita de Deus Pai Todo-Poderoso, donde há de vir e julgar os vivos e os mortos. Creio no Espírito Santo, na Santa Igreja Católica, na comunhão dos santos, na remissão dos pecados, na ressurreição da carne, na vida eterna. Amém. Pai nosso que estais no céu, santificado seja o vosso nome. Venha a nós o vosso reino, seja feita a vossa vontade, assim na terra como no céu. O pão nosso de cada dia nos dai hoje. Perdoai-nos nas nossas ofensas, assim como nós perdoamos a quem nos tem ofendido. E não nos deixeis cair em tentação, mas livrai-nos do mal. Amém. Ave Maria, cheia de graça, o Senhor é convosco. Bendita sois vós entre as mulheres e bendito é o fruto do vosso ventre, Jesus. Santa Maria, Mãe de Deus, rogai por nós, pecadores, agora e na hora de nossa morte. Amém. Ave Maria, cheia de graça, o Senhor é convosco. Bendita sois vós entre as mulheres e bendito é o fruto do vosso ventre, Jesus. Santa Maria, Mãe de Deus, rogai por nós, pecadores, agora e na hora de nossa morte. Amém. Ave Maria, cheia de graça, o Senhor é convosco. Bendita sois vós entre as mulheres e bendito é o fruto do vosso ventre, Jesus. Santa Maria, Mãe de Deus, rogai por nós, pecadores, agora e na hora de nossa morte. Amém.

0: do Senhor.
1: Pai nosso que estais no céu, santificado seja o vosso nome. Venha a nós o vosso reino, seja feita a vossa vontade, assim na terra como no céu.
2: O pão nosso de cada dia nos dai hoje, perdoai as nossas ofensas, assim como nós perdoamos a quem nos tem ofendido. E não nos deixeis cair em tentação, mas livrai-nos do mal. Amém.
1: Ave Maria, cheia de graça, o Senhor é convosco. Bendita sois vós entre as mulheres e bendito é o fruto do vosso ventre, Jesus.
2: Santa Maria, Mãe de Deus, rogai por nós, pecadores, agora e na hora de nossa morte. Amém.
1: Ave Maria, cheia de graça, o Senhor é convosco. Bendita sois vós entre as mulheres e bendito é o fruto do vosso ventre, Jesus.
2: Santa Maria, Mãe de Deus, rogai por nós, pecadores, agora e na hora de nossa morte. Amém.
1: Ave Maria, cheia de graça, o Senhor é convosco. Bendita sois vós entre as mulheres e bendito é o fruto do vosso ventre, Jesus.
2: Santa Maria, Mãe de Deus, rogai por nós, pecadores, agora e na hora de nossa morte. Amém.
1: Ave Maria, cheia de graça, o Senhor é convosco. Bendita sois vós entre as mulheres e bendito é o fruto do vosso ventre, Jesus.
2: Santa Maria, Mãe de Deus, rogai por nós, pecadores, agora e na hora de nossa morte. Amém.
1: Ave Maria, cheia de graça, o Senhor é convosco. Bendita sois vós entre as mulheres e bendito é o fruto do vosso ventre, Jesus.
2: Santa Maria, Mãe de Deus, rogai por nós, pecadores, agora e na hora de nossa morte. Amém.
1: Ave Maria, cheia de graça, o Senhor é convosco. Bendita sois vós entre as mulheres e bendito é o fruto do vosso ventre, Jesus.
2: Santa Maria, Mãe de Deus, rogai por nós, pecadores, agora e na hora de nossa morte. Amém.
1: Ave Maria, cheia de graça, o Senhor é convosco. Bendita sois vós entre as mulheres e bendito é o fruto do vosso ventre, Jesus.
2: Santa Maria, Mãe de Deus, rogai por nós, pecadores, agora e na hora de nossa morte. Amém.
1: Ave Maria, cheia de graça, o Senhor é convosco. Bendita sois vós entre as mulheres e bendito é o fruto do vosso ventre, Jesus.
2: Santa Maria, Mãe de Deus, rogai por nós, pecadores, agora e na hora de nossa morte. Amém.
1: Ave Maria, cheia de graça, o Senhor é convosco. Bendita sois vós entre as mulheres e bendito é o fruto do vosso ventre, Jesus.
2: Santa Maria, Mãe de Deus, rogai por nós, pecadores, agora e na hora de nossa morte. Amém.
1: Ave Maria, cheia de graça, o Senhor é convosco. Bendita sois vós entre as mulheres e bendito é o fruto do vosso ventre, Jesus.
2: Santa Maria, Mãe de Deus, rogai por nós, pecadores, agora e na hora de nossa morte. Amém. Glória.

0: Pai nosso que estais no céu, santificado seja o vosso nome. Venha a nós o vosso reino, seja feita a vossa vontade, assim na terra como no céu.
1: O pão nosso de cada dia nos dai hoje. Perdoai as nossas ofensas, assim como nós perdoamos a quem nos tem ofendido. E não nos deixeis cair em tentação, mas livrai-nos do mal. Amém.
0: Ave Maria, cheia de graça, o Senhor é convosco. Bendita sois vós entre as mulheres, e bendito é o fruto do vosso ventre, Jesus.
1: Santa Maria, Mãe de Deus, rogai por nós, pecadores, agora e na hora de nossa morte. Amém.
0: Ave Maria, cheia de graça, o Senhor é convosco. Bendita sois vós entre as mulheres, e bendito é o fruto do vosso ventre, Jesus.
1: Santa Maria, Mãe de Deus, rogai por nós, pecadores, agora e na hora de nossa morte. Amém.
0: Ave Maria, cheia de graça, o Senhor é convosco. Bendita sois vós entre as mulheres, e bendito é o fruto do vosso ventre, Jesus.
1: Santa Maria, Mãe de Deus, rogai por nós, pecadores, agora e na hora de nossa morte. Amém.
0: Ave Maria, cheia de graça, o Senhor é convosco. Bendita sois vós entre as mulheres, e bendito é o fruto do vosso ventre, Jesus.
1: Santa Maria, Mãe de Deus, rogai por nós, pecadores, agora e na hora de nossa morte. Amém.
0: Ave Maria, cheia de graça, o Senhor é convosco. Bendita sois vós entre as mulheres, e bendito é o fruto do vosso ventre, Jesus.
1: Santa Maria, Mãe de Deus, rogai por nós, pecadores, agora e na hora de nossa morte. Amém.
0: Ave Maria, cheia de graça, o Senhor é convosco. Bendita sois vós entre as mulheres, e bendito é o fruto do vosso ventre, Jesus.
1: Santa Maria, Mãe de Deus, rogai por nós, pecadores, agora e na hora de nossa morte. Amém.
0: Ave Maria, cheia de graça, o Senhor é convosco. Bendita sois vós entre as mulheres, e bendito é o fruto do vosso ventre, Jesus.
1: Santa Maria, Mãe de Deus, rogai por nós, pecadores, agora e na hora de nossa morte. Amém.
0: Ave Maria, cheia de graça, o Senhor é convosco. Bendita sois vós entre as mulheres, e bendito é o fruto do vosso ventre, Jesus.
1: Santa Maria, Mãe de Deus, rogai por nós, pecadores, agora e na hora de nossa morte. Amém.
0: Ave Maria, cheia de graça, o Senhor é convosco. Bendita sois vós entre as mulheres, e bendito é o fruto do vosso ventre, Jesus.
1: Santa Maria, Mãe de Deus, rogai por nós, pecadores, agora e na hora de nossa morte. Amém.
0: Ave Maria, cheia de graça, o Senhor é convosco. Bendita sois vós entre as mulheres, e bendito é o fruto do vosso ventre, Jesus.
1: Santa Maria, Mãe de Deus, rogai por nós, pecadores, agora e na hora de nossa morte. Amém.

0: Senhor. Pai nosso que estais no céu, santificado seja o vosso nome. Venha a nós o vosso reino, seja feita a vossa vontade, assim na terra como no céu.
1: O pão nosso de cada dia nos dai hoje. Perdoai as nossas ofensas, assim como nós perdoamos a quem nos tem ofendido. E não nos deixeis cair em tentação, mas livrai-nos do mal. Amém.
0: Ave Maria, cheia de graça, o Senhor é convosco. Bendita sois vós entre as mulheres, e bendito é o fruto do vosso ventre, Jesus.
1: Santa Maria, Mãe de Deus, rogai por nós, pecadores, agora e na hora de nossa morte. Amém.
0: Ave Maria, cheia de graça, o Senhor é convosco. Bendita sois vós entre as mulheres, e bendito é o fruto do vosso ventre, Jesus.
1: Santa Maria, Mãe de Deus, rogai por nós, pecadores, agora e na hora de nossa morte. Amém.
0: Ave Maria, cheia de graça, o Senhor é convosco. Bendita sois vós entre as mulheres, e bendito é o fruto do vosso ventre, Jesus.
1: Santa Maria, Mãe de Deus, rogai por nós, pecadores, agora e na hora de nossa morte. Amém.
0: Ave Maria, cheia de graça, o Senhor é convosco. Bendita sois vós entre as mulheres, e bendito é o fruto do vosso ventre, Jesus.
1: Santa Maria, Mãe de Deus, rogai por nós, pecadores, agora e na hora de nossa morte. Amém.
0: Ave Maria, cheia de graça, o Senhor é convosco. Bendita sois vós entre as mulheres, e bendito é o fruto do vosso ventre, Jesus.
1: Santa Maria, Mãe de Deus, rogai por nós, pecadores, agora e na hora de nossa morte. Amém.
0: Ave Maria, cheia de graça, o Senhor é convosco. Bendita sois vós entre as mulheres, e bendito é o fruto do vosso ventre, Jesus.
1: Santa Maria, Mãe de Deus, rogai por nós, pecadores, agora e na hora de nossa morte. Amém.
0: Ave Maria, cheia de graça, o Senhor é convosco. Bendita sois vós entre as mulheres, e bendito é o fruto do vosso ventre, Jesus.
1: Santa Maria, Mãe de Deus, rogai por nós, pecadores, agora e na hora de nossa morte. Amém.
0: Ave Maria, cheia de graça, o Senhor é convosco. Bendita sois vós entre as mulheres, e bendito é o fruto do vosso ventre, Jesus.
1: Santa Maria, Mãe de Deus, rogai por nós, pecadores, agora e na hora de nossa morte. Amém.
0: Ave Maria, cheia de graça, o Senhor é convosco. Bendita sois vós entre as mulheres, e bendito é o fruto do vosso ventre, Jesus.
1: Santa Maria, Mãe de Deus, rogai por nós, pecadores, agora e na hora de nossa morte. Amém.
0: Ave Maria, cheia de graça, o Senhor é convosco. Bendita sois vós entre as mulheres, e bendito é o fruto do vosso ventre, Jesus.
1: Santa Maria, Mãe de Deus, rogai por nós, pecadores, agora e na hora de nossa morte. Amém.

0: Deus Jesus.
1: Pai nosso que estais no céu, santificado seja o vosso nome. Venha a nós o vosso reino, seja feita a vossa vontade, assim na terra como no céu.
2: O pão nosso de cada dia nos dai hoje. Perdoai as nossas ofensas, assim como nós perdoamos a quem nos tem ofendido. E não nos deixeis cair em tentação, mas livrai-nos do mal. Amém.
1: Ave Maria, cheia de graça, o Senhor é convosco. Bendita sois vós entre as mulheres, e bendito é o fruto do vosso ventre, Jesus.
2: Santa Maria, Mãe de Deus, rogai por nós, pecadores, agora e na hora de nossa morte. Amém.
1: Ave Maria, cheia de graça, o Senhor é convosco. Bendita sois vós entre as mulheres, e bendito é o fruto do vosso ventre, Jesus.
2: Santa Maria, Mãe de Deus, rogai por nós, pecadores, agora e na hora de nossa morte. Amém.
1: Ave Maria, cheia de graça, o Senhor é convosco. Bendita sois vós entre as mulheres, e bendito é o fruto do vosso ventre, Jesus.
2: Santa Maria, Mãe de Deus, rogai por nós, pecadores, agora e na hora de nossa morte. Amém.
1: Ave Maria, cheia de graça, o Senhor é convosco. Bendita sois vós entre as mulheres, e bendito é o fruto do vosso ventre, Jesus.
2: Santa Maria, Mãe de Deus, rogai por nós, pecadores, agora e na hora de nossa morte. Amém.
1: Ave Maria, cheia de graça, o Senhor é convosco. Bendita sois vós entre as mulheres, e bendito é o fruto do vosso ventre, Jesus.
2: Santa Maria, Mãe de Deus, rogai por nós, pecadores, agora e na hora de nossa morte. Amém.
1: Ave Maria, cheia de graça, o Senhor é convosco. Bendita sois vós entre as mulheres, e bendito é o fruto do vosso ventre, Jesus.
2: Santa Maria, Mãe de Deus, rogai por nós, pecadores, agora e na hora de nossa morte. Amém.
1: Ave Maria, cheia de graça, o Senhor é convosco. Bendita sois vós entre as mulheres, e bendito é o fruto do vosso ventre, Jesus.
2: Santa Maria, Mãe de Deus, rogai por nós, pecadores, agora e na hora de nossa morte. Amém.
1: Ave Maria, cheia de graça, o Senhor é convosco. Bendita sois vós entre as mulheres, e bendito é o fruto do vosso ventre, Jesus.
2: Santa Maria, Mãe de Deus, rogai por nós, pecadores, agora e na hora de nossa morte. Amém.
1: Ave Maria, cheia de graça, o Senhor é convosco. Bendita sois vós entre as mulheres, e bendito é o fruto do vosso ventre, Jesus.
2: Santa Maria, Mãe de Deus, rogai por nós, pecadores, agora e na hora de nossa morte. Amém.
1: Ave Maria, cheia de graça, o Senhor é convosco. Bendita sois vós entre as mulheres, e bendito é o fruto do vosso ventre, Jesus.
2: Santa Maria, Mãe de Deus, rogai por nós, pecadores, agora e na hora de nossa morte. Amém.

0: Pai nosso que estais no céu, santificado seja o vosso nome. Venha a nós o vosso reino, seja feita a vossa vontade, assim na terra como no céu.
1: O pão nosso de cada dia nos dai hoje. Perdoai as nossas ofensas, assim nós perdoamos a quem nos tem ofendido. E não nos deixeis cair em tentação, mas livrai-nos do mal. Amém.
0: Ave Maria, cheia de graça, o Senhor é convosco. Bendita sois vós entre as mulheres, e bendito é o fruto do vosso ventre, Jesus.
1: Santa Maria, Mãe de Deus, rogai por nós, pecadores, agora e na hora de nossa morte. Amém.
0: Ave Maria, cheia de graça, o Senhor é convosco. Bendita sois vós entre as mulheres, e bendito é o fruto do vosso ventre, Jesus.
1: Santa Maria, Mãe de Deus, rogai por nós, pecadores, agora e na hora de nossa morte. Amém.
0: Ave Maria, cheia de graça, o Senhor é convosco. Bendita sois vós entre as mulheres, e bendito é o fruto do vosso ventre, Jesus.
1: Santa Maria, Mãe de Deus, rogai por nós, pecadores, agora e na hora de nossa morte. Amém.
0: Ave Maria, cheia de graça, o Senhor é convosco. Bendita sois vós entre as mulheres, e bendito é o fruto do vosso ventre, Jesus.
1: Santa Maria, Mãe de Deus, rogai por nós, pecadores, agora e na hora de nossa morte. Amém.
0: Ave Maria, cheia de graça, o Senhor é convosco. Bendita sois vós entre as mulheres, e bendito é o fruto do vosso ventre, Jesus.
1: Santa Maria, Mãe de Deus, rogai por nós, pecadores, agora e na hora de nossa morte. Amém.
0: Ave Maria, cheia de graça, o Senhor é convosco. Bendita sois vós entre as mulheres, e bendito é o fruto do vosso ventre, Jesus.
1: Santa Maria, Mãe de Deus, rogai por nós, pecadores, agora e na hora de nossa morte. Amém.
0: Ave Maria, cheia de graça, o Senhor é convosco. Bendita sois vós entre as mulheres, e bendito é o fruto do vosso ventre, Jesus.
1: Santa Maria, Mãe de Deus, rogai por nós, pecadores, agora e na hora de nossa morte. Amém.
0: Ave Maria, cheia de graça, o Senhor é convosco. Bendita sois vós entre as mulheres, e bendito é o fruto do vosso ventre, Jesus.
1: Santa Maria, Mãe de Deus, rogai por nós, pecadores, agora e na hora de nossa morte. Amém.
0: Ave Maria, cheia de graça, o Senhor é convosco. Bendita sois vós entre as mulheres, e bendito é o fruto do vosso ventre, Jesus.
1: Santa Maria, Mãe de Deus, rogai por nós, pecadores, agora e na hora de nossa morte. Amém.
0: Ave Maria, cheia de graça, o Senhor é convosco. Bendita sois vós entre as mulheres, e bendito é o fruto do vosso ventre, Jesus.
1: Santa Maria, Mãe de Deus, rogai por nós, pecadores, agora e na hora de nossa morte. Amém.

Pelo sinal da Santa Cruz, livra-nos Deus nosso Senhor dos nossos inimigos. Em nome do Pai, do Filho e do Espírito Santo. Amém. Creio em Deus Pai Todo-Poderoso, Criador do céu e da terra, e em Jesus Cristo, seu único Filho, nosso Senhor, que foi concebido pelo poder do Espírito Santo, nasceu da Virgem Maria, padeceu sob Pôncio Pilatos, foi crucificado, morto, sepultado, desceu à mansão dos mortos, ressuscitou o terceiro dia, subiu aos céus e está sentado à direita de Deus Pai Todo-Poderoso, de onde há de vir a julgar os vivos e os mortos. Creio no Espírito Santo, na Santa Igreja Católica, na comunhão dos santos, na remissão dos pecados, na ressurreição da carne, na vida eterna. Amém. Pai nosso que estais nos céus, santificado seja o vosso nome, venha a nós o vosso reino, seja feita a vossa vontade, assim na terra como nos céus. O pão nosso de cada dia nos dai hoje. Perdoai-nos as nossas ofensas, assim como nós perdoamos a quem nos tem ofendido. E não nos deixeis cair em tentação, mas livrai-nos do mal. Amém. Ave Maria, cheia de graça, o Senhor é convosco. Bendita sois vós entre as mulheres, e bendito é o fruto do vosso ventre, Jesus. Santa Maria, Mãe de Deus, rogai por nós, pecadores, agora e na hora de nossa morte. Amém. Glória ao Pai, ao Filho e ao Espírito Santo, como era no princípio, agora e sempre. Amém. Ó meu Jesus, perdoai-nos, livrai-nos do fogo do inferno. Levai as almas todas para o céu e socorrei principalmente as que mais precisarem da vossa infinita misericórdia. São José, rogai por nós. Oferecimento do Terço de São José. A vós, glorioso São José, ofereço este terço em louvor e glória de Jesus e Maria, para que seja minha luz e guia, minha proteção e defesa, minha fortaleza e alegria em todos os meus trabalhos e tribulações, principalmente na hora da agonia. Pelo nome de Jesus, pela glória de Maria, imploro o vosso poderoso patrocínio para que me alcanceis a graça que tanto desejo. Falai em meu favor, advogai a minha causa no céu e na terra, alegrai a minha alma para a honra de Jesus, de Maria e vossa. Amém. Rezemos o Terço de São José, contemplando os mistérios da vida de São José em relação à Virgem Maria e a Jesus. Primeiro mistério, contemplamos o noivado de São José com Maria. Ó meu glorioso São José, nas vossas maiores aflições e tribulações, não vos valeu o anjo do Senhor? Valei-me, São José. Valei-me, São José. Valei-me, São José. Valei-me, São José. Valei-me, São José. Valei-me, São José. Valei-me, São José. Valei-me, São José. Valei-me, São José. Valei-me, São José. Valei-me, São José. Ó meu glorioso São José, tornai possíveis as coisas impossíveis na minha vida. Segundo o mistério, contemplamos a anunciação do anjo a São José em sonho. Ó meu glorioso São José, nas vossas maiores aflições e tribulações, não vos valeu o anjo do Senhor? Valei-me, São José. Valei-me, São José. Valei-me, São José. Valei-me, São José. Valei-me, São José. Valei-me, São José. Valei-me, São José. Valei-me, São José. Valei-me, São José. Valei-me, São José. Valei-me, São José. Ó meu glorioso São José, tornai possíveis as coisas impossíveis na minha vida. Terceiro mistério, rezemos contemplando o nascimento do menino Jesus e São José dando ao menino o nome de Jesus. Ó meu glorioso São José,
Nas vossas maiores aflições e tribulações, não vos valeu o anjo do Senhor? Valei-me, São José. Valei-me, São José. Valei-me, São José. Valei-me, São José. Valei-me, São José. Valei-me, São José. Valei-me, São José. Valei-me, São José. Valei-me, São José. Valei-me, São José. Valei-me, São José. Ó meu glorioso São José, tornai possíveis as coisas impossíveis na minha vida. Quarto mistério, rezemos contemplando a fuga de José, Maria e Jesus para o Egito. Ó meu glorioso São José, nas vossas maiores aflições e tribulações, não vos valeu o anjo do Senhor? Valei-me, São José. Valei-me, São José. Valei-me, São José. Valei-me, São José. Valei-me, São José. Valei-me, São José. Valei-me, São José. Valei-me, São José. Valei-me, São José. Valei-me, São José. Valei-me, São José. Ó meu glorioso São José, tornai possíveis as coisas impossíveis na minha vida. Quinto mistério, rezamos, contemplando a vida oculta de José em Nazaré. Ó meu glorioso São José, nas vossas maiores aflições e tribulações, não vos valeu o anjo do Senhor? Valei-me, São José. Valei-me, São José. Valei-me, São José. Valei-me, São José. Valei-me, São José. Valei-me, São José. Valei-me, São José. Valei-me, São José. Valei-me, São José. Valei-me, São José. Valei-me, São José. Ó meu glorioso São José, tornai possíveis as coisas impossíveis na minha vida. Lembrai-vos, ó castíssimo esposo da Virgem Maria, São José, meu amável protetor, que nunca se ouviu dizer que algum daqueles que invocaram a vossa proteção e imploraram vosso socorro tivesse ficado sem consolação. Com esta confiança, venho à vossa presença. A vós fervorosamente me recomendo. Ó, não desprezeis as minhas súplicas, Pai adotivo do Redentor, mas dignai-vos acolhê-las favoravelmente. Amém. Em nome do Pai, do Filho e do Espírito Santo. Amém. Valeu.

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2: 4:03.
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0: Olha a hora, olha a hora, olha a hora, meu povo apaixonado e querido. 4:07, 4:07 na Clube Bom Dia. Bom dia pra você, meu garoto. Bom dia pra você, minha garota. Estamos chegando na sua e nossa Clube FM em 100.7. Falamos ao vivo do estúdio complementar da Clube, na Avenida Sérgio Fursim, 230, em Bariri, Estadão de São Paulo, Brasil. Falamos para todo o interiorzão, falamos para todo o centro-oeste paulista, através do 100.7 no seu rádio e em todo o planeta, através das nossas plataformas digitais. 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É terça-feira, meu povo maravilhoso, 21 de julho do ano de 2026. Hoje é dia dos Santos Lourenço de Brindisi, Praxedes e João da Síria. Se passaram nesse ano de 2026, 202 dias, restando 163 dias para o término do ano. Hoje, às 8:05, nós entraremos na fase da lua quarto crescente. Pensamento para esta terça-feira é o seguinte: não há penitência maior do que aquela que Deus coloca em nosso caminho todos os dias. Olha o pensamento de hoje, hein? Não há penitência maior do que aquela que Deus coloca em nosso caminho todos os dias. É o pensamento desta terça-feira, meu povo apaixonado e querido.
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0: Quatro horas, 9 minutos, 4:09, bom dia. Conserve o seu coração livre do ódio e a mente livre da ansiedade. Viva simplesmente, espere pouco e dê muito. Encha sua vida com amor, espalhe a luz, esqueça-se e pense nos outros. Faça o que gostaria que lhe fizessem. Não fale mal de ninguém, critique os seus próprios atos, fazendo cuidadoso exame de suas ações diárias. Experimente isso por uma semana e eu tenho a certeza que você se surpreenderá. Faça de manhã, antes de iniciar a sua jornada diária de trabalho, a seguinte oração. Senhor, no silêncio desta prece venho pedir-te a paz, a sabedoria e a força. Quero sempre olhar o mundo com os olhos cheios de amor. Quero ser paciente, compreensivo e prudente. Quero ver além das aparências teus filhos como tu mesmos vê. E assim, Senhor, ver somente o bem em cada um deles. Fecha meus ouvidos a todas as calúnias. Guarda minha língua de todas as maldades, para que só de bênçãos se encha minha alma. Que eu seja tão bom e tão alegre que todos aqueles que se aproximarem de mim sintam tua presença. Reveste-me de tua beleza, Senhor, e que no decurso deste dia maravilhoso que estamos começando a partir de agora, eu te revele a todos. Assim seja. Amém. 4:11, 4:11, o nosso abraço, o nosso bom dia, o nosso muito obrigado pelo carinho da grande audiência, você que tá aí firme no pé do eito, rasgando a madrugada. Daqui a pouquinho vai pro descanso merecido, um ótimo descanso para você que tá acordando agora, abriu o olho, deu uma olhadinha na hora, vira para cá, vira para lá, vamos pular da cama que vai pegar outro sono, vai perder a hora, meu povo. Deus está nos presenteando com mais um dia, vamos agradecer a Deus pelo simples fato a gente sentar na cama, abrir o olho, dar a primeira respirada. Oh, meu Deus, é mais uma chance, é mais um dia de presente que Deus está nos entregando para a gente fazer toda a diferença. Tá de saída? Tá indo matar o leão para trazer o ganha-pão para a família? Um ótimo trabalho. Ó, meu povo apaixonado, querido, da zona rural, você de chácaras, sítios e fazendas, um abraço aos meus amigos agricultores, os retireiros que estão na lida do leite, os avicultores que estão nas granjas trabalhando por demais, amigos e amigas que estão nas usinas, um abraço ao pessoal da Decebil aqui em Bariri, demais usinas de toda a nossa querida região, firme no pé do eito, acompanhando o nosso programa, a gente agradece de todo o coração. Você no trabalho, você de folga, de férias, curta, aproveite o seu dia de descanso ao lado das pessoas que você carrega dentro do seu coração. Alô, motorista, eu já tô na carona, hein? Já estamos juntinho, indo no seu destino, pedindo para que Deus e Nossa Senhora Aparecida te conduza, te acompanhe e te traga com toda a segurança nos braços da sua família. Boa viagem, obrigado pela sua carona. Vamos juntos, meu povo, até às 7 horas.

0: 99722-1007. É o WhatsApp da Clube para você participar, indicar sua música e mandar para quem você quiser. Vamos juntos até às 7 horas trazendo o melhor da nossa música sertaneja, meu povo. Você comandando a programação, pedindo a sua moda, oferecendo para quem você quiser. Daqui a pouquinho, a previsão do tempo, as primeiras informações, notícias do esporte. 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Vamos começar bem. Vamos trazer a nossa dose dupla de todas as manhãs, começando com Tião Carreiro Pardinho, com Deus na Frente e também com eles, companheiro do Ferreirinha. Bom dia pra você, meu garoto, e pra você, minha garota, já sintonizados na melhor. Clube FM, a rádio do povo, a rádio da família, não vai perder a hora não, hein? São 4 horas 15 minutos, 4:15, tá informando o Peitão de Aço. 4:15, bom dia, meu povo.
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0: Olha a hora, meu povo apaixonado e querido, 4:30, 4:30, meu povo, tá informando o Peitão de Aço, 4:30 para começar bem demais o nosso programa. Lourenço e Lorival, menina da aldeia. Essa moda, eu atendi a participação do São Paulino Marmota. Ei, meu companheirão de Jaú, agora chega de Copa do Mundo e vamos pro Campeonato Brasileiro, Copa do Brasil, Sul-Americana, Libertadores da América, voltando tudo, né, Marmota? Tá tudo certo aí, meu patrão? Bom dia, meu querido.
1: Bom dia, Fernando Poloni. Começando mal uma semana, né? Volta do Campeonato Brasileiro. Tricolor joga amanhã, né? Vamos ver se aí começa ganhando, porque se perder, né, tá morto. Toca pra mim aí, menina da aldeia. Um abraço, meu amigo.
0: Valeu, meu irmão. Grande abraço pra você e pra todo o pessoal de Jaú, firme no pé do eito, acompanhando o nosso programa. Eu agradeço o seu carinho e a sua audiência, meu amigo Marmota. Passou por aqui também, foi ela, do Duque Dalvan. Eu atendi a participação do meu amigo Alfredo de Boracéia, já tá no pé do eito, né, Alfredão? Bom dia pra você, manda uma música com todo amor e carinho pra sua esposa Débora, também pro César Beck, pra Daiane, pro Dirceu Massucato, o Índio, e pra todos que estão acompanhando o nosso programa. Valeu, Alfredo! Um abraço pra todo mundo aí da nossa querida Boracéia, firme no pé do eito. E começamos bem com a dose dupla do Tiãozão, Tião Carreiro Pardinho, companheiro do Ferreirinha, e com Deus na frente. Você vai participando, 14997221007 é o WhatsApp da Clube, para você participar, indicar sua música e mandar para quem você quiser. Até às 7 horas, o amigão Fernando Foloni te faz companhia, trazendo os grandes nomes da nossa música sertaneja. E o tempo, como é que fica? Vai chover? Não vai? Deu uma esquentadinha comparando a outros dias, né? É, o clima tempo falou que ia esquentar, tanto a mínima ia subir um pouquinho, quanto as tardes seriam mais quentes, e tá sendo, meu povo. A gente já tá com saudade da chuva. Será que ela vem? Vamos conferir a previsão do tempo na sua e nossa Clube.

0: Olha a hora, meu povo apaixonado, querido, 4 horas 32 minutos, 4h32 é manhã de terça-feira, 21 de julho do ano de 2026. Obrigado pelo carinho, obrigado pela grande audiência, você firme no pé do eito acompanhando o nosso programa. Que prazer, que satisfação poder estar em mais uma manhã, em mais uma terça-feira, juntinho, meu povo, trazendo a melhor programação sertaneja do rádio brasileiro. Vamos trazendo a previsão do tempo para esta terça-feira, 21 de julho. Tá acabando o mês também, não? Meu Deus do céu! A terça-feira será de sol o dia todo, sem nuvens no céu. Noite de tempo aberto, ainda sem nuvens e sem previsão de chuva, meu povo. Mínima para hoje 15, a máxima bate os 30 graus, hein? É, tá esquentando, hein? Agora nós estamos com 16 graus em Bariri. Vento 8 km por hora, a umidade relativa do ar 73% agora, porque durante o dia cai e cai bastante. Tá seco, precisamos da chuva para sentir o cheiro do molhado de novo, né? Tirar esse arzão seco, essa poeirona que já tá judiando do nosso povo. Estamos na fase da lua crescente, o astro rei nasce hoje às 6h52 e vai se pôr às 17h50, meu povo. Amanhã, quarta-feira, meião de semana, também sem previsão de chuva, mínima de 15, a máxima de 30 graus, meu povo. Na quinta-feira, dia 23, nós temos uma pequena previsãozinha, caiu, hein? Tava marcando mais aqui, vai chegando perto, some a chuva, né? Teremos aí uma quinta de sol com pancadas de chuva de manhã e muitas nuvens à tarde. O tempo, à noite, o tempo já fica firme. Tá marcando 1,7 milímetros. Não dá nem tempo da água cair no chão, não, gente. Pouquinho demais essa previsão para quinta-feira, com mínima de 17, a máxima 25 graus, meu povo apaixonado e querido. A sexta-feira, já muda a conversa aqui, ó. Não tinha essa previsão ontem para sexta, hein, meu povo? Ah, se concretizar, que alegria, não? Hoje é terça, amanhã é quarta, quinta, tem 2 dias ainda, né? Tomara Deus! Sexta-feira tá marcando 30,1 milímetros de chuva para nós aqui em Bariri. Será que vem? Ah, seria alegria demais, hein? Sexta-feira, dia 24, de sol com muitas nuvens a nublado, com chuva de manhã, tarde com temporal e noite chuvosa. Será? Meu Deus do céu! E olha como despenca, hein? A mínima 16, a máxima não passa dos 19 graus na sexta-feira. 30,1 milímetros de chuva para sexta-feira. Vamos aguardar. No sabadão, já tem um pouquinho mais de chuva também. Sol com pancadas de chuva de manhã e muitas nuvens à tarde. À noite, o tempo já fica firme. Mínima 16, a máxima de 24. Para o sábado, 5,2 milímetros de chuva. É pouquinho, né? Mas já dá uma... pegar a chuvona que vai ter aí na sexta-feira. E comparado com o sabadão, estaria bom demais, hein? E no domingão, o tempo já fica firme de novo. Volta a subir a temperatura. Teremos uma mínima de 15, a máxima de 28 graus. Vamos aguardar para ver se concretiza, hein? Já pensou? Vamos ver quanto que vai estar amanhã, meu povo. Que vai chegando perto, ela vai sumindo essa porcentagem de milímetros de chuva, né? Tá marcando 30,1 milímetros. Amanhã a gente verifica se vai estar a mesma coisa, né? Chega amanhã, diminui. Chega na quinta, diminui mais um pouco. Aí na sexta não vem nada. Mas eu boto fé que essa chuvinha vai vir na sexta-feira e que venha mansa para dar uma melhorada no ar, já tirar esse tempão seco e essa poeirona que tá judiando o povo. É gente com tosse, é gente com gripe, né? Sofre quem tem asma, bronquite, meu Deus do céu, rinite alérgica, pega todo mundo, né? Vamos torcer e vamos pedir para Deus que essa chuva venha com toda certeza. Tá bom, meu povo? Daqui a pouquinho eu trago as primeiras informações, daqui a pouquinho tem as notícias do esporte, lembrando que a partir das 7 horas, direto dos estúdios da Clube, no Centro Empresarial, no coração 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Olha a hora, hein? 4:38. 4:38, tá informando o Peitão de Aço. Bom dia e uma ótima terça-feira.
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0: Olha a hora! Olha a hora, meu povo apaixonado e querido! Faltando 2 minutinhos para 5 da manhã. 2 faltando para 5. Mais uma do Lourenço Lorival em Canga do Tempo. Para você conferindo a sua e nossa clube. Um abraço pro meu amigo Matheus de Tabatinga. Tá no pé do eito, né, Matheusão? Tá tudo certo aí, meu garoto? Um abraço para você. Um abraço para todo o pessoal maravilhoso da nossa querida Tabatinga firme. No pé do eito, meu irmão. Tá mandando um abração para todos que estão acompanhando o nosso programa, pessoal da Usina Santa Fé e também pro pessoal do Colégio Agrícola, onde ele se formou em 2001. Obrigado, Matheus. Um abraço ao pessoal de Tabatinga. Tivemos uma dose dupla chique do Chico Rei e Paraná de lá para cá e o Canarinho Prisioneiro. Eu atendi a participação do Robertinho de Pratânia. Ei, meu irmão, vamos pra luta, Robertinho. Bom dia.
1: Bom dia, Fernando Polono. Tudo bem? Graças a Deus, por aqui tá ótimo. Ô, Fernando, queria ouvir um modão com o Chico Rei Paraná. Canarinho Prisioneiro e de lá pra cá. É, quero oferecer para todos os ouvintes da Clube FM. Valeu, meu amigo. Tudo de bom na empreitada do senhor.
0: Valeu, Robertinho. Um abraço, meu irmão. Sucesso na empreitada. Que Deus e Nossa Senhora te acompanhe sempre, viu? Meu ranchinho e no colo de Deus, Liu e Léo. Que dose dupla é essa também, hein? Meu Deus do céu. Eu atendi a participação do Marinho. Bom dia, Marinho.
2: Bom dia, companheiro. Tudo bem, meu irmão? Como é que tá, Fernandão? Mais um dia no pé do eito, né, meu irmão? Tamo aí. Fernandão, vamos pegar uma dose dupla hoje do Liu e Léo. Meu ranchinho. E vamos pegar aí depois também. É, pega uma outra dele aí que você gosta aí pra gente ouvir aí. Tá bom? Tá bom? Vou ver esses dois modão, oferecer lá pro Landão, pro Juninho Vicari, Paulinho Flamengo, Iraceminha, Gê Fiorim, Cuti, Juscelino, todo o nosso comitivo que a gente prestigia o seu programa aí, tá bom? Um grande abraço, muito obrigado, manda lá pro meu povo de Bauru também. Um grande abraço para você, fique com Deus aí, um abraço a todo mundo, Deus abençoe.
0: Valeu, Marinho, um abraço, meu irmão, para você, a Rodo, Normim, da Melinha, a Lígia, a Magda lá em Bauru, Diegão, Ana Júlio, Benjamim, toda a família maravilhosa, agradeço de coração. E a primeira do bloco, o rei da pecuária, Ronaldo Viola e o Praiano, 14-997-22-1007, é o WhatsApp da Clube, para você participar em nome do Dr. Galo, hein? 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Junto conosco, Clínica Médica Marco Antônio Galo, clínico geral e nutrólogo, junto com a gente. 5:03, vamos para um giro rapidinho. Daqui a pouquinho eu volto trazendo as primeiras informações desta manhã. 5:03, bom dia e uma ótima terça, meu povo.
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6: 5:04.
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Olha a hora, meu povo apaixonado, querido, 5:06, bom dia! Você está na Clube, em 100.7, meu povo. Falamos ao vivo do estúdio complementar da Clube, na Avenida Sérgio Fursim, 230, em Bariri, Estadão de São Paulo, Brasil. Falamos para todo o interior, todo o centro-oeste paulista, através do 100.7 no seu rádio, e falamos em todo o planeta, através das nossas plataformas digitais, o nosso site, o aplicativo da Clube, e você também nos acompanha pela Alexa. Terça-feira, 21 de julho, vamos trazendo as primeiras informações. Esse tal de câncer, só quem teve na família sabe o que é, né? Não, gente, e quantas pessoas queridas essa doença traiçoeira já levou e vai levar, infelizmente, né? Eu falo que ela cura, de repente volta mais forte. Graças a Deus tem pessoas que passaram por isso e nunca mais teve de volta. Às vezes ela é traiçoeira, né? Ela tá escondidinha ali e de repente ela se manifesta e vem fulminante, né? Meu Deus do céu. Câncer de intestino dá primeiros sinais no banheiro, meu povo. Veja hábitos de risco e como diagnosticar esse câncer, que ele é pesado e mata no mundo inteiro, né? Os casos de câncer de intestino vêm crescendo no país. Hoje, esse é o tipo de câncer mais frequente entre homens e mulheres. De acordo com dados do Instituto Nacional do Câncer, o INCA, ele é responsável por mais de 23 mil mortes por ano no Brasil. A doença tem relação direta com o estilo de vida e costuma dar sinais antes de avançar. Mas pesquisas mostram que boa parte da população ignora esses sintomas, o que dificulta o tratamento. A reportagem preparou um resumo sobre como identificar os primeiros sinais, quais são os hábitos do dia a dia que ajudam a reduzir o risco e como é feito o diagnóstico, meu povo. Deixa eu só pegar aqui rapidinho, o pessoal tá mandando as mensagens aqui. Os sinais que o corpo dá antes do diagnóstico, câncer colorretal, ele costuma se manifestar de forma silenciosa nos estágios iniciais. Por isso, reconhecer os sintomas é decisivo. Os principais pontos de atenção são sangue nas fezes, sangramento retal, diarreia frequente, constipação, fezes afinadas por vários dias, perda de peso sem motivo aparente, cólicas ou dor abdominal persistente, anemia sem causa identificada. Foi um conjunto parecido de sintomas que levou a cantora Preta Gil a procurar ajuda médica em 2023. Ela relatou ter enfrentado uma prisão de ventre fora do comum. Chegou a passar 10 dias sem evacuar, além de notar fezes achatadas com sangue e muco. O diagnóstico só veio depois de um episódio de sangramento intestino que a levou ao hospital às pressas. Os exames de imagem já mostraram na primeira tomografia um tumor de 6 centímetros. O que especialistas explicam é que esse tipo de câncer, o diagnóstico, tem sido um desafio. Isso porque, mesmo que a pessoa perceba esse conjunto de sintomas, acaba não procurando ajuda médica, né? Acho que qualquer coisinha passa batido, até mesmo por causa aí da correria do dia a dia, deixa para lá, né, meu povo? Uma pesquisa mostra que boa parte da população reconhece os principais sinais de alerta do câncer de intestino, mas ainda falha na busca por diagnóstico. Segundo o levantamento, 9% dos entrevistados afirmaram já ter percebido sangue nas fezes em algum momento, mas quase metade não procurou atendimento médico. E quem deve buscar o rastreamento ou em que fase ele é mais comum? Quase 2 milhões de pessoas são diagnosticadas com câncer de intestino a cada ano no mundo, também conhecido como câncer colorretal. É o terceiro tipo mais comum. No Brasil, o quadro segue a mesma tendência, segundo o Instituto Nacional de Câncer. O câncer colorretal, ele
responde por 10% dos novos casos de câncer registrados no país entre homens e mulheres. E a incidência vem crescendo. Então, meu povo, qualquer sintoma, tá com uma cólica, tá com algum tipo de sangramento aí, não bobeia não, porque o câncer, qualquer tipo de câncer, ele diagnosticado no começo, ele tem cura. Nós temos aqui do ladinho nosso, né, um baita de um hospital que é referência no mundo, que é o Hospital Amaral Carvalho de Jaú, que cuida de pessoas com câncer. Qualquer sintoma diferente, não bobeia não, né? De repente, você vai deixar para frente, vai estar no estágio avançado, aí pode ser tarde demais. Pegou no comecinho, eu tenho a certeza que Deus é maravilhoso, a medicina é maravilhosa, nós temos aí grandes médicos, e um tratamento que é feito no Amaral Carvalho é um tratamento de primeiro mundo, meu povo. Não deixa para depois, não. O que pode fazer agora e a sua saúde, ela tem que estar sempre em primeiro lugar. 5:12, 5:12, meu povo apaixonado e querido, muito obrigado pelo carinho, muito obrigado pela grande audiência, você firme no pé do eito acompanhando o nosso programa. E o Trump, hein, depois de anunciar o tarifaço contra o Brasil, Trump foca no Canadá e aplica taxa de 50%. Qual que é a dele, né? Deve estar louco, não é possível não, gente. É uma taxa aqui, se reflete ali, a brigueira contra o Irã, e vai o petróleo subindo, é o petróleo que cai, ele ameaça, depois ele volta para trás. Jesus amado, hein? E com esse aumento aí, produtos como vinhos, laticínios e até tacos de hóquei serão impactados, meu povo. Mexe com o Brasil inteiro, né? Oh, meu Deus do céu, até quando, gente? Hã? Uma brigueira pelo poder que, só por Deus, depois de anunciar o tarifaço contra o Brasil, o Donald Trump, ele foca no Canadá agora. O segundo maior parceiro comercial dos Estados Unidos. É o segundo maior parceiro comercial, perdão, e o homem vai mandar 50% de taxa. Que barbaridade. Oh, meu Deus. O Trump, ele usou uma lei de tarifas de 1930 que dá ao presidente americano autoridade para retaliar países que discriminam o comércio dos Estados Unidos. No caso do Canadá, Trump optou pela tarifa máxima permitida pela lei, 50%. Elas vão passar a valer a partir do dia 19 de agosto. Centenas de produtos como vinho,

0: a bebidas alcoólicas e laticínios. A Casa Branca disse que o Canadá foi um dos únicos países ao lado da China que não quiseram negociar um acordo com os Estados Unidos. O aumento das tarifas ao Canadá, um dos maiores parceiros comerciais dos Estados Unidos, veio em meio à paralisação das negociações entre os governos vizinhos. Você não negociou com o homem, ele vai mandar tarifa no lombo, né? Barbaridade. Onde que vai parar o mundão nosso, hein? 5h15, meu povo. Daqui a pouquinho eu trago as informações do esporte. Retornando agora, depois da Copa do Mundo. Espanha, campeã, segundo título conquistado na história, bicampeã do mundo. A seleção espanhola volta agora o Campeonato Brasileiro. Volta a Copa do Brasil, Sul-Americana e Libertadores da América, meu povo. Daqui a pouquinho a gente traz as informações. 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Olha a hora, hein? 5h16, meu povo, tá informando o Peitão de Aço, 5 horas 16 minutos. Bom dia e muito obrigado pelo carinho da grande audiência.
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0: Certa vez estive viajando por esse Brasil afora, quando me vi no sertão, numa estrada de chão, era tarde, umas 3 horas. De repente, meu carro quebrado, fechei os vidros, deixei ali encostado, e ajuda eu fui procurar. Quando eu vi uma casa ali perto, o lugar era deserto, pelo trilho comecei a andar. Fui chegando devagarinho, e quando vi estava pertinho, por ajuda fui gritando. A casa parecia abandonada, a porta não estava trancada, eu abri e fui entrando. Na entrada logo vi que alguém morava ali, pois tinha uma cama velha, 2 panelas na prateleira, num canto um banco encostado, o fogão de lenha do lado, e a moringa era a geladeira. De repente ouvi um gemido, entrei e vi um velho caído, que me disse com a voz estremecida: "Meu filho, sente aqui do meu lado, só ouça, fique calado, a história da minha vida. Eu era um rapaz faceiro, era o rei dos boiadeiros, tinha vida para dar e vender. Na viola eu era um açoite, trabalhava de noite, só não sabia ler e escrever. Me apaixonei por uma moça chamada Teresa, e no dia do nosso casamento, dançamos até noite adentro. E eu fazia os meus planos, vou construir nossa casinha, criar gado, criar galinha, nem que demorasse muitos anos. Mas aí veio a tristeza, a minha querida Teresa, o filho não pôde suportar. Foi sentindo a dor do parto, que aí nesse mesmo quarto, ela partiu e com Deus foi morar. Fiquei eu e o menino, tracei ali o seu destino e jurei a ele estudar. Nem que eu tivesse o sacrifício, se fosse pro seu benefício, até sangue eu ia derramar. Mas quem tem Deus não se apura, mesmo levando uma vida dura, eu não podia me queixar. Eu era muito valente, o menino inteligente, arroz e feijão nunca ia faltar. Me lembro como se fosse agora, ele chegando da escola no último dia do ano, e com sua simplicidade me disse: "Pai, eu quero entrar na faculdade, pois é esse o meu plano." E se foi para a cidade grande, me deixando aqui tão longe para vencer no seu futuro. Eu fazia economia, trabalhava noite e dia para manter o seu estudo. Se passaram 4 anos, e eu na roça lutando numa vida muito dura, mas ao céu eu agradeci pela graça que recebi, pois chegou o dia da sua formatura. Vesti meu terno de estopa, eu não tinha outra roupa. No meu pé, meu velho sapatão, com as unhas sujas de terra, pulei vale e cruzei serras, para ver meu filho receber a sua formação. Fui chegando na cidade, e com a minha simplicidade no salão eu fui entrando. Quando vi meu filho do lado, tava bonito, tava arrumado, e pro seu lado eu fui andando. Eu fui com os braços abertos, mas na hora ele saiu de perto com uma cara risonha. Criticou minha roupa velha, as unhas sujas de terra, falou que de mim estava com vergonha. Foi embora e me deixou ali num canto, dos meus olhos escorreu pranto e no meu peito uma grande dor, pois ali me desprezava quem eu tanto ajudava do fundo do meu amor. Fui saindo do salão, cruzei aquela multidão com o peito cheio de tormento. Então voltei para essa casinha, para tocar minha vidinha e esquecer meu sofrimento. Hoje estou velho, eu sei, de tanto que trabalhei, da minha dor que mais parece uma ferida. O meu filho eu não vi nunca mais. Hoje deve ser doutor o senhor dos tais, e eu aqui no fim da minha vida. Mas vá, parte agora, e se um dia encontrar meu filho por essa estrada fora, diga a ele que aquele terno de estopa que eu usei no dia da sua formatura é o mesmo terno que usei no dia que me casei com aquela que morreu para lhe dar a vida, e é com ele que eu vou para a sepultura. Diga também que foi com aquele velho sapatão que eu trabalhei e tirei desse chão o sustento do seu futuro. E as unhas sujas de terra representam o anel de formatura de quem nunca teve estudo. E por fim, diga a ele que eu lhe perdoo, que por Deus eu lhe abençoo, não reclamo a minha cruz. Foi tão grande meu sofrimento, mas não se compara em nenhum momento ao sofrimento de Jesus.
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3: E a gente, como é de costume, em todos os nossos espetáculos, nós cantar um pupurri de pagode. Então vamos fazer aqui uma seleção de pagode, um pupurri de pagode. Vamos começar no Pagode em Brasília.

Olha a hora, meu povo apaixonado e querido, 5 horas 37 minutos, 5:37, faltando 22 minutinhos, meu povo, 23 minutinhos, faltando para 6 horas da manhã. Cada pagodão, hein? Meu Deus do céu! Pupurri de pagodes do Goiânia, o Paranaense, e uma seleção de pagodes do Tião Carreiro e o Pardinho. Tivemos também Belmonte, Amaraí, Cavalim de Pau. Eu atendi a participação do presidente Jota Cardoso. Tá por aqui o nosso presidente. Tudo bem, Jota? Um abraço, meu irmão. É, um grande abraço. Mais um dia de luta, né, meu patrão? Um abração pra você e pra toda a família curtindo a clube, viu? Tivemos o Marco Brasil, esse poema aqui. Mexe com a gente, o filho ingrato, né? Lamentavelmente, no mundo tem muito disso, né? O pai se mata de trabalhar para dar pro filho comer, se vestir, estudar, né? Na hora da alegria, na hora da formação, era para pôr esse pai num trono, né? O pai lá simples, velhinho, com a roupinha velha da época do casamento. O bambambam do filhão viu o pai e ficou com vergonha. Mas um vagabundo, né, gente? Tinha que abraçar esse pai, colocar ele no palco ali. Olha, se eu tô aqui hoje, eu devo esse velhão ao meu pai amado e querido que trabalhou, ralou, matou o leão pra eu poder me formar, né? Ele viu o pai ali, ficou com vergonha dos amigos, abaixou a cabeça, fazia de conta que não conhecia o pai dele. Que barbaridade! E acontece muito disso, né, gente? Alguns filhos que têm vergonha de pai e mãe. Ai, meu Deus do céu, não pegar um rabo de tatu e dar no lombo bem dado, né? Pra aprender a amar, valorizar o pai e a mãe que tem, né? Judiação, esse poema ele mexe com a gente. É o filho ingrato, e esse é ingrato demais, hein? E a primeira no bloco do Duque Dalvan, Espinheira. Muito obrigado pelo seu carinho, muito obrigado pela grande audiência, meu amigo Lorival lá de Boa Esperança, tá por aqui, né, Lorival? Ele que pediu essa moda do Duque Dalvan. Grande abraço, obrigado pelo carinho. E o poema foi para Roberta de Jaú. Tudo bem, Roberta? Ela falou que conhece vários filhos ingratos. Tem muito filho bom no mundo. E como tem, né? Como tem? Mas tem umas porcaria pro meio, não? Lamentavelmente. Pai e a mãe faz de tudo. Educa, né? De repente sai fora do eixo, né? Não foi falta do pai e da mãe educar. Ai, judiação. 5:39, meu povo. 14997221007 é o WhatsApp da Clube para você participar, indicar sua música e mandar para quem você quiser. O esporte pede passagem, meu povo. É hora de informação na Clube.

0: Agora 5h40, meu povo apaixonado, querido, faltando 20 minutinhos para 6 horas da manhã, terça-feira, 21 de julho. Vamos trazendo as informações do esporte, retornando o Campeonato Brasileiro de Futebol. Na verdade, já retornou na quinta-feira, né? Nós tivemos 2 jogos na quinta e 2 jogos na sexta-feira. Por causa da nossa correria, do nosso tempo, a gente estava dando um destaque aí para a Copa do Mundo. E agora a gente volta os olhos para o Campeonato Brasileiro, Copa do Brasil, Sul-Americana e Libertadores da América. Na quinta-feira, dia 16, nós tivemos no Nilton Santos o Botafogo recebendo o Santos do Neyminha. E perdeu de novo, né? 2-1 para o Botafogo. No Barradão, na quinta-feira, o Vitória recebeu o Vasco da Gama e venceu por 1-0. No Maracanã, na sexta-feira, nós tivemos o Fluminense e o Bragantino, 1-1. E no Maião, na sexta-feira também, o Mirassol, ele venceu o Grêmio por 2-1. Hoje já tem rodada, meu povo. Hoje, às 19h30, nós temos aí a 19ª rodada do Campeonato Brasileiro. Hoje, na Arena MRV, às 7h30, tem Atlético Mineiro e Bahia. No Couto Pereira, amanhã, o meu Verdão joga com o Coritiba às 7h30 da noite. Também amanhã, o São Paulo joga com o Atlético Paranaense às 9h30 da noite. Esse jogo será transmitido pela Globo. No Beira Rio, às 9h30 amanhã, Internacional e Cruzeiro. Às 9h30 também, na Arena Condá, Chapecoense e Flamengo. Esses jogos de amanhã. Na quinta-feira, na Neoquímica Arena, o Corinthians recebe o Remo às 7h30. Esses jogos completam a 19ª rodada do Campeonato Brasileiro de Futebol. Até o momento, o Verdão é o líder com 41 pontos, seguido do Flamengo com 34. O Flamengo tem um jogo a menos que o Palmeiras. Fluminense, terceiro colocado, já jogou nessa rodada, foi para 32 pontos, empatou com o Bragantino. O Bragantino está na quarta colocação com 30 pontos, mesmo número de pontos do Atlético Paranaense, que é o quinto colocado. Na sexta colocação vem o Bahia, com 29 pontos. O Coritiba é o sétimo colocado com 26 pontos. O São Paulo é o oitavo com 25, mesmo número de pontos do Botafogo, que é o nono colocado. E o Vitória, décimo colocado. Na 11ª colocação, o Atlético Mineiro, 24 pontos. Mesmo número de pontos do Corinthians, que é o 12º colocado. E o Cruzeiro, 13º colocado. O Internacional é o 14º colocado com 21 pontos. Mesmo número de pontos do Santos, que é o 15º. O Grêmio, 16º colocado. Abrindo a zona de rebaixamento, nós temos o Vasco, 17º colocado, com 20 pontos. O Mirassol, 18º, tem 19 pontos. O Remo, 19º, com 18 pontos. E a Chapecoense, até o momento, é a lanterna do campeonato, 20ª colocada, com apenas 9 pontos ganhos. Então, nós teremos rodada do Campeonato Brasileiro hoje, amanhã, e também na quinta-feira, meu povo. O único jogo da quinta é o Corinthians recebendo o Remo na Neoquímica Arena, completando aí a 19ª rodada do Campeonato Brasileiro de Futebol. A Libertadores volta no mês de agosto, porque nós teremos hoje jogos da Sul-Americana. Tem jogo hoje da Sul-Americana, meu povo. Teremos aí o Santos jogando fora. O Santos encara a Universidade Central da Venezuela às 9h30 da noite, jogando fora o Santos. Vamos ver como é que vai se comportar o Santos, que não tá vindo bem, né? Jogou com o Botafogo na quinta-feira, dia 16, perdeu por 2-1. Agora vai lá para Venezuela encarar o Central da Venezuela. Nós teremos mais jogos amanhã também pela Sul-Americana, mas aí nós vamos atualizando certinho os jogos, tanto da Sul-Americana essa semana, com os jogos do Campeonato Brasileiro de futebol. Os resultados a gente vai passando no dia seguinte para você estar sempre bem informado. 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Olha a hora, hein? São 5h46, faltando 14 minutinhos para 6. Está informando o Peitão de Aço. Bom dia!
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0: Olha a hora, meu povo apaixonado e querido. Faltando um minutinho para 6 da manhã. Que modão, hein? Rédeas do Poçante, Zezé de Camargo e Luciano. Caminhoneiro é bicho louco, Chitãozinho e Chororó. Foi para ele, hein? Tá retornando hoje, depois de passar por uma cirurgia, ficou de molho, ficou aí se cuidando e graças a Deus tá de volta o grande Marcelão Tomatinho, menino!
1: Oh, bom dia, meu amigo Fernando Colônia, fala aqui, Marcelo Tomatinho, repita aquela música, Caminhoneiro é bicho louco. Falei assim, pô, senhor Gradinho, sabe, Lu, o Simão, que eu tô com a família, com meu filho Bruno, ministro, pra mãe, Maria, ele fala, meu irmão, que são pro meu irmão, tio, pra meu irmão, que são, então, pra toque, Maria, Aline, Guilherme, pra Daniel, Foge, o pessoal, já que ele não tirou, o pessoal da rede, o pessoal, o senhor, toca a bola, vem, grito, bagulho, Juninho, Dima, com o Nogueira, Demissão, Nogueira, para quieta, Juquita, Carabelo, Mala, Chave, a cabeça, não, fazendo, tá todos pedeiros, também, com o turno, o pessoal da Solari, pra Dali, mercado, sobre gasolina, Zé do Chão, ali, tem com o pé de coruja, Renatinho, doutor Lepechari, para família Lacerda, Marins, para todas as enfermeiras e para vocês, todos os ouvintes. Voltando hoje, 60 dias, afastamento, voltando hoje, Fernando.
0: Bom retorno, meu irmão. 60 dias de molho. Tá voltando matar o leão. Um abraço, Marcelão Tomatinho. Obrigado aí pelo carinho da audiência, meu irmão. Os Gargantas de Ouro do Brasil, milionário José Rico, sonhei com você. Bom dia pro João Vendramini, tá por aqui. Tudo bem, João? Ó o Sertão da Reciclagem, Nelson Nogueira, mandando abração pra Viviane, pra todo o pessoal lá de Arealva, né, Sertão? Tá em busca de uma paixão, menino. Grande abraço pra você, bom trabalho e uma ótima terça-feira. O Zé Colina tá em Boracé, tudo bem, Zé? Bom dia, que Deus te ilumine, te proteja, te guie e derrame bênçãos sobre a sua vida. Amém, meu irmãozão querido. Um abraço ao Edson de Jaú. Tudo certo aí, Edson? Ninguém tira de você aquilo que Deus projetou para a sua vida. Olha que maravilha. Ninguém tira de você aquilo que Deus projetou para a sua vida. Se Deus te acordou hoje, é porque ainda existe propósito na sua vida. Amém, meu irmãozão. Obrigado aí pelo carinho da sua audiência, meu querido amigo Edson de Jaú. A Maria tá por aqui, já vou trazer a música da Maria. A Daiane Gares está por aqui também, né, Daia? Já eu trago a música para você também. A Vivi Nogueira tá em Arealva, firme no pé do eito, né, Vivi? Bom dia, minha querida. Um abração para todo mundo da nossa querida Arealva, firme no pé do eito. E quem tá firme no pé do eito também é o nosso querido Dr. Galo, hein? 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Clínica Médica Marco Antônio Galo, clínico geral e nutrólogo junto com a gente. 6:03, 6:03, bom dia e uma ótima terça.
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5: 6:03.
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0: Produção Milícia da Imaculada.
1: No dia 13 de julho de 1917, na terceira aparição de Nossa Senhora em Fátima, Portugal, as crianças Lúcia, Francisco e Jacinta tiveram a visão do inferno. Viram mergulhados no fogo demônios e almas como se fossem brasas transparentes e negras ou bronzeadas com forma humana, entre gritos de dor e desespero. Os demônios tinham formas horríveis, como carvões em brasa. Nossa Senhora disse às crianças: "Vistes o inferno, para onde vão as almas dos pecadores. Para a salvar, Deus quer estabelecer no mundo a devoção ao meu Imaculado Coração. Se fizerem o que eu vos disser, salvar-se-ão muitas almas e terão paz. Virei pedir a consagração da Rússia a meu Imaculado Coração e a comunhão reparadora nos primeiros sábados de cada mês. Por fim, o meu Imaculado Coração triunfará. Ao rezarem o terço, dizei após cada mistério: ó meu Jesus, perdoai-nos, livrai-nos do fogo do inferno, levai as almas todas para o céu, principalmente aquelas que mais precisarem." Você conhece a devoção reparadora pedida por Nossa Mãe? Acesse o site do Santuário de Fátima em Portugal, www.fátima.pt, e conheça este desejo de Nossa Mãe em salvar as almas. Consagremos-nos a ela e sejamos reparadores do seu coração e divulgadores deste urgente pedido. Amém.
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3: Virgem Imaculada, minha Mãe Maria, eu renovo hoje e sempre a consagração de todo o meu ser, para que disponhais de mim para o bem de todos. Somente peço que eu possa, minha Rainha e Mãe da Igreja, cooperar fielmente com a vossa missão de construir o reino do vosso Filho Jesus no mundo. Para isso vos ofereço minhas orações, sacrifícios e ações. Ó Maria, concebida sem pecado, arrogai por nós que recorremos a vós, e por todos quantos não recorrem a vós, especialmente pelos inimigos da Santa Igreja, e por todos quantos são a vós recomendados. Pela intercessão da Virgem Imaculada, Nossa Mãe, abençoe-vos o Deus Todo-Poderoso, Pai, Filho e Espírito Santo. Amém.
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0: Olha a hora, meu povo apaixonado e querido. 6:25, 6:25, hora certa na Clube. Essa música é linda demais da conta e você conferiu no nosso programa Fonte de Desejo, Renê e Ronaldo. Depois de muitos anos que eles gravaram essa música, quantos artistas, duplas, regravaram esse grande sucesso. Irmãs Galvão, No Calor dos Teus Braços, Rick Renner Sonhando. Um abraço ao meu amigo Cocada, tá por aqui sempre fazendo a sua festa, né, meu irmão? Bom dia, que cada segundo do seu dia seja guiado pelas mãos de Deus. Amém, meu amigo Cocada, obrigado pelo seu carinho, obrigado pela grande audiência. Meu amigo Edson tá passando aqui um comunicado. Hoje é 21 de julho. Não pule, dê uma flor a São Longuinho e você receberá a melhor notícia da sua vida. Que maravilha, meu irmão. É isso mesmo, né? 21 de julho, não pule, dê uma flor a São Longuinho e você receberá a melhor notícia da sua vida, com toda certeza, né, meu irmão? Hoje é dia dos Santos Lourenço de Brindice, Praxedes e João da Síria, nesse dia 21 de julho, Edson. Um abraço, querido. Obrigado mais uma vez pelo carinho, pela sua audiência. Meu amigo Adenilson Pessuto tá por aqui. Tudo bem, Pessutinho? Deus te fez forte para atravessar qualquer tempestade. Bom dia, muita paz e proteção de Deus na sua vida. Amém, meu irmãozão. Grande abraço para você, para Sheila e para toda a família curtindo a gente. Gilberto Longo tá por aqui. Tá bom, Gilbertão? Que o seu caminho seja de luz e paz e abençoado com todo o amor de Deus. Amém, meu irmão. É a primeira do bloco Riozinho, Jorge Luiz e o Fernando. Eu atendi a participação do Magalhãezinho. Cadê você, meu irmão?
1: Bom dia, meu irmão Fernando Foloni. Tudo bem, meu irmão querido? Fernando, toca pra mim, por favor, Riozinho, com Jorge Luiz e Fernando. Manda pra toda essa galera, manda pra Maria lá na Moura Serra. Ô, meu irmão, fica com Deus, Deus te abençoe. Um abençoado dia pra você, meu querido.
0: Amém, meu irmão, pra todos nós, Magalhãezinho. Obrigado pelo carinho, obrigado pela grande audiência, meu irmão. 6:28, 6:28. 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Junto conosco, Barinete. 6:30, 6:30, bom dia. 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São 6:31, 6:31. 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

0: Meu amigo Fernando Folone, quem tá falando aqui é o Daniel, cantor Daniel. Tô passando para te desejar felicidades. Grande abraço, meu amigo. E olha, muito obrigado pelo seu carinho por mim, viu? Pela consideração, tá? Que Deus te ilumine muito. Forte abraço.
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0: Linda demais essa música, hein? Daniel, tempo pra você curtir na clube. Jean Giovanni, quem será? E o Leonardo, Flor do Meu Sertão. Abração pra Amanda de Bauru, tá aqui curtindo o nosso programa. Tudo bem, Amanda? Beijão carinhoso pra você e pra todo o pessoal aí de Bauru, firme no pé do eito, acompanhando o nosso programa. A Maria tá mandando alusão pro Magalhãezinho. Tudo bem, Maria? Obrigado pelo carinho da sua audiência, curtindo também o nosso programa. Cadê minha amiga Silvana do quiosque do Lago em Buracé? Bom dia, Silvana.
1: Bom dia, meu amigo Fulone. Manda um alô pra nós aqui do quiosque do Lago de Buracé.
0: Valeu, minha querida.
1: Henrique Renner, filho. Filha.
0: Rick Renner tem mais que pai e filho e também a filha. Vou mandar filha, eu acho que é filha, né? Confirma pra nós aí, Silvana. Tem mais que pai e filho e tem a filha. Eu deixei engatilhado a filha, já vou mandar já. Obrigado a todo mundo aí de Boracé, viu, Silvana? Sempre na sintonia no nosso programa. Eu agradeço o carinho da grande audiência. 6 horas 48 minutos, faltando 12 para 7. 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

0: É inverno brasileiro, 16 graus nesse momento em Bariri, faltando 4 para 7. Rick Renner, filha, beijão para Silvana, todo o pessoal do quiosque do Lago Emboracéia, acompanhando o nosso programa, o nosso muito obrigado pelo carinho da grande audiência, viu, Silvana? 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
0: Vambora, meu povo, agradecendo o seu carinho, agradecendo a sua audiência, você que desde as 4 ficou firme no pé do 8 com o amigão Fernando Folone, eu agradeço de todo o coração. Chegando o timaço número 1 do jornalismo do rádio brasileiro, direto dos estúdios da Clube, no Centro Empresarial em Jaú, Armando Galiz e Adeb comandam a primeira edição das 7 às 8, começando agora o Jornal da Clube. Na sua segunda edição, do meio-dia 1, e a reapresentação com as principais matérias, notícias, você acompanha das 6 da tarde até às 7 na terceira edição. Nós temos encontro marcado amanhã, a partir das 4 da manhã. Que a sua terça-feira seja uma...
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dia! Tudo bem? Tá tudo bem aí com você, meu amigo? Tá tudo bem com você, minha amiga? Como é que estamos nós, povo de Deus? Que beleza, que maravilha! Terça-feira, sim, terça-feira, dia 21 de julho de 2026. Meu Deus do céu, o tempo passa, o tempo voa, é uma loucura, hein? Terça-feira já, semana tá indo. Mas vamos lá, vamos começar mais essa edição do jornalismo da sua Clube FM no seu 100.7, cobrindo mais de 40 cidades em todo o interior do estado de São Paulo e o mundo inteiro através da internet. Vamos começar? Vamos começar começando, porque senão a gente não termina, meu filho.

0: Obrigado, tempo bom, 18 graus. Tá calorzinho.
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0: Anima aí, meu amigo, anima aí, minha amiga. Vamos lá, vamos pra cima, vamos pra frente. Porque a terça está aí, o sol brilha bonito aí fora. Já deu uma olhadinha? Levanta, vamos! Força! Como diz o Padre Lázaro, coragem, meu filho! Vamos levantar, vamos levantar, vamos levantar, vamos levantar. Vamos trabalhar, vamos animar, porque a vida é bela e precisa ser vivida. Vamos ver o tempo, como é que fica? Será que continua aquela previsãozinha de chuva? O pessoal está numa expectativa, não? A galera tá numa loucura pra tal da chuva. Vem, chuva, vem em mim que eu tô facinho, facinho, facinho. Mas, ó, hoje não. Hoje não. Hoje é tempão firme. Aliás, com pouca ou nenhuma nuvem, tá? Céuzão aberto, brilhando forte o sol. 15 a mínima. É, a mínima foi 16 essa madrugada. É, não deu 15 não, hein? 28 a máxima, eu vou falar um negócio pra você, pode esperar quase 30 hoje, tá? Pode esperar, pode esperar. Amanhã, mais conhecido por quarta-feira, já começa uma nebulosidadezinha meio diferentona aí, tá? Mas não chove, pelo menos de acordo com o clima-tempo. 15 a mínima, 29 a máxima. Na quinta-feira... já podemos ter pancadas de chuva, tá? Na quinta-feira. Gente, vamos fazer uma corrente de oração para essa previsão não mudar, né? Porque ultimamente tá assim, muda de uma hora para outra que a gente nem percebe. São 2 milímetros, quase 3 milímetros previsto para quinta-feira. A temperatura já cai um pouquinho, a máxima não passa de 22, mas a mínima tá boa, 17. Sexta-feira, começo de fim de semana, diz o clima-tempo que chove 20 milímetros. Ai, ai, ai, ui, ui, ui, né, Padre Everson? É. 15 a mínima, 18 a máxima. Tá bom, a sexta-feira vai estar gostosa, hein? Depois, no sábado, chove um pouquinho. É, a noite já de sábado, o tempo já segue firme. E aí volta a ficar o tempo firme. Por uma pancada ótima de dias aí, sem previsão nenhuma de chuva. E sim, fica mantida pro final do mês a previsão de 31, 32 graus. Finalzinho do mês de julho, comecinho do mês de agosto. Não temos, pelo menos por enquanto, nenhuma previsão de queda brusca de temperatura. A não ser as temperaturas máximas, tá? Mas a mínima, com temperatura abaixo aí de 10 graus, por enquanto... não. 7 horas e 6 minutos, 7:06, é solzão que brilha aí fora. É terça-feira, é 21 de julho de 2026. Dona Débora, bom dia.
4: Muito bom dia, Armando. Bom dia, ouvintes da Clube FM. Para você que também tá aí ligadinho nas nossas redes sociais, Facebook e YouTube, seja muito bem-vindo, muito bem-vinda à nossa edição da manhã. Eu sempre faço um convite para você se inscrever no nosso canal no YouTube, tá, gente? Ó, super fácil, não é para só ficar assistindo, não. Se inscreva para já dar o seu like, compartilhar também com os amigos, interagir, vai falando na nossa live, já tenha esse movimento aí, essa rotina diária, assim, tipo, colocou na Clube FM e já vai interagindo, já vai falando com a gente, de onde você tá, de qual cidade você tá falando, como é que tá seu dia. Terça-feira, ela proporciona já aquele movimento gostoso, né? Mas tá aqui, né? Você tá na câmera aqui.
0: Eu tô abrindo a boca porque eu tô com sono.
4: Porque eu deixo... quando eu tô falando, só pra você saber, eu coloco, eu deixo você também na
0: não
4: câmera.
0: Não tem problema, né?
4: Deixa o
0: bonitão aí.
4: A cara de sono que tá o senhor Armando.
0: É que eu, todo dia, 5 horas da manhã...
4: Eu tô com a minha medalhinha aqui, essa medalhinha aqui é do São Miguel Arcanjo.
0: Opa, defendei-nos no combate.
4: Que ele possa proteger você também com uma blindagem. Eu sempre procuro fazer algumas reflexões e hoje eu vou dividir uma com você que tá ouvindo em casa, indo pro trabalho. De repente tá naquele momento assim, né, difícil. Eu sempre procuro colocar um pensamento. Eu fico olhando pra cara do Armando, eu não
0: Mas
4: consigo
0: olhar.
4: Mas que
0: coisa!
4: Eu não vou olhar
0: pra
4: você.
0: Aqui,
4: oh. Eu não vou olhar pra você, vou olhar lá
0: tô
4: pra Clube FM.
0: Aqui falando mal de ninguém hoje tudo bem?
4: Eu vou olhar pra câmera isso. Pros nossos seguilovers lá do site. Eu sempre coloco comigo, não sei se você tem esse hábito também, não a armadura em si, né, como a de São Miguel Arcanjo, mas eu imagino uma armadura prateada, toda iluminada, que essa armadura iluminada também te proporcione a proteção e também ao seu brilho, ao teu dia, à sua produtividade, às coisas boas. E é isso que eu desejo nesta manhã de terça-feira, dia 21 de julho. Ô, coisa boa! E tamo aí, o inverno já tá quase falando. Não vou falar quase falando tchau, porque ainda tem o mês de agosto, né? Tem o mês de agosto. Mas é inacreditável como a gente tá vivendo uma montanha russa de temperatura. Então já vai colando aqui na nossa edição. Ontem na Câmara, aliás, agradeço ter a Câmara, porque foi até rápido.
0: É?
4: Nossa, foi. Acho que foi uma das sessões mais.
0: Calma.
4: É só um comentário assim. Foi tão rápido que eu fiquei assim: oi? Ninguém mais vai falar? Cadê?
0: Pera.
4: Tchau.
0: Calma. Antes de entrar,
4: olha, o pessoal que tá falando aqui de São Crispim, Jaú, bairro de São Crispim. É o José Roberto. Bom dia, Armando, Débora. Ótima terça-feira pra você.
0: Ótima.
4: Já eu tô entrando aqui também na nossa live no Facebook. Às vezes, pessoal que tá entrando também no WhatsApp. Algumas, depois que saio do jornal, é que eu vejo o WhatsApp. Então, pessoal, já entra na live. Se você quer falar alguma coisa, a menos que você não queira se identificar, tem o reclame da
0: Reclame já!
4: Tem o reclame da Clube, que aí já fica com o senhor Armando ali. Ele já...
0: Já recebi
4: ele,
0: reclamação.
4: É, e já identifica, porque esse telefone aqui eu fico ligada nas nossas lives aqui. Então, não dá pra ficar entrando e saindo. O Osmar já tá mandando seu alô, seu bom dia e... Eu não peguei meu café. Tudo bem, bora lá, vamos começar.
0: Vamos começar. Só antes de entrar na sessão camarária, eu recebi, não é a primeira vez, e eu tava assim meio que...
4: Relutando?
0: É, relutando pra não entrar nesse assunto, pra não abordar esse assunto,
4: eu
0: porque...
4: Eu sei como é.
0: Ai, meu Deus do céu, tem hora que eu tenho vontade de pular aqui do 15º
4: não
0: andar,
4: pula, não.
0: Pra alegria de alguns políticos. Aliás, um abraço aos nossos amigos. É, daqui a pouco eu falo de vocês, aguenta aí.
4: Eles estão tomando um cafezinho.
0: Eu vou dar uma chacoalhada gostosa.
4: Ai, meu Deus
0: do céu.
4: É a pauta?
0: Não, é de pauta livre hoje.
4: Pauta livre.
0: Nossa, eu tô louco pra falar. Não tem noção como eu tô. Mas eu tô relutante pra entrar nesse assunto, mas é importante porque é um assunto que é assim, gente. Não envolve apenas uma cidade, tá? Envolve várias cidades que têm a mesma prática. E eu tenho recebido com muita frequência reclamação sobre isso. E eu tô, sabe, eu fico naquela, eu não vou falar, porque sabe, parece que é pegação, que é pegação, que é pegação. Mas não é. A reclamação que eu recebi hoje...
4: Fala pegação, porque ontem o Lampião falou uma coisa que não colou muito bem. No vocabulário.
0: O pegar no pé que eu falo.
4: Eu entendi.
0: Né?
4: É só que eu fiz um analogia, um trocadilho aqui.
0: Tá difícil, Lampião?
4: Não, foi difícil.
0: Não?
4: Não, não posso falar. Isso eu não posso falar aqui.
0: Tá difícil, Lampião, meu irmão.
4: Mas desculpa. Lampião, você deu risada, todo mundo deu risada na câmera, você entendeu.
0: Tá
4: e
0: difícil.
4: Tá
0: não, tá
4: e
0: difícil
4: tá
0: defender.
4: Certo,
0: defender,
4: tá tudo certo.
0: Defender tá difícil. Mas vamos lá. Olha, é mais uma... É uma não chega a ser uma reclamação, é uma sugestão, tá? É uma sugestão de uma reclamação popular. E a reclamação que eu recebi de ontem para hoje acabou me motivando a entrar nesse assunto. Porque o argumento foi um argumento até interessante. É lixo, tá? Mas eu não vou reclamar aqui da falta de coleta nesse ou naquele bairro. Não é esse o problema. Mas sim do sistema de coleta de lixo que é adotado em várias cidades aqui da nossa região. E Jaú é uma delas. A pessoa, inclusive, ela até me mandou um vídeo. Não vou nem pôr nem nada. Porque a reclamação é com relação à coleta de lixo. Né? as montanhas de lixo que são feitas hoje para se fazer a recolha do lixo. E a pessoa usou um argumento que eu confesso para vocês que me convenceu. Me convenceu. A pessoa falou assim: ô Armando, me explica. Eu falei: nossa, lá vem, né? Para que que eu tenho a cestinha de lixo na porta de casa, que na teoria é para organizar a coleta, para evitar que animais rasguem o saco e espalhem o lixo para todo lado? Para que que eu tenho a cestinha se na hora da coleta o pessoal passa antes, faz um monte?
4: Matheus Turini tá discorrendo isso, falando... Sério? Não ontem, mas a semana passada, estão discutindo sobre isso. Até, inclusive, com o pessoal, com o Renan, enfim.
0: Sabe, gente, vamos tentar raciocinar de uma maneira... Vamos descer da caixinha de tomate. Não é prefeitura A, B, C, D ou E. Não é prefeito A, B, C. Nós estamos falando de sistema de coleta de lixo que a gente paga. A gente paga. Nós pagamos. A coleta de lixo não é feita de graça na sua rua, tá? Você não está ganhando um brinde por morar na sua cidade. A coleta de lixo você paga. Está pagando para fazer a recolha do lixo. Em vez da gente avançar, a gente está retroagindo, está retrocedendo. Por quê? Vamos lá. Bom, eu tenho 54 anos de idade, tá? Eu me recordo, e não faz muito tempo isso não, eu me recordo que lá atrás houve uma briga muito grande para se parar com a colocação de lixo em lata de lixo.
4: Sim, tinha aqueles latões.
0: Aqueles latões de lixo, sabe aqueles latão de não sei se é, acho que é mais de 20 litros, 50 litros, 30
4: litros. Eram os latões que a gente tinha que colocar uma tampa e o lixo era depositado.
0: O pessoal pegava aqueles latão mesmo de tinta, sabe aquele latão de tinta?
4: É, na época que eu morava em Bauru, eram os latões meio padrões.
0: Bauru era mais avançado, no interiorzão nós aqui, pé vermelho mesmo, aqui a cidadezinha.
4: Mas aqui, Bauru também é pé vermelho.
0: É mais maior, aqui é cidadezinha menor, né? Vamos falar da cidadezinha menor, né? Então aqui o pessoal pegava aquela lá, cortava a tampa e colocava o lixo dentro. Eu lembro que houve umas mil reclamação, porque não, vamos, tem que ser saco de lixo, para facilitar a coleta tem que ser saco de lixo, porque o coletor chega para pegar esse latão, tem que virar no caminhão, fica grudado o lixo, é fedido, é nojento, é não sei o quê. E eu concordo em gênero, número e grau. Não tem nada mais complicado que lixo esparramado e lixo fedido. E lixo quando começa a virar aquela bigataiada sem fim, aquelas moscaiadas sem fim, e aí sai de baixo que, pelo amor de Deus, não tem Cristo que aguenta. Não foi fácil essa transição do latão para o saco de lixo. Muita gente relutou. Por quê? Porque é uma despesa a mais.
4: Sim.
0: Até hoje
4: eu compro saco, inclusive eu compro aquele saco à base de cana de açúcar, que é um saco que ele
0: Mas você é uma finesse. Você
4: não,
0: é diferente.
4: Eu penso no planeta.
0: Então, mas nem todo mundo, a minoria hoje pensa no
4: ele
0: planeta.
4: Ele dissolve, na verdade.
0: Na realidade, não.

0: admiração por todos aqueles que trabalham na coleta de lixo, tá? Porque eu vou falar para vocês, não é para qualquer um.
1: Não mesmo?
0: Não é para qualquer um, tá? Ficar aí o dia inteiro correndo para cima e para baixo, pegando o lixo dos outros, não é para qualquer um.
1: Tem um condicionamento, tá, físico absurdo.
0: Não, isso aí,
1: absurdo.
0: O salário que de um coletor de lixo devia ser uma coisa absurda, até porque o coletor de lixo nada mais é que a pessoa responsável por limpar a nossa sujeira.
1: Sim.
0: Recolher a nossa sujeira, a nossa porquice, na maioria das vezes.
1: Que é o maior problema do planeta Terra.
0: Que é o lixo, o maior problema do planeta Terra. Então acho que coletor devia ganhar muito, mas muito mesmo, né, para fazer um serviço desse. Mas vamos lá, não é esse o X da questão. O X da questão é o sistema adotado pelas empresas de coleta de lixo, né? O sistema adotado é, de manhã cedinho, dependendo do lugar, já vai passando um funcionário fazendo as montanhas de lixo, para que a hora que o caminhão passe com outro funcionário, o caminhão pare e o funcionário vai jogando o lixo lá dentro. Tá, beleza. Num primeiro momento, é até interessante, porque num primeiro momento, a impressão que dá é que o sistema funciona e o trabalho é reduzido. Num primeiro momento. O maior problema disso tudo é que nós temos hoje, e isso não vai terminar, até porque é uma coisa assim impensável você imaginar hoje uma cidade sem animais de rua. E tirando o cachorro, que é o que mais revira o lixo, a gente já viu acontecer, principalmente aqui em Jaú, com bastante frequência, o próprio urubu rasgando o saco de lixo e fazendo festa. Então, não vai acontecer fácil você não ter um animal na rua. Até porque, pelo amor de Deus, eu sou devoto de São Francisco de Assis, gente. Qualquer tipo de campanha, de carrocinha, de prender o animal, de extermínio, eu sou completamente contra. O animal está na rua porque o idiota do dono abandonou. A grande maioria dos cachorros, sim, que vivem na rua hoje é porque o idiota imbecil do dono, que pegou o filhotinho bonitinho, lindo e maravilhoso, depois que o cachorro cresceu, abandonou, começou a dar trabalho e abandonou. Então, se existe animal solto na rua, é porque o idiota soltou. Ponto final. Não é culpa do animal e não é ele que eu vou punir. Então, não vem ao caso isso. Mas vamos lá. A gente tem esse sistema de coleta que acaba, primeiro, amontoando lixo que muitas vezes acaba sujando mais a rua do que qualquer outra coisa, né? Porque se o animal rasga, o lixo se espalha. Segundo e mais interessante, a porta de alguém sempre vai virar depósito de lixo. Aliás, a porta ou a esquina acaba virando transbordo de lixo. Quando o lixo não vaza, quando não chove, quando não esparrama, beleza. Mas quando acontece isso, vira uma fedentina sem fio, sem fim, né? E aí, o argumento, ele é um argumento válido. Ora bolas, não é mais fácil fazer uma lei determinando que quem não tem a cestinha providencie a cestinha na sua calçada e a coleta volte a acontecer como era no passado? Porque nós temos dois coletores no caminhão. Eles continuam dois coletores no caminhão. Continuam.
1: Antes,
0: né?
1: Foi enxugou um pouquinho, né? Porque antes tinham pelo menos quatro, né? Ficava dois de cada lado. Tinha uma equipe maior.
0: Mas é dois. Se você com dois, você consegue fazer do mesmo jeito.
1: O problema é que hoje tem um déficit aí, né? Quando tem a falta de um funcionário, é isso que o Matheus ele vem colocando, inclusive aquele no transbordo que ele foi aquele vídeo que nós colocamos aqui, é sobre a demanda.
0: Mas continua com o mesmo problema, filha.
1: Continua.
0: Porque se dois, um faltar, não vai ter um pra amontoar. Não vai ter um pra amontoar. Eu tô falando de dois porque eu sempre vi na coleta dois. Eu nunca vi mais que dois. É o motorista e mais dois, um de cada lado da rua. Sempre vi dois, eu nunca vi mais que dois. Na falta de um, é claro que uma empresa que é uma empresa organizada teria alguém ali de reserva esperando. O cara que espera hoje trabalha amanhã. O que trabalhou hoje, sim, amanhã descansa na empresa, mas está lá de prontidão. Não precisa colocar 20 pessoas de prontidão, porque você não vai ter 20 faltas no mesmo dia. Mas é uma questão de lógica, até porque, volto a repetir, não é feito de graça, é pago. O problema é que vamos ter lucro a todo custo, então vamos tentar economizar no combustível. né? Em vez de ficar andando devagar,

0: você só vai fazendo paradas para recolher as montanhas. Mas eu quero saber uma coisa, isso acabou diminuindo o valor que a população repassa ou só aumentou o lucro da empresa? Então a gente tem que ver o que é mais lógico e mais civilizado e mais ecologicamente correto. Fazer montanhas de lixo na rua é o correto? Eu não sou entendido em lixo, na minha opinião não. Na minha opinião, o correto é o caminhão continuar passando devagar.
1: Sim.
0: Devagar. E os coletores recolhendo um de cada lado e jogando dentro do caminhão. Ponto final.
2: Ah, Galícia, mas demora meia hora a mais. Mas o caminhão gasta um tanque a mais de combustível. Mas não sei o quê, não sei...
0: Não estou perguntando isso. Estou falando para fazer o que é certo. Agora, se certo for fazer montanha de lixo na rua, então me desculpe, eu estou errado. Mas eu prefiro continuar errado. Porque não é lógico. Não é lógica isso, ficar esparramando lixo. E volto, gente, no detalhe maior. Pode até, num primeiro momento, parecer assim que inventaram novamente a roda. Uau! Montanhas de lixo! É mais rápido! É a tal da logística! Tá. Esse final de ano promete ser um verão mais chuvoso. Com chuvas mais... Aliás, as chuvas mais intensas, elas vão se transformar numa realidade... Chuvas mais fortes, que eu digo, né? Ano a ano, em virtude do aquecimento global. As chuvas podem até diminuir de intensidade, de frequência, mas quando elas vêm forte. Então, eu não sei até que ponto a inteligência demanda montanha de lixo na rua onde vai passar enxurrada. Principalmente em lugares com declive. Onde o saco de lixo vai parar lá embaixo... Ou dentro de rio, ou dentro de bueiro. Então, aí a inteligência pra mim parece que passou bem longe.
1: Fora os carros, né?
0: Fora carro passando por cima de lixo. Ah, pelo amor de Deus, isso aí não tem lógica. Isso aí é um contra... A montanha de lixo hoje é retroagir. É mais fácil virar e voltar no latão de lixo, então.
1: É isso que eu ia falar.
0: Vamos voltar no latão de lixo. Já que é pra retroceder... Já que é para a sociedade como um todo retroceder, vamos voltar no lampião a gás, que economiza energia, é bem verdade, né? Economiza energia, para que pôr placa solar? Vamos voltar no lampião a gás e vamos voltar no latão de lixo. Para que saco de lixo? O que não é biodegradável é altamente poluente. Então vamos voltar no latão. É sujo? É fedido? É nojento? É, mas é ecologicamente correto. Deu para entender o contrassenso? Então, esse é um assunto que... Cabe na sua cidade discussão, porque não é um problema de Bariri, não é um problema de Jaú.
1: Não, são várias cidades.
0: São várias cidades que fazem esse sistema ridículo de coleta de lixo. Então, vale a discussão até que ponto isso é inteligente, até que ponto isso é uma verdadeira idiotice. E eu vou mais longe, fazendo minhas as palavras do ouvinte que fez a pergunta e eu não sei responder. Se vai amontoar, por que que eu tenho que pôr a cestinha de lixo na porta de casa? É só eu acordar de manhã e pôr o lixo ali na frente, na calçada. Se o cachorro vai rasgar, se alguém vai chutar, se vai complicar ou não, dane-se, não é problema meu. Já vai amontoar do mesmo jeito, então já jogo ali na calçada. E quando estiver chovendo, eu abro o portão e jogo na enxurrada. Nossa. A enxurrada recolhe. Nesse dia não precisa nem ter coleta, já economiza. A enxurrada leva. Para que lugar? Sei lá, não é problema meu. Tirando da porta da minha casa, tá bom demais. Não é assim? É mais ou menos assim que é a impressão que a gente tem, que a coisa anda. Então, fica aos nobres vereadores, e daqui a pouquinho depois a gente já vai entrar no assunto de sessão, que eu quero. Eu não assisti, eu não acompanhei, mas eu quero perguntar algumas coisas pra Débora. Fica a sugestão pra criação de uma lei. Eu não vou dizer obrigar, porque obrigar é um negócio ridículo, né? Mas que determine que as pessoas que ainda não tenham a cestinha de lixo na calçada, coloquem. Até porque, gente, não é o fim do mundo, né? Cestinha de lixo na calçada não é o fim. Nós não estamos falando de um gasto de 2 mil, 3 mil reais, né? Não estamos falando nada disso.
1: Armando, né? E eu peço também para que as pessoas coloquem a cestinha na posição correta, né? No meio fio ali para a calçada. Porque eu já bati a cabeça, embora você fale que eu ando olhando para o céu.
0: Não é.
1: Olhando, porque agora tem tucano, né, voando e tal, então assim. Enfim, mas eu já bati a cabeça, né, em cestinha, que é colocada. Sabe aquelas cestinhas que são meio que só encaixadas assim no portão?
0: Puxa. Não. Esse negócio de cestinha encaixada no portão, não, né, gente? Vamos colocar no cantinho da calçada.
1: Mas
0: ali, bonitinho.
1: Eu levei uma porrada na cabeça, porque eu fui passador, eu nem imaginava que tinha uma cestinha ali no portão. E ali, é óbvio que é um lugar que você vai passar. Normalmente você sai de onde? Você sai da rua, né?
0: Tava olhando pra onde?
1: Pra não pisar em alguma caca.
0: Mas é pra frente que se olha, entendeu?
1: Quando eu tô andando, eu olho meio que pra frente e meio que pro chão.
0: Percebi.
1: Só que nesse caso... Mas foi inusitado, né? Claro. Eu tava olhando pro outro lado, sim, sei lá. Enfim.
0: Tava passando a Estação Internacional Espacial? Não?
1: Não tava passando a Internacional. Mas assim, aconteceu já. Eu acredito que eu não seja a única pessoa que tenha batido a cabeça numa cesta de lixo.
0: Não, vamos torcer pra que não.
1: Bom, se alguém tivesse...
0: Vamos torcer pra que não.
1: Se alguém se identificar com isso... Porque, puxa vida, eu sei que as pessoas às vezes não têm condição de fazer um furo na calçada,
0: Ó, tô aqui no Mercado Livre, gente. Tô no Mercado Livre. Acabei de entrar no Mercado Livre e Shopee, tá?
1: Só pra mão de obra.
0: Viu? Pelo amor de Deus, fazer um buraco na calçada e encher com um pouquinho de cimento,
1: falando porque as
0: qualquer um faz, né? Qualquer um faz, pelo amor de Deus. Para. Até eu que não sei mexer com isso, faço.
1: Dá uma cava ali um pouquinho enfia ali.
0: Ó, Mercado Livre, cestinha de lixo para rua, o cano e o cesto de ferro, R$78. Shopee, a da Shopee eu achei mais bonita ainda, porque a Shopee é uma lixeira, essa com cano, toda furadinha, só que ela vem com uma tampa.
1: Olha, sim, aquela que tem uma tipo como se fosse uma gaiola.
0: É. Ai, meu Deus, eu não tenho.
1: Essa com a gaiola é ótima, porque não tem como mexer.
0: R$80. Então, gente, pelo amor de Deus, né? A pessoa que não tem. Fala, eu não tenho R$80, Galícia. Mas para de fumar. Fuma um maço de cigarro a menos. Você já vai ter os R$80 brincando no mês. Fuma um maço de cigarro a menos na semana. Bebe uma pinga a menos. Entendeu? Você já vai ter o dinheiro para comprar essa bendita cestinha. Então, eu acho que retroceder na inteligência é um negócio assim absurdo. Fica dada a dica para os vereadores, né? E fica a sugestão para os vereadores. Eu não sabia que o Matheus tinha abordado esse assunto, mas vale para todas as cidades da região. Viu? A prefeitura pode determinar na licitação a forma da recolha, a maneira que vai ser recolhido o lixo. Eu não estou criticando aqui os coletores, e sim a empresa que faz a coleta. Porque a empresa que faz a coleta, na ânsia de simplificar e economizar, determinou que fosse feito assim. Logisticamente, para a empresa é melhor, né? Porque sim, o caminhão para e vai recolhendo, mas o caminhão está ali parado, não está acelerando, andando devagarzinho na rua. Então ele vai economizar o combustível. E no caso de faltar um coletor, com um coletor só vai ficar mais difícil, mas o mesmo coletor passa na rua amontoando e depois para recolher no caminhão.
1: Vai ter dois trabalhos.
0: Então, vai judiar mais do coletor. Então fica a dica para que haja aí uma intervenção por parte das administrações no sistema de coleta de lixo para que volte a ser inteligente. E por favor, sem esse papo furado de que a logística vale a pena. Não pode valer a pena você fazer montanha de lixo na porta da casa dos outros. Não pode valer a pena saco de lixo rasgado para cima e para baixo na porta da casa dos outros. Não pode valer a pena quando chove o lixo ficar escorrendo. E não é lógico você ter uma cestinha de lixo na porta da sua casa se é para depois o cara colocar o lixo num monte. Então não tem a cestinha de lixo. Arranca, vende no ferro velho, pega o dinheiro, toma uma cerveja, compra uma pinga e a hora que você acordar de manhã, só abre a porta e joga o saco de lixo no meio da rua, porque o problema já não é mais seu.
1: Porque você já não sabe mais qual o horário também que passa, então, né? Os coletores. Olha, já tô vendo duas pautas. Uma pra falar com o pessoal do meio ambiente, né? Não meio ambiente voltado à prefeitura, mas um especialista em meio ambiente.
0: Meio ambiente voltado à prefeitura, esquece.
1: E também quem tá por dentro, né, desses questionamentos aí sobre a coleta é o Matheus. Então eu já te faço um convite, Matheus, pra gente falar sobre isso. Um breve bate-papo aí pra nos atualizar sobre essa questão. Então são duas que estão aí na minha lista aí, no meu cronograma, pra gente já tendo uma pessoa do meio ambiente com experiência, expertise, né, para a questão do lixo, e a outra que vem com a questão administrativa e como é que tá esse como que ficou, né? Porque não nessa sessão, não a de ontem, mas a da semana passada, ele abordou o tema, então a gente espera que tenha aí um final feliz para todos, né? Para todos que aplicam, né? Eu falo por mim, eu deixo o meu lixo, é muito engraçado, porque tem uma pessoa que ela toda vez, né? Um dia antes da coleta, ela já sabe que eu deixo separadinho. Então eu deixo o lixo seco e deixo o lixo, né? Eu deixo o orgânico, que é separado, que é justamente sinalizado pela cor do saco de lixo. E vai lá, né? Porque ele sabe que o, entre aspas, né? O lixo é bom, né? A reciclagem. E tenho esse hábito, né? Tanto o pote de Danone eu lavo, deixo higienizado, tudo é limpinho. Então a pessoa leva realmente, né? É tudo o que ela precisa ali para separar, seja plástico, papel, vidro, enfim. É um lixo bom para que a pessoa que faz essa parte de reciclagem. E espero também logo mais a coleta. Essa coleta seletiva, essa coleta que é tão importante pro nosso planeta também.
0: Como é que você fala de coleta seletiva se os negros fazem montanha de lixo na rua? Como é que você vai falar de coleta seletiva?
1: Eu sonho com isso, eu sonho. Eu
0: imagina,
1: sonho.
0: Coleta seletiva, eu concordo com você, mas imagine uma coleta seletiva quando a coleta de lixo ainda é feita se amontoando lixo na rua. Ah, isso é um...
1: Na verdade, a coleta...
0: Gente, pelo amor de Deus, isso é só país de terceiro mundo mesmo, né?
1: Não, na verdade não tem coleta seletiva, né, Armando? Tem coleta eletiva.
0: É verdade. Vamos lá. 7:33, 7:33. 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
0: Ó, deixa eu só reforçar. Lá do Moarama, que eu tô falando da semana aí para comemorar o final das férias, é semana que vem, viu, gente?
1: É a última semana.
0: É a última semana, tá? Atenção você associado ao Moarama Clube. Atenção você associado ao Moarama Clube Bariri. Nós vamos ter uma semana especial para dar bye-bye para as férias, né? Porque volta aí a criançada para as escolas.
1: Para a felicidade dos papais.
0: Ai, que alegria.
1: Fala
0: sério.
1: Nossa, não seja. Não vamos com demagogia e hipocrisia. Fala sério. Tava esperando.
0: Ser bem sincero com
1: você.
0: Você
1: curte?
0: Eu adoro, né? Sou chefe escoteiro, não tenho.
1: Sim.
0: Entendeu?
1: As minhas filhas
0: são duas crianças que não dá trabalho nenhum.
1: Que agora começam os memes e as trends das mamães fazendo os vídeos da criançada indo pra escola. Isso. E os professores.
0: A alegria dos professores. Estamos aí.
1: Que bom!
0: Todos esses anjinhos estão voltando. Olha quanta auréola sobrevoando aqui na entrada da escola.
1: Super.
0: Aliás, é importante até lembrar, você podia até dar uma confirmadinha já nesses próximos dias também, dona Débora, com relação ao pessoal dos movimentos do movimento escoteiro aqui da região. Se parar, alguns param, outros não. Bariri parou, as férias de julho também, as férias para a chefia, mas lá em Bariri volta a atividade do movimento escoteiro agora no dia 1º de agosto, não este sábado agora, já o outro, retorna às atividades do grupo escoteiro Bariri. Então você que quer colocar seu filho ou sua filha para participar do movimento escoteiro em Bariri, no sábado, dia 1º de agosto, deve estar lá no grupo escoteiro, ali na Tiradentes, do ladinho do Lions Clube, pertinho do Clube da Melhor Idade, em Bariri, a partir das 15 horas, tá bom? Então, voltam as atividades agora da criançada. Pessoal do grupo escoteiro de Bariri, que vai estar esse final de semana visitando o Pacu, o Termas lá de Pacu.
1: Ah, Termas do Pacu, já estive pessoal, lá fazendo
0: pessoal,
1: live.
0: Esse final de semana, o pessoal do grupo escoteiro Bariri, né? Infelizmente eu por outros compromissos não vou poder ir com as crianças, é sempre assim na hora de aproveitar,
1: O que eu mais gosto no Termas Pacu é aquela área, a parte de baixo pra pescaria,
0: eu não conheço
1: é o melhor, assim, até porque
0: eu vou mandar a cobrança, viu, já que você tá fazendo a propaganda, eu vou mandar a cobrança lá pros caras, entendeu?
1: Você acabou de...
0: Não,
1: você...
0: Só falei o nome, você já tá falando que tem...
1: É a pescaria para as crianças. Atividade para as crianças.
0: Alô, pessoal, tá chegando o boletim aí para vocês, viu? Mas eu só para reforçar essa volta do movimento, né, nas cidades.
1: E olha,
0: as informações aí.
1: A minha fisioterapeuta, ela foi escoteira. O pai é chefe de escoteiro aqui da cidade de Jaú.
0: Ibicarei, né?
1: É.
0: Ibicarei.
1: E assim, eles fizeram várias atividades, foram visitar uma fazenda recentemente. Ela até mostrou as fotos. E confere o que você falou sobre a questão da educação, né? Ela é um ser humano, assim... Olha, que pessoa delicada, que pessoa, que ser humano, parece que ela identifica a tua dor, mas não a dor física, né? Não tô dizendo, não tô colocando, como a gente já bem pontuou aqui, para todos os escoteiros. Não, pode ser que algum, né, saia aí da curva. Mas
0: tem
1: na sua grande.
0: Um pepino torto, né?
1: Mas a sua grande maioria. E um beijo, Gil. Você é uma pessoa super querida, seus pais. É assim, os dois trabalham aí com o grupo. E já tenho entrevista para falar com eles, inclusive com a criançada toda. É depois do expediente, claro, por conta dos horários. Mas é maravilhoso, assim, para quem conviveu e tem essa vivência com o grupo dos escoteiros.
0: Aproveita, porque você tem várias oportunidades. Em Jaú, você tem mais de um grupo escoteiro. Você tem o grupo escoteiro do Ate, Bicareí. Então, você tem aí opções a mais para poder colocar o seu filho e sua filha nesse movimento, que é muito bom e vale super a pena, porque o mundo hoje tá louco, tá bom? Bom, mas deixa eu falar do Moarama Clube, que tem programação especial de fim de férias semana que vem. 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Esse evento aqui do Moarama é só para sócio, tá, gente? Beleza? Aliás, fica uma dica. Nós estamos no inverninho, né? No invernico, vamos dizer assim. É o melhor momento para quem quer comprar uma cota do Moarama. Você que é sócio do Moarama... Eu não sei se o clube tem a venda, não sei, mas é o momento em que algumas pessoas colocam a venda a cota e ela fica num preço mais acessível. Porque chega no verãozão, o preço dispara. Então, se você quer ser sócio do Moarama, um baita clube com uma baita estrutura, liga na secretaria, entra em contato, pergunta. 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
0: Você tá de brincadeira, que já são 7 horas e 48.
1: E 47, 47, é, isso mesmo.
0: Ô, louco.
1: Ana Rosa tá dizendo aqui, pais que vivem de passado não têm condições de fazer o mínimo. Tô tentando entender, Ana. Traduz.
0: Ai, meu Deus do céu. Calma que é terça-feira, filha.
1: É, tá, eu tô sem meu café aqui,
0: calma,
1: Ana.
0: Calma que é terça-feira,
1: eu não entendi em qual momento você, que a gente falou aqui, eu tô aqui, ó, deu um tilt.
0: Deu dois.
1: Então fala com. É, dá um sap traduz aqui pra gente.
0: Aí,
1: traduz
0: nossa
1: pra gente que.
0: Senhora.
1: Vai. É contigo.
0: Nossa senhora, eu não vejo a hora passar, meu Deus do céu. Ó, olha só, o amigo caminhoneiro tá na estrada agora. Aliás, falar de estrada, o que a gente mais tem é ouvinte nas estradas, né? Porque a Clube é uma emissora referência aqui na nossa região. A gente anda pra dedéu, a cobertura é gigantesca, né? A antena tá apontada lá pros lados de Bauru, meu filho, vai embora.
1: Vai até Brotas.
0: Vai embora. Tá, Brotas fica nas costas da antena, olha que doideira. Que porque doideira. A antena da Clube tá apontada lá pro lado de Bauru. Então vai embora, vai embora, vai embora.
1: Só não pega naquela baixadona, que aliás não pega nem celular.
0: Não, baixada não pega nada. Sinal de rádio, embaixada.
1: Não, nem.
0: Sinal de rádio, embaixada é
1: não,
0: só AM.
1: Celular, se eu tiver parado ali, eu tenho que pegar
0: não,
1: o Wi-Fi da rede da Eixo
0: não, sinal
1: ali.
0: De rádio, sinal de rádio, embaixada. Só o famoso onda média. Que o antigo, as ondas médias que pegavam nas baixadas, porque o sistema é outro, né, de frequência, de onda. Mas entrou em baixada, sinal de FM some tudo. 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
0: Se liga aí, ó, que tá chegando a simpatia em pessoa, né? Gente que a gente tem um carinho muito grande, menino bom, tá emagrecendo e nem é 1º de abril, então por que eu tô mentindo tanto assim, não? Meu Deus do céu.
3: Bom dia, pessoal.
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1: Parou.
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0: É uma simpatia de pessoa, não é? Não é uma pessoa que a gente tem um carinho muito grande, é um menino tão esbelto, né? Menino tão... Alô, Geninho Pegorim, mas é uma...
1: Mas
0: é uma...
1: que é barato, tá barato.
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0: Vou falar da... Não, é quase 8 horas da manhã já, meu Deus do céu. O que é? Ah, ô louco, eu queria falar da... Ó, negócio seguinte, eu falo na hora do almoço, tá? Vou fazer um comentáriozinho... sobre a sessão camarária de ontem.
1: É, eu também separei aqui algumas... Aliás, até eu confesso que eu até fiquei um pouco até emocionada, né, com o que aconteceu. É um minutinho e pouquinho que eu separei dando um corte da Rafa e também depois deixei a palavra com a Dani. Mas eu confesso que eu me emocionei porque, assim, tem crianças... tem o papo é com criança, né, que também está relacionado aí a um projeto... que mais uma vez foi uma mentira da gestão de Jaú. E é muito triste isso, porque tem crianças esperando...
0: Não me surpreende. Partindo de quem partiu, de uma administração que eu acho que é uma piada pronta, não me surpreende.
1: E eu fiz esse corte do vídeo, inclusive tá o prefeito no vídeo, e depois, na sequência, as informações. Olha, é de cortar o coração. Ah. Então, para você que tá aí, você vai... Já fica com a gente aqui acompanhando os desdobramentos aí da sessão e com muita informação.
0: Para um prefeito que deixou a cidade mergulhada no lixo por um ano, não me surpreende nada. 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É você.
1: Ah.
0: É você.
1: Ok, sou eu.
0: É você.
1: 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E agora são exatamente 8 horas e 1 minuto. Obrigada pelo Osmar Santos, Mário Donizete também que estava aqui com a gente, Ana Rosa, o pessoal da live também no Facebook. Um beijo. Eu estou dando cor a mão aqui para vocês, ó. Coraçãozinho para vocês que acompanharam. Algumas pessoas se manifestando também na nossa live. Gente, é para isso, tá? Pode falar, pode interagir. E também, não se sintam tímidos não, tá? Pode, inclusive na nossa live, para alguns temas que algumas pessoas colocam, abordam aqui, entre vocês, a nossa live é para isso, para vocês até discutirem essas questões que nós, né, nós sempre apontamos aqui no jornal. Seja a edição da manhã, edição do almoço, é importante a sua opinião, sim, para a gente é sempre uma honra e a sua companhia. Faz toda a diferença aqui no jornal, tá? Gente, um grande beijo, uma linda manhã de terça-feira produtiva pra você. E na hora do almoço, edição do almoço, meio-dia ao vivaz, estamos aqui, estaremos de volta, tá bom? Luz e paz no coração, até já já.
0: Povo de Deus, vamos animar porque é terça-feira. Sabe o que significa isso, né? Significa que daqui a pouco é quarta, quarta é metade da semana. Nossa. Metade da semana é um pulo pro fim de semana.
1: Galera.
0: Fim de semana, show de bola, imagina. É só contar no dedinho que tá faltando um pouquinho. Tchau, a gente se vê daqui a pouco na hora do almoço, paz e bem, quem como Deus, ninguém como Deus, São Miguel Arcanjo, defendei-nos no combate, tchau, tchau.
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10: 8:04.
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8h29. Sucesso de Sorriso Maroto na programação da sua rádio favorita. 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
0: Grava seu ar e manda pra cá, 14997-22007, pra você ajudar a programação a ficar ainda mais incrível. 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

0: WhatsApp da Clube FM, ó. Pega aí, ó, pega aí, ó, pega aí, ó. Pega!
1: WhatsApp Clube!
0: Falta muito pra meio-dia!
1: 97221007.
0: Eu vou ali e volto já.
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1: Os preços dos etanóis continuam recuando no mercado paulista diante da oferta crescente e da demanda com poucos sinais de recuperação, em parte por conta das férias escolares e do consequente menor fluxo de veículos, né? Segundo informações da semana passada, distribuidoras adquiriram volumes pequenos em São Paulo. Em alguns casos, por exemplo, quantidades maiores em outros estados. Porém, o vendedor precisou baixar ainda mais os preços. De acordo com a Esalq, nem mesmo a aprovação do aumento de 30% para 32% na mistura de etanol anidro na gasolina na última terça-feira, dia 14, surtiu efeito concreto do lado da demanda. A medida aprovada pelo Conselho Nacional de Política Energética entra em vigor no dia 1º de agosto e terá validade de 180 dias, com possibilidade de prorrogação. Uma única vez pelo mesmo período. O álcool tá despencando, né?

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0: Marcos Senson.
1: Vem, vamos! Eita, minha gente! Boleto rosa no churrasco!
2: Cleiton Romário!
1: Vai! Quem souber canta aí, velho?

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0: 8h49. 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
0: Oba!
1: Rogério!
0: Bom dia! 14-997-22-1007, vamos viajar para lá. Minha amiga Bia Lopes está por aqui. Tudo bem, Bia? Bom dia, minha querida.
2: Bom dia. Gostaria de estar pedindo uma música para meu esposo Ender, que está trabalhando em Jaú. O grupo Menos é Mais, a música Champagne. Beijo.
0: Valeu, Bia. Beijo no coração, minha querida. 10 para as 9.
3: Pediu.
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3: Tocou.
0: Na palma, na mão, Menos é Mais. Versão ao vivo.

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0: Tem muita coisa pra rolar. Daqui a pouquinho tem Dinossauros do Rádio, dobradinha da...

0: Deixa eu tranquilizar a galera do WhatsApp que tá mandando mensagem pra gente, né? Ó, o Edivaldo tá chegando aí. O Frank Pedreiro tá por aqui. Aguenta aí, tropa! O André de Tabatinga tá por aqui. A Mariazinha, o Marmota, a Paula, a Bia. Tá lotado aqui, ó. Tem fila de zap aqui, ó. Eu vou ali e volto já aí rapidinho. Pera aí.
1: Bom dia.
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4: 9:01.
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0: seu áudio, capricha aí, a gente agiliza por aqui. Você tá ligado na Clube, a melhor, a mais ouvida, a mais potente, a mais poderosa em todo o Centro-Oeste Paulista. 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
0: 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Ficou bom, dona Kelly?
1: Faz.
0: Improviso. Que barbaridade, né? Vai mandando mensagem pra cá. 997-22-007, esta é a Clube. A melhor, a mais ouvida, a mais potente, a mais poderosa. Vou envergar esse prédio hoje, hein?
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0: O Marmota já chegou aqui.
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0: Eita, nós, hein?
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0: Ó, tamo no ar, eu e o Agita, ó. Até meio-dia, bora tá, galera, aí no seu radinho. Manda áudio pra cá, tem a moral? Ajuda o programa a ficar ainda mais incrível, ainda mais sensa show. 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
0: Ô, minha amiga Sueli, tudo bem? Bom dia, boa terça-feira, viu, Sussu? Pessoal lá na Potunduva, valeu.

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sério mesmo? De novo? Hã? De novo, marmotinha? Desse jeito eu vou falar pra você, hein? Assim não dá. Assim não dá, marmota! Olha, rapaz. Todo dia quase, hein? Eu não posso falar aqui no ar. Falou pra não falar no ar. Eu não vou falar no ar. Que maravilha, hein? Todo dia. Todo dia. Que lasqueira, hein, marmota? Parabéns, meu irmão.

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Da hora. Olha isso aí, vai embora. Conta pra gente aí. Vai falando tudo aí, Marmota. Não esconda nada. Vai falando tudo aí. Vai falando tudo aí, Marmota. Vou pegar agora. Ah, é? Você vai lá pegar? Ajuda os amigos aí. Dá um barpite pra nós aí. Quem tá no rádio não tá entendendo.

0: moto. Já entendi. Já entendi. Tô ligado, marmota. Tô ligado. Tô ligado, marmota. Agora você... Ainda não... Ah, tá. Ainda não foi, né? Ah, beleza. Vai dar certo também. Solta o gogó, marmota.
1: Bom dia, meu amigo Rogério Moraes. Bom dia, irmão. Eu tô numa sorte, rapaz, que
0: tô
1: eu vou falar pra você,
0: mesmo, hein? Tô vendo,
1: eu
0: hein?
1: Toca pra mim, Leão de Leonardo.
0: Essa aqui, ó.
1: Sonho por sonho. Um abraço, meu amigo. E ontem eu peguei de novo, hein?
0: Pegou, né? Eita, moda boa, hein? Só não vale chorar, hein, marmota?

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1: De volta na melhor programação do seu Centro-Oeste Paulista, 927. Vamos lá pra Tabatinga. Bom dia, Andrezinho.
2: Oi, Rogério, bom dia.
1: Olha, deu interferência no áudio dele.
2: Uma programação pra você aí, uma ótima terça-feira pra você.
1: Pra você bom, também, meu querido.
2: Os ouvintes aí. Ah. É o André aqui da Tabatinga que tá falando. Sabe? Qual a melhor hora aí, mandou a moda pra nós aí.
1: Vamos tocar agora.
2: Mano, a mulher tá pedindo aqui a, aquela música Paga, Paga, Paga. Mas só não sabe quem canta, mas...
1: Danilo e Davi.
2: Ela tá pedindo essa música aí.
1: Vamos
2: dá,
1: tocar agora.
2: Pra nós, por favor.
1: Agora, irmão. Bom, deixa pra mim.
2: E oferece aí pra Vitória, pro Carlos Eduardo, pra Dianara.
1: Belezeira.
2: Pra todo mundo que ouvir, né? Beleza?
1: Beleza.
2: De volta pra você, ótima programação aí. Forte abraço.
1: Valeu, meu querido. Vamos fazer o faraó sair da tumba. Alô, Tabatinga, obrigado.
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1: Olha, daqui a pouquinho tem Dinossauros no Rádio. Apaga, apaga, apaga. Danilo e Davi, 9h31, essa é a Clube.
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1: Aí, galera, vai mandando um áudio pra cá, 14997-22007. 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
1: 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Daqui a pouco tem Dinossauros no Rádio, hein? Vai mandando a mensagem pra cá, 25 pras 10. A gente volta já, peraí.

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0: 19. Vamos lá, então. O quê? Dinossauros do rádio, né? É, dinossauros do rádio. Vamos lá, então, ó.
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0: É hora de você viajar no tempo, né? Rádio Transporte. É a famosa música Locomia, do grupo espanhol de mesmo nome, Locomia. Foi lançada originalmente em 1989. Rádio Transporte te leva para a década de 80. A faixa fez parte do álbum de estreia do grupo, intitulado Tairo, que se tornou um grande sucesso global. Vamos lá, então! Se eu fosse você, já dava aquele gás no volume aí, porque é hora de você soprar a poeira, tirar a teia de aranha, e a gente vai viajar no tempo com Locomia! Lembra desse som aqui, ó? Versão ao vivo eu vou trazer pra você, ó. Ó! A Clube toca a sua história, né? A Clube toca a sua essência.

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2: verdade.
3: É sol o dia todo sem nuvens no céu. Tarde e noite de tempo aberto, ainda sem nuvens, não temos previsão de chuva. O sol se vai às 6h52, lua crescente,
2: você
3: 20 graus.
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0: ouvir o áudio do Jamil aqui, ó. Fala, Jamil, fala, Jamil.
1: Bom dia, Moraes.
0: Bom dia, meu querido.
1: Hoje vamos pedir uma música diferente.
0: Que diferente.
1: Moraes.
0: Ah.
1: Eu queria ouvir Tunique Tinoco, Vai na Tuia.
0: Aí você me quebra, hein? Eita, nós, hein? Que barbaridade. Essa moda aí toca um pouco mais cedo lá com o Fernandão Folone, viu, meu amigo Jamil? Aqui toca um pouco mais nova, um pouco mais diferente, né? Aí toca uma outra pra você aí da programação, beleza? Mas o Tunique Tinoco, essa galera aí de moda de viola, né? Essa aí um pouquinho mais cedo, lá com o Fernandão Folone, lá 4, 5, 6 horas da manhã, beleza?
1: Chutei o bar agora, hein?
0: Chutou. Tá. Bem chutado,
1: você
0: ainda, bem chutado.
1: Nós somos amigos seus, né?
0: É.
1: É capaz de você tocar.
0: Ah.
1: Então eu queria mandar pra todo mundo de Jaú inteiro, Bariri inteiro,
0: olha,
1: e por isso de Potunduva.
0: Beleza.
1: Foi diferente agora, hein?
0: Foi diferente agora,
1: ó,
0: hein?
1: Ó o Saci. Ó o Saci perto do C aí, você não tá vendo não, é?
0: Sai fora.
1: Falou, Moraes.
0: Belezeira, belezeira, Jamil. Obrigado, viu? Gratidão sempre. Ó, próximo som. Deixa eu ver quem tá mandando mensagem. Meu amigo Frank Pedreiro. Galera, tá lá em Valparaíso, Goiás. Acompanhando o nosso programa, nosso carinho, nosso muito obrigado, hein? Bom dia, Rogerão. Se você puder, toca a música aí, Aikido. Aviões do Forró. Tamo sempre junto, irmão. Opa, claro. É nóis, hein? Belezeira, belezeira na represa. Tranquilo que nem grilo, nós é herói, ó. Nós é herói.
2: Foi se aventurar e agora ficou só.
0: Nossa, se danou.

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0: Trabalho comercial, a gente volta já. Aguenta aí, é rapidão. Pera aí, vai mandando mensagem para cá. 14997-2007. Tá liberado para você participar. Para você virar programador, para gravar seu áudio, para você me xingar.
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4: 10 horas e 1 minuto.
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8: Tome. Estamos de volta do vinil ao streaming, os grandes sucessos, quem dispara tudo pra você é o Rogério.
9: Rogério!
8: Abraço lá pra minha amiga Cíntia de Bariri, corintianinha. Tudo bem, Cíntia? Como é que você tá, minha querida? Boa terça-feira, hein? Bom dia, meu amigo São Paulino. Estamos à escuta e fazendo faxina, ótimo dia. Bem feito pra você, hein, Cíntia? Enquanto descansa, carrega.

0: Grava seu ano, manda pra cá. Valeu por estar ligado na número 1 do Centro-Oeste Paulista.
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0: mensagem. Lençóis Paulista, bom dia, Rô, tudo bem? Tudo ótimo, Cicinha. Terça-feira maravilhosa. Ótima terça-feira pra você, manda música pra nós aí. Vamos mandar o próximo som pra você, pro Rê. Galera de Agudos, obrigado pela companhia, obrigado pela sintonia. Mariazinha tá mandando mensagem pra cá também, de áudio, meu amigo Zé Coelho, Belém do Pará. Como estamos, meu amigo Zé Coelho, Belém do Pará? Tudo bem, tudo certo, tudo tranquilo por aí? Vamos lá, Mariazinha, tá afim de falar na caixa de som, né, Mariazinha?
1: Bom dia, bom dia, bom dia, bom dia, Rogério.
0: Bom dia, minha querida.
1: Bom dia. Tá fazendo muito frio, viu, Rogério?
0: Ah, é? Olha que interessante, tá fazendo frio na Bahia, hein? Na terra de Serrinha, Bahia. Valeu, obrigado pela companhia, viu, Mariazinha? Beijo no coração, viu, minha linda? Vamos trazer o som, então, pra galera aí, 10h20, ó.
2: O

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0: 10h32, daqui a

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0: Deixa eu mandar um abraço pro meu amigo Nando Godoy. Tá mandando um áudio aqui pra gente. Ô, Nando, aguenta aí, intervalo comercial. Daqui a pouquinho eu vou trazer a sua participação, seu áudio, beleza? A gente volta já, é Rapidation, é Rapidation.
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4: Bora lá pro WhatsApp, 14997-22007, o Nandinho tá por aqui e tá a fim de falar na caixa de som, né, Nandinho?
5: Ô, Rogério, bom dia.
4: Bom dia.
5: Você pode tocar a música pra nós do Gabriel Pensador?
4: Agora?
5: Hoje eu tô feliz, matei o presidente. Obrigado, hein? Tô ligadinho na Rádio Clube. A Rádio Top.
4: Valeu, Nandinho. Abraço pra você, meu querido, Nando Godoy. Valeu, 10h37, tá aqui, ó. Aumenta o volume aí.
6: Peraí, o que essa música tá fazendo aí? Virou flashback o disco? Flashback?
7: Flashback não, porra. É tua primeira música, de 92. Tá cuspindo no prato que comeu?
6: Não, rapaz, isso aí já passou. Hoje eu tô feliz. Você tá feliz? Já tamo em outra, porra.
7: Que outro quê, mané? Você vai censurar tua própria música do disco agora?
6: Ah, tá bom, tá certo. Vai como recordação pra quem já ouviu, então. Pra quem não ouviu, rola aí, DJ Free.
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0: 10h48, deixa eu falar pra você agora. 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
0: Vamos lá pro WhatsApp, que a galera tá mandando mensagem, né? Oficina Central tá por aqui. Deixa eu mandar um salve pra todo mundo lá, pro Júlio, o Leone, toda a rapaziada lá, o nosso carinho nosso, muito obrigado, hein? Quer ver?
2: Faz bom dia, vídeo. Bom dia, Rogério.
0: Vídeo? Ó.
2: A latinha aí.
0: A latinha lá.
3: Um abraço, amigo.
0: Maravilha, hein? Gratidão sempre a todos vocês aí. Valeu, hein? Obrigado pela companhia, obrigado pela sintonia. Bom trampo, hein? Tem áudio? Tem áudio e vídeo, né? Que legal. Que bacana. Mostrou pra gente aí a latinha onde tá curtindo o nosso programa, né?
2: Bem, Rogério. Bom dia, Rogério.
0: Bom dia, irmão.
2: Ele Pex pediu a música pra nós aí da Oficina Central. Vamos Fio tocar. De cabelo, Chitãozinho Chororó.
0: Valeu. Aumenta o volume, já tá no player principal. Sobe o som e vamos fazer eco.
4: Aumenta o volume aí.
0: Deixa o som da Clube Sapecar seu rádio, deixa.

0: 7 pras 11. Alô, Jardim América, Pedrinho, como estamos,
1: bom
0: Pedrinho?
1: Dia, meu amigo Rogério.
0: E aí, irmão? Ter...
1: Sou, oh, oh, oh. Solta aí pra é nós na caixinha. O sol faz bem pra mim, dos patrões, pra homenagear essa banda maravilhosa aqui de Jaú.
0: Maravilha.
1: Um abraço, meu querido.
0: Valeu, Pedrinho. Um abraço pra você. Valeu pela companhia aí. Vamos trazer o som então pro Pedrinho, hein? Rapaziada, toca muito de Jaú, né? Nossos amigos aí, os patrões. Abraço!
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0: Intervalo comercial, daqui a pouco a gente volta, não sai daí não.
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4: 11 horas e 3 minutos.
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13: De volta na programação da Clube pra gente começar mais uma super sequência diretaça aqui no Agita. Number one, number one. Hoje é terça-feira, 21 de julho de 2026. Bom dia, etc. E tal, manhã gigante, mais que demais. É ou não é, Daya?
14: Bom dia, Rogério. Quero pedir uma música pro meu marido, pro Alisson Jonathan, Gustavo Lima, Confia em Mim, Amor.
13: Valeu, Daya.

0: Tá de volta, já de volta, dá tempo de você participar ainda. 14997221007. 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
0: Deixa eu mandar um salve lá pro meu amigo Leone. Obrigado pelo carinho com nós aqui da Oficina Central, irmão. Todos os dias estamos juntos com você aí. Opa, que legal, hein? A gente agradece o carinho, a companhia, a sintonia. Pessoal dando trampo e curtindo o nosso programa, né? Gratidão sempre. Gratidão sempre. O Edinho tá por aqui também, o Orlando Mito tá por aqui. Fala, Edinho. Fala, Edinho. Fala, Edinho.
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0: Opa, que legal.
2: É o Edson do Orlando Mito.
0: Edinho, acabamos de tocar um som do Raul, meu querido.

11:25. 14997-22-1007. Vou trazer um som pra, antes do intervalo comercial, né? Jamil tá por aqui também, mandando um monte de áudio aqui. Jamil, já vou ouvir seu áudio, viu, Jamil? Tem um, dois, três, Jamil. Marmota também tá mandando aqui pra gente. Valeu, Marmotinha. Obrigado, viu, meu querido? Tudo de melhor pra você, tá? Valeu. Nossa, tá passando aqui, ó. Bom dia, Rogério. Sou a Márcia Rodrigues. Toca uma música do Marcelo Aguiar. Ofereço pro meu marido Rogério e todos que estão ouvindo a Clube Jaú. Obrigado. Ó, o Alex de Conexão tá mandando mensagem pra cá também. Problema no zap, tem mensagem chegando agora, tudo atrasado aqui. Bom dia, Moraes. Toca Toninho. Toca, Zé. Toca Raul. Acabamos de tocar um som do Raul. Foi pra você, foi pro Edinho lá do Orlando Mito. Você não tem vergonha na cara não, Alex, de fazer essas figurinhas comigo, hein, Alex? Ele colocou o primo famoso do lado da minha foto, o Alexandre de Moraes. Olha que cara de pau, e ainda dá risada. Ele tem a cara de pau de ir lá achar minha foto na rede social. Na rede social, segue a gente lá no Instagram, @FalaRogério. A gente segue de volta e sem frescura todo mundo, tá? É, ele foi lá na rede social, pegou uma foto minha e teve a cara de pau de fazer uma montagem. Colocou a foto do Alexandre de Moraes, o primo famoso, do lado da minha foto, entendeu? E aí manda aqui, bom dia, Moraes. Toca Tonico. Toca Raul, já toquei. É, foi o dia que a mulher confundiu o seu nome. É, foi. Pessoal lá do Pouso Alegre. Mandou pra cá. Alexandre de Moraes, toca uma música pra gente aqui do Pouso Alegre. Por falar no Pouso Alegre, abraço ao Nardão, né? Minha amiga Fran, meu amigo Damianzinho, Ronaldo, toda a tropa aí, né? Todo o exército aí, né? Nosso carinho.

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1: Sucesso de Dinho, Ouro Preto e Companhia no Sonzão da Clube FM, Capital Inicial.
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1: Grava seu ar, manda pra cá, 14997-22007. Capricha aí, a gente agiliza por aqui.
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1: Alô, minha amiga Márcia Rodrigues. Alô, meu amigo Xará Rogerião. Pessoal lá no Crispim 2, valeu pela companhia. Ótima manhã, boa terça-feira.

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10: Vamos correr. Alô, Jamil Porto Nova, tá bom, Jamil? Bom dia. Fala, Jamil.
11: Ô, Moraes.
10: E aí, Jamil?
11: Não dá pra trocar,
10: Jamil,
11: a música do Billy de Kid aí, do, por Amado Batista.
10: Vamos tocar agora,
11: Folha Jamil. Seca.
10: Vamos tocar agora, Jamil.
11: Dá pra pôr e essa no lugar? Claro, essa é muito velha também. Não combina com o seu repertório.
10: Que barbaridade.
11: Falou.
10: Valeu, Jamil.
11: Obrigado, Moral.
10: Sueli, abraço, obrigado. 11:40.

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2: Hoje parecido com ontem. Sol o dia todo sem nuvens no céu, tarde e noite de tempo aberto sem nuvens. O sol se vai às 17h48 e agora tá 26 graus.
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tá chegando o Jornal da Clube, edição do almoço. A gente volta amanhã a partir das 8 horas da manhã. Beijo no coração de todo mundo. Tchau, tchau. 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
9: Boa tarde para você, meu amigo. Boa tarde para você, minha amiga. Sejam todos muito bem-vindos. Estamos de volta, sim, meio-dia e dois, já passamos do meio-dia, ou seja, metade da terça-feira já está vencida, faltando mais metade para irmos para quarta. É, meu filho, e quarta é metade da semana, hein? Olha que doideira. Já parou para pensar? É 21 de julho de 2026, a Copa do Mundo já acabou, meu filho. A Espanha é campeã. É, tá voando, que é uma doideira. Já já tem eleições 2026. Você decide, você escolhe, você define o futuro do seu país. Vamos lá, vamos lá, vamos lá. Alguma mudança na previsão do tempo? Deixa eu ver que eu tô encanado com esse negócio de chuva na quinta, na sexta e no sábado, que vocês não fazem ideia, viu? Eu tô numa encanação com isso, que eu tô achando que não vai vir pindaíba nenhuma. Bom, por enquanto continua quinta-feira 8 milímetros, aumentou um pouquinho, hein? Sexta-feira 37 milímetros, aumentou um pouquinho, hein? Sabadão quase 4 milímetros. Será, São Pedro? Será? Ai, ai, ai. Eu sou São Tomé, tô pagando pra ver essa chuva. Hoje tempo bom, ensolarado, nem nuvem no céu vai aparecer, muito difícil. Temperatura? Neste exato momento, 27 graus. Lembrando que a máxima prevista para hoje é 28 e a hora mais quente do dia por volta de 3 horas da tarde. Vai passar. Dona Débora, boa tarde.
10: Muito boa tarde, Armando. Boa tarde, ouvintes da Clube FM. Para você que tá aí ligadinho na nossa programação no Facebook e YouTube, já te faço um convite. Eu sempre faço esse convite. Eu vou fazer sempre, eternamente, para se inscrever no nosso canal no YouTube. Não se inscreveu ainda? Por quê? Não só assista, gente, se inscreva também para já receber a notificação, modo on, quando nós estivermos aqui, ó, na edição da manhã, edição do almoço, todas as lives, onde nós estivermos, você vai
9: onde
10: receber.
9: Nós estivermos, onde nós estivermos, todos nos plurais.
10: Nós. Isso. É, quem plurais. Será de nós, né?
9: Quem será de nós?
10: Ai, mas eita vida.
9: A vida é boa, vamos ver.
10: É maravilhinda, maravilhinda. Bom, se você não se inscreveu, por favor, se inscreva no canal, super fácil, e já fica no modo on aqui na Clube FM. Lembrando você, que a edição do almoço, recebi várias ocorrências aqui do pessoal da Polícia Militar, sempre mandando aqui, atualizando. E para você que também está chegando agora, seja muito bem-vindo, muito bem-vinda. Nós estamos já, até vou colocar aqui para ver quem já está nos acompanhando no Facebook. E a nossa live, gente, é assim, ó, eu gosto de comentar aqui, as pessoas que estiverem interagindo. Pode interagir assim, ó, convida a família, né? Vai assim, ó, oh, tô aqui, eu tô assistindo a clube e tal. E aí você vai comentando, né, sobre alguns assuntos e alguns assuntos que estejam acontecendo aí na sua cidade, no seu bairro, na sua rua, né? Pode compartilhar aqui com a gente, que a gente curte, tá? A gente curte, a gente comenta, a gente faz barulho, a gente vai até o local, se for o caso, né? É tudo isso e mais um pouco aqui na sua Clube FM. Bom, Armando, fica à vontade. Tem várias ocorrências aqui que já foram encaminhadas pela Polícia Militar. Então, fique à vontade para ver se a gente começa
9: Eu quero só abordar dois assuntos antes de você sair aí para as ocorrências. Primeiramente, até uma pauta interessante aí, porque começou, né? É texto até da própria paróquia Santa Luzia, lá de Bariri, nosso querido Padre Carlos. Começou a caminhada para a construção da nova igreja de Santa Luzia, lá na cidade de Bariri. O projeto nasce do desejo de um sonho, desde a instituição da paróquia e da necessidade de oferecer à comunidade um espaço mais adequado para a celebração da fé, para a vivência da evangelização e para acolhimento dos fiéis que participam ativamente da vida da igreja. Ao longo dos anos, a comunidade de Santa Luzia tem crescido significativamente, tornando necessária a construção de um novo templo que corresponde às demandas pastorais atuais e futuras. Após estudos e planejamento realizado junto à comunidade paroquial, definimos que a atual estrutura da igreja será preservada. Então, a estrutura que tem hoje, que é um grande barracão, ela vai ser preservada, tá? E esse espaço, ele vai ser adaptado futuramente como um salão paroquial, né? Para ter aí melhores condições para os encontros, formações e eventos da comunidade. Porém, o construído posteriormente junto à atual edificação será removido, tá? Deixa eu só pegar aqui onde... Possibilitando a ampliação da área disponível e favorecendo a adequada implantação do novo projeto arquitetônico. Então, para você de Bariri entender, a Igreja de Santa Luzia, ela fica lá para cima do prédio da clube lá em Bariri, né? Fica nos altos da cidade lá em Bariri. É a segunda paróquia de Bariri. A primeira paróquia é a paróquia mãe, é a matriz Nossa Senhora das Dores. Depois nós tivemos Santa Luzia e aí o santuário, que é o outro canto da cidade. A paróquia de Santa Luzia, ela funciona num grande barracão, né? A igreja é um grande barracão. Foi adaptado para ser uma igreja, né? E há muito tempo se sonha com a construção de uma igreja, né? Com a arquitetura, né? Uma igreja. E agora, então, foi definido que o atual barracão, a atual igreja de Santa Luzia vai ser aí o espaço para o salão paroquial, para a realização de eventos, encontros e até festas cobertas. E nós teremos, então, a construção ao lado da nova igreja da paróquia de Santa Luzia em Bariri. Eu tenho as fotos aqui. Vai ficar muito, muito, muito bonita.
10: Já tem um
9: 3D bem montado da paróquia, da nova igreja, da paróquia de Santa Luzia.
10: É padroeira da visão, né? Dos olhos.
9: Isso,
10: né?
9: Isso.
10: É você que faz aniversário no dia da Santa Luzia?
9: Não, eu fazia 22 de junho.
10: Junho.
9: Será? Não lembro agora.
10: Vou pesquisar
9: agora.
10: Aqui, não acho que 22 agora. De junho... Vou olhar aqui.
9: A gente vai estar fazendo uma matéria logo, logo com o Padre Carlos, inclusive com o pessoal lá da comunidade de Santa Luzia, em Bariri, né? Até para mostrar um pouquinho, né? Mostrar esse projeto e divulgar. Para você que já quer começar a ajudar na construção da nova igreja em Bariri, a chave Pix é... Presta atenção, pessoal, é e-mail, tá? A chave Pix é muito fácil. É Igreja Santa Luzia, todo junto, @hotmail.com. Atenção, para você fazer, e pode doar qualquer valor, viu, gente? Você pode contribuir com qualquer valor, 10, 15, 20, 100, 200, você que pode dar mais, viu? Esse mês eu posso dar R$5, dá R$5, esse mês eu posso dar 100, dá R$100, esse mês eu não posso dar nada, faça aí a sua oração pela construção da nova igreja na paróquia de Santa Luzia, em Bariri. Chave Pix, a gente vai estar divulgando tudo isso na entrevista, tá bom? Igreja Santa Luzia, tudo junto, @hotmail.com.
10: Esse é o
9: Chave Pix. A gente tem um carinho especial pela Igreja de Santa Luzia, até porque as instalações da clube em Bariri, né? estão na paróquia de Santa Luzia. Aqui em Jaú, nós estamos na Catedral, né, da Nossa Senhora do Patrocínio, a paróquia aqui central de Jaú, Nossa Senhora do Patrocínio, é onde nós estamos aqui com os estúdios na cidade de Jaú. Mas na cidade de Bariri, né, os estúdios da Clube e toda a estrutura da Clube em Bariri está na paróquia de Santa Luzia, que a gente tem um carinho muito especial. Também é claro que nós estaremos aqui ajudando na divulgação para a construção da nova igreja na paróquia de Santa Luzia.
10: Eu estava procurando aqui, dia 22 de junho, é celebrada o santo São Tomás. São Tomás More é um mártir inglês, padroeiro dos governantes políticos, servidores públicos.
9: Olha, eu tenho aniversário no dia do padroeiro dos políticos.
10: Nossa.
9: Vai vendo. Então eu vou fazer mais um comentáriozinho.
10: Nossa,
9: eu vou.
10: Nossa, tinha que ser.
9: Jesus, olha, eu peço, Deus me mostra.
10: Nossa, vai.
9: Deus me mostra o caminho.
10: E olha, e você falando lá em Santa Luzia, que é a padroeira dos olhos. Também tem a questão aqui que eu ia falar sobre os olhos, olha...
9: Santa Luzia é agora, né?
10: Depois eu vejo. Mas nossa, o que tem aqui sobre o que aconteceu, discorreu ontem na Câmara, foi muito pontual essa questão dos olhos, né? Porque assim, eu falo que eu sou uma pessoa super emotiva.
9: Calma, que né? A Câmara olhos vai... é amanhã.
10: É, olhos amanhã. Mas eu digo assim, gente... Como a gente acaba se sensibilizando quando você vê uma criança, sabe? Com aquele sonho. E aí é roubado, sabe? É praticamente isso. E quando a gente fala de visão, quando a gente fala disso aqui, ó, porque quem precisa disso aqui, ó, esse óculos, né? O que a gente usa aqui, não é brincadeira, não. Não é brincadeira, não. Dá dor de cabeça, ficar assim, ó. Eu, por exemplo, já tive que voltar.
9: Eu
10: já tive que voltar pra casa, agora eu deixo sempre um no carro, né? Porque aí eu não tenho problema de esquecer o óculos, mas eu já tive que voltar pra casa porque eu não consigo enxergar absolutamente nada se eu não estiver usando meus óculos. Então, mas amanhã a gente vai falar sobre isso, tá? Hoje tem informação aí.
9: Santa Luzia é 13 de dezembro.
10: Ah, tá.
9: Tá? Santa Luzia, a festa de Santa Luzia é celebrada no dia 13 de dezembro.
10: É a 22 de maio, a Santa Rita.
9: Isso.
10: É Santa Rita de Cássia, das causas impossíveis, né? Também. Eita, que hora eu vou te falar, em causas desesperadoras, as causas desesperadas, enfim, é o que mais a gente tem que estar rezando pra todos eles aí. Santo Expedito, São Judas Tadeu, Santa Rita de Cássia, e por aí vai, vamos que vamos.
9: Deixa eu só pra finalizar o que não foi finalizado, né, na primeira edição. Não tem jeito, eu tenho que perguntar. Ontem, no Jornal da Clube de ontem, eu levantei alguns problemas, inclusive com relação ao loteamento Natureza Viva, aqui de Jaú, que é da família Moretti, né? É da família Moretti, do vereador Luiz Maurílio Moretti, né? Que nas sessões gosta de fazer comentários bem exaltados, né? Gosta de falar aí do jornalista meia tigela.
10: Meia boca,
9: e piriri, parará, pururu, e tatati, tatatá, tututu. E ontem, eu, de maneira bem educada, aliás, como sempre faço, no jornal da Clube, antes da sessão camarária, eu fiz alguns questionamentos para o nosso querido amigo, o vereador Luiz Maurílio Moretti, para que ele pudesse responder na Câmara, já que ele gosta tanto da coisa certa e é o caçador de bandidos e piriri, né? Mas eu vou perguntar, porque eu não assisti, não tive tempo de assistir, até porque é corrido, né? O dia é uma loucura. Vereador Moretti compareceu ontem na sessão?
10: Compareceu. Opa! Mas ele não falou nem o expediente,
9: nada.
10: Ele só, eu não sei nem se eu posso falar, né? Porque às vezes eu falo pra ele que se ele levanta, bate palma, se ele não levanta, bate palma, a gente é mencionado, né? Porque não tem nem liberdade de expressão mais pra falar sobre isso. Mas enfim, ele só foi pra moção mesmo de aplausos e depois foi embora, não teve nenhum projeto, nenhum requerimento, não passou, não teve a palavra nem no expediente e também nem na palavra livre. Ele simplesmente só teu ar da graça.
9: Então eu vou aproveitar e vou só cobrar mais uma vez. Quem sabe na sessão da próxima segunda-feira ele consiga nos responder. Eu só quero saber, Moretti, você como vereador tem obrigação da fiscalização, né? Ainda mais se tratando do empreendimento da sua família. Eu acho que é importante isso, né? Porque se a lei vale para mim, vale para você também, né? Vale para sua família, vale para todo mundo. Nem eu e nem você estamos acima da lei, né? A lei é para todos. Todos. Ninguém pode ser favorecido pela lei, né? Eu só queria entender por que que o Natureza Viva da família Moretti, que é um loteamento clandestino dentro do perímetro urbano, que não tem as ruas na medida certa, não tem a infraestrutura necessária, água, esgoto, do jeito que tem que ser, do jeito que manda a lei. Por que que existe, ou pelo menos é o comentário, existe aí na secretaria do seu Neto Leonelli, a concessão de certidões para os lotes do Natureza Viva, atestando que são lotes que foram edificados depois de 2017 para poder entrar na lei do REURB, né? Na lei do REURB. Então eu queria realmente, Moretti, que você me respondesse isso, não para mim só, porque o senhor não é meu vereador, é da população toda, mas eu queria que você respondesse para a população. Volto a repetir, porque quando você gosta de falar e de cobrar os outros, você é bem incisivo, né? Você é bem, né? Chega a gritar. Então eu gostaria de, educadamente, pedir para você, que dessa vez não respondeu, às vezes porque não deu tempo de levantar informação, então acredito que até semana que vem você consiga, Moretti. E eu posso sim, posso questioná-lo. Você é uma figura pública, você é um vereador, então eu posso questioná-lo, até porque você ganha para isso. Você ganha para fiscalizar os atos do executivo. Se você, meu amigo Luiz Maurílio Moretti, não tem conhecimento de quais suas obrigações como vereador, eu aconselho que você se informe. É função do vereador, fiscalizar os atos do executivo. E eu gostaria de saber por que que o executivo não fiscaliza nem o Natureza Viva e nem o São Mateus, que é da família Moretti, do seu irmão Clodoaldo Moretti e Companhia Limitada. Isso que eu não consigo entender, e é isso que eu só gostaria que você respondesse isso, Moretti. Por que que pra vocês existe aí
10: privilégio?
9: Não, um diferencial, né? Eu não queria falar de tráfico de influência, não é isso. Mas esse diferencial, porque assim, o São Mateus não tem TVO e tem construção. Não pode. O setor de fiscalização deveria estar atuando, deveria estar agindo. Não pode. Mas é o São Mateus da família Moretti. Então tem muita edificação lá, muita casa pronta.
10: Tem,
9: inclusive, vendendo.
10: As fotos
9: vendendo, estão vendendo. Tem casa lá pronta à venda. Não, eu não sei como, não tem TVO. Como é que está construído? É isso que eu queria entender, meu amigo Maurílio, Luiz Maurílio Moretti, defensor da verdade, defensor das causas justas e grande caçador de bandidos, como ele sempre disse, né? Porque assim, eu esperava ontem, Moretti, o leão das pradarias, não o gatinho das prateleiras, como foi, né? Porque é assim, vale pra mim, vale pra você. Se eu fizer qualquer coisa errada hoje, meu amigo Moretti, eu tenho certeza que na sessão você vai fazer questão de cobrar e cobrar assim, daquele jeitão que você sabe fazer, né? Agora, por quê que o São Mateus tem oferta de venda de imóveis e não pode vender? Não tem TVO, não pode ser construído. Como é que pode isso, Moretinho? Me explica, meu irmão. E aí, nós temos o Arruda. O Natureza Viva. É, o São Mateus, Arruda, Natureza Viva, a gente fica tudo perdido. É tanto nome. O Natureza Viva, como é que pode estar emitindo certidão pro REURB? Como é que pode? Como é que pode, meu filho? Como é que pode?

0: entregues na secretaria de do seu neto Leonelli? Como é que pode isso? Explica, é isso que você precisa explicar, só isso, Moretti. Explica isso, meu filho. Vai na Câmara lá, usa a tribuna, chacoalha o papelzinho e explica pra nós como é que algumas coisas podem e outras não podem. Como é que pode? Se você entrar hoje imobiliária vendendo imóveis no São Mateus, como é que pode vender um imóvel que não é nem pra estar construído porque não tem TVO? Ah, mas a pessoa construiu. Tá, a pessoa construiu por quê? Porque a fiscalização da prefeitura não cumpriu com o seu papel. Mas peraí, a fiscalização se omitiu? A fiscalização prevaricou? Alguém foi beneficiado? Teve tráfico de influência? É isso que a gente quer saber. Só isso, Moretti, nada mais. Eu me faço por satisfeito se responder na próxima sessão essas perguntas. Eu deixo para fazer, gente, sempre na segunda-feira, alguns questionamentos que envolvem vereadores, que é para não ter o comentário de o cara falou na terça, na quarta, na quinta, só para dar auê, porque o vereador só vai responder na segunda-feira na sessão. Eu perguntei ontem, o Moretti não ficou na Câmara. Não sei se tinha algum compromisso, alguma consulta, algum negócio particular. Não sei. Tocou o telefone, ele atendeu e vazou, saiu correndo. Não sei o que aconteceu, pode ter acontecido algum problema familiar, né? Aí é óbvio que a família vem sempre em primeiro lugar. Sempre em primeiro lugar. Mas a gente fica aí esperando ansiosamente essa resposta do meu amigo Moretti. Tá bom? Beleza? Maravilha? Então tá bom. Vamos tocar o barco porque a hora voa, né? São 12 horas e 22 minutos, meio-dia e 22 eu falo. E
1: depois eu só vou falando em câmara, Armando, depois eu vou colocar também aqui nas nossas redes sociais, porque inédito para a Câmara Municipal de Boraceia, abre a primeira CEI da história. Então é importante que depois a gente fale um
0: comentar
1: pouco,
0: também.
1: Comentar também sobre essa...
0: Você não consegue hoje, meio-dia e 22, já, meu Deus do céu.
1: Vamos lá, tem muita coisa.
0: Vamos lá, doutor Galo, vamos emagrecer, vamos. 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
1: Só pra falar que a nossa família tá imperando aqui nas nossas lives, tá? Seu pai já mandou abraço, minha mãe já mandou abraço, todo mundo te ama.
0: É, família é obrigatório acompanhar.
1: E aí é obrigatório também, eles estão lá, sempre nessa torcida.
0: Obrigatório, a família tem que dar apoio.
1: A família tem que dar um apoio moral lá na proteção. 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
0: Ó, o Felipe Silva tá na estrada, tá sintonizado na clube, mandando um alô. Atenção você, que tá pela Washington Luiz, sentido Rio Claro. Trânsito parado, hein? Trânsito parado na Washington Luiz, sentido Rio Claro. Atenção redobrada aí. Bem movimentadas as estradas aqui no interior do estado de São Paulo.
1: Bastante
0: movimentada. Aliás, a 304, gente, muito movimentada. Jaú e Bitinga, esses dias de madrugada.
1: Os hubs, né?
0: Muita gente na estrada. Madrugada que normalmente é mais tranquila. Muita gente na 304, Jaú e Bitinga. Que doideira. Olha, tá... Trânsito a milhão, hein?
1: E eu
0: muito
1: vou te falar.
0: Caminhão, que legal. É produção
1: saindo. E vai aumentar.
0: Produção escoando. Isso é bom. Isso é importante. Isso é importante mesmo, tá? Mas vamos lá. Washington Luiz, sentido Rio Claro. Trânsito parado, atenção redobrada. Filipão tá aí passando pra gente. Obrigado, meu irmão. São 12 horas e 27 minutos. 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
0: 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Vamos de matéria.
1: Vamos falar aqui sobre a Câmara, né? Ou vamos falar sobre... Vamos dar um giro aqui das notícias. Vamos falar da Câmara, que a gente já está aqui comigo, que eu recebi do pessoal da assessoria. Armando, é inédito isso, né? A Câmara Municipal de Boracéi, ela abriu o primeiro SEI da história nessa segunda-feira. Dia 20. E o que aconteceu? A comissão ela foi instaurada para apurar uma denúncia por suposta quebra de decoro parlamentar envolvendo o vereador William dos Santos Cruz, do Podemos. A denúncia ela foi apresentada pelo cidadão e suplente do vereador investigado, Antônio Carlos Ribeiro de Carvalho, professor Carlinhos, após cumprir os trâmites previstos.
0: Ele é suplente?
1: Suplente.
0: Ah, ele, se o vereador sair, é ele que entra.
1: É ele que entra. Né? A denúncia ela foi apresentada pelo cidadão e suplente, né, do vereador investigado, Antônio Carlos Ribeiro de Carvalho, professor Carlinhos, após cumprir os trâmites previstos do regimento interno da Câmara, com o direito da defesa prévia do vereador, a denúncia foi levada à apreciação do plenário. Antes da votação que definiu ali pela abertura da SEI, o vereador William Cruz utilizou os seus 10 minutos, né, da palavra previsto aí no rito processual para apresentar sua defesa prévia. E durante o pronunciamento, ele negou qualquer envolvimento nos fatos apontados na denúncia e afirmou estar tranquilo em relação ao processo, né, classificando a denúncia como uma perseguição política. No entanto, na votação, o presidente da Câmara, Márcio Martinello, e o vereador denunciado, William Cruz, não participaram, conforme determina o procedimento. O resultado foi de 5 votos favoráveis e de 2 contrários à denúncia da SEI. Logo após a aprovação, foi realizado o sorteio de 3 vereadores que irão compor a comissão responsável pela condução dos trabalhos. Foram definidos como presidente Valdir Durães, de Vasconcelos, do PL, a relatora Belx Eloína, do Podemos, e membro José Walter, de Freitas, do União Brasil. De acordo com o rito estabelecido, a comissão deverá iniciar os trabalhos de investigação em até 5 dias, quando passará a fase de apuração dos fatos aí dos apresentados nessa denúncia. A instalação da SEI marca um momento inédito na história da Câmara Municipal de Boraceia. A cidade, em 67 anos, nunca assistiu a um processo, né, investigatório no legislativo, e votaram a favor da abertura da SEI. Então, os vereadores Neto Boesso, do PL, Jaqueline Barbaresco, do Republicanos, Valdir Durães, de Vasconcelos, do PL, Carlos Scipione, do PSD, Kátia Bilancieri, do Avante, foram contra a abertura do processo o Belx Eloína, do Podemos, e membro José Walter de Freitas, do União Brasil, que foram os 2 membros aí. Tem um vídeo da sessão, tá? Na Câmara, a gente vai colocar, vai subir depois isso na íntegra. Tem toda o documento, né, da parte da denúncia aqui, que foi feita aberta a abertura da SEI. Então, a gente aguarda. Tem algum assessor, né, da prefeitura, informou aqui que talvez não queiram, né, se manifestar ou falar com a imprensa, mas a gente vai tentar.
0: Eu sou da seguinte opinião, eu já falei isso várias vezes aqui no rádio, e eu mantenho a minha opinião, viu? Opa, alarminho estourando em algum lugar. Eu mantenho a minha opinião, que é a seguinte, gente. A abertura de uma comissão especial de inquérito necessariamente não quer dizer que a pessoa esteja errada, que o político esteja errado. Eu acho que assim, sempre que há fumaça, sempre que há indícios de alguma irregularidade, de alguma coisa que pode estar errada, eu sou muito favorável à investigação. Eu sou muito favorável à investigação. Aliás, eu sou 100% favorável à investigação. Por quê? Porque assim, a SEI, Comissão Especial de Inquérito, vai levantar a suposta denúncia, a suposta irregularidade, e vai comprovar se existiu ou não. Quando o vereador, o político, passa por uma SEI e consegue comprovar sua inocência, esse relatório, esse resultado, né, quando ela é feito de maneira correta. A gente já viu SEIs acontecerem que não foi investigado nada. Aqui em Jaú teve SEIs arquivada com inúmeros indícios de irregularidade. Isso é um absurdo. Aqui em Jaú o que houve foi um verdadeiro circo, né? Foi um verdadeiro show de horrores as comissões que aconteceram em Jaú. Mas quando a Câmara é uma Câmara séria e honesta, uma Câmara correta, uma Câmara que vai investigar certinho, como eu tenho certeza que é o caso de Boraceia, nós devemos ter um resultado correto se houve ou não a irregularidade, se o vereador cometeu ou não a quebra de decoro. Se o vereador cometeu a quebra de decoro, nada mais justo que a cassação. Sou favorável. Não pode, não pode. A lei vale para todo mundo. Se não, só um relatório dizendo que não há irregularidades é um atestado de idoneidade. Mas eu volto a repetir. Quando todas as perguntas durante o processo são respondidas, quando a Comissão Especial de Inquérito arquiva com todas as perguntas sem resposta, isso para mim é palhaçada. Isso aí é molecagem, para não dizer outra coisa, tá? Comissão de inquérito é uma coisa séria. Não pode se transformar a Câmara Municipal, ela não pode se transformar num puxadinho da prefeitura. Quando a Câmara vira um puxadinho da prefeitura, meu filho, aí você só tem fantoche. Aí você só tem nego direcionado ao que deseja o prefeito. Eu tenho certeza que não é o caso de Boraceia isso, né? Não posso dizer isso de todas as cidades, mas Boraceia eu tenho certeza, e a gente vai acompanhar tudo isso que está acontecendo, esse desenrolar, para ver qual é o resultado final dessa comissão especial de inquérito. Eu não vejo com péssimos olhos, ou eu não vejo de maneira negativa a primeira instauração de uma SEI. Não, eu vejo isso como um processo democrático normal. Sim. Né?
1: É que para eles.
0: Até porque nós não vivemos no paraíso e aqui não é todo mundo santo. A gente pode escorregar. A diferença entre poder escorregar e escorregar é se o seu escorregão causou prejuízo a alguém. Se causou prejuízo a alguém, se tá errado e se a lei manda caçar, vai caçar. Se não, se caso contrário, vida que segue.
1: É, e que bom que teve essa abertura, né, até para a imprensa e tudo mais, para que também não fique assim, tipo, nossa, tudo é perfeito, né? Alguma coisa não é vista ou faz, né, faz vista grossa. Então, isso é importante também até para a democracia, né, para todos aí terem essa identificação. Mas a gente vai sim, a gente vai apurar todos os desdobramentos aí dessa questão. Teve várias ocorrências, Armando, assim, não sei como está o nosso tempo, a gente tem um tempinho aí para a gente poder falar das ocorrências.
0: Tem a Maria Pia, não tem?
1: Na verdade, tem... Você quer que eu coloque já? Não, na verdade eu vou colocar somente amanhã, a doutora, o doutor, na verdade, que não foi ela. Olha, pela primeira vez ela não falou.
0: Olha, que milagre.
1: Foi o doutor Paulo que falou.
0: Então tá bom.
1: E eu vou colocar amanhã, tá?
0: Tá bom.
1: Foram alguns minutinhos a mais, aí foram uns 9 minutos, e aí teve um outro vídeo que a gente teve numa outra sala, que ele conseguiu ali explanar um pouco mais. Então, por isso eu não coloquei aqui, porque até por conta do nosso tempo, tá falando bom. Sobre política e tudo mais. É, eu vou aproveitar, vou fazer só uma intro, porque todas as notícias que a gente coloca, que a gente fala aqui no jornal, né, tanto na edição da manhã como na edição do almoço, nós também subimos nas nossas redes sociais, no Instagram e Facebook. Então, se você não curtiu ainda, não segue a gente, já segue no Instagram e Facebook para ter todas as informações. É, vou começar aqui com os relatórios da Polícia Militar. É, informações aqui já direto aqui do pessoal da PM, que prende motorista por embriaguez ao volante em flagrante, tá? Então a PM registrou um flagrante de embriaguez na Avenida Nenê Galvão, em Jaú. A ocorrência envolveu um acidente de trânsito com vítima, mas sem necessidade de atendimento médico, já que a ambulância do SAMU foi dispensada pelos próprios condutores. Segundo informações, o motorista de um Ford Focus colidiu contra a traseira de um GM Classic, que aguardava na parada obrigatória da rotatória entre as avenidas Nenê Galvão e Isaltino do Amaral Carvalho. A condutora do Classic realizou, né, o teste do etilômetro, que apontou 0.0, sendo liberada por estar devidamente documentada. Já o condutor do Focus apresentava sinais claros de embriaguez, como fala desconexa, falta de coordenação motora e odor etílico. Ele se recusou a realizar o teste do etilômetro e também rejeitou a coleta de sangue proposta na delegacia. Diante da recusa e das evidências, o delegado responsável resolveu, então, registrar o flagrante de embriaguez ao volante, mantendo o indivíduo preso à disposição da audiência de custódia. O veículo foi autuado e recolhido. E a ação reforça o trabalho da PM na fiscalização de trânsito e na prevenção de acidentes. E também da PM, da Polícia Militar aqui, a nossa querida Bárbara mandou aqui pra gente, procurada por tráfico e capturada pela Polícia Militar em Jaú, na segunda-feira, dia 20, às 3h30 da tarde, equipes da PM realizaram a captura de uma mulher procurada pela Justiça na rua João Alves, Vila Alves, em Jaú. A ação ocorreu após informações repassadas pela Sala de Operações do 27º Batalhão sobre a existência de mandato de prisão em aberto. Com base nas informações, os policiais intensificaram o patrulhamento nas áreas onde a procurada era frequentemente vista. Durante a operação, ela foi localizada em um imóvel da região e detida. Na busca pessoal, nada de ilícito foi encontrado. A ocorrência foi apresentada na CPJ de Jaú, onde foi formalizado o cumprimento do mandato expedido pela primeira vara criminal da comarca. O mandato determinava a regressão ao regime fechado devido ao descumprimento das medidas cautelares impostas durante o cumprimento de pena pelo crime de tráfico de drogas. Após os procedimentos legais, a detida permaneceu recolhida à disposição da justiça, aguardando aí a audiência de custódia. Essa ação demonstra aí mais uma eficiência da captura de foragidos com compromisso aí da Polícia Militar. E teve mais uma ocorrência aqui. E eu vou finalizar essa, porque essa depois eu já vou colocar, inclusive, o vídeo que eu tenho aqui. A PM cumpre mandato de prisão civil em Jaú. Mais um, na segunda-feira, na tarde, 4:30 PM, a primeira companhia de polícia militar realizou aí a captura de um homem procurado pela justiça na rua Valdemar Galante, Jardim Olímpia, em Jaú. O mandado de prisão civil havia sido expedido em razão da inadimplência de pensão alimentícia. Durante patrulhamento preventivo, os policiais localizaram o indivíduo no endereço indicado e efetuaram a detenção durante a busca pessoal. Nada de ilícito foi encontrado, o capturado foi informado na ordem judicial e a ocorrência foi apresentada na CPJ, Central de Polícia Judiciária de Jaú, onde foi formalizado o cumprimento do mandato de prisão civil. O detido permaneceu recolhido à disposição da justiça, aguardando a audiência e também de custódia. Ação também, mais uma ação. Esse vídeo eu vou colocar aqui, que tem na íntegra, o pessoal da Polícia Militar já mandou. Não tem como eu compartilhar agora, porque senão vai cair a nossa live, que acabaram de mandar pra gente aqui na imprensa, no jornalismo. Então, logo mais, já subirei nas nossas plataformas digitais. Para você que está aí também acompanhando, já fica de olho e já curte também, né? Já compartilha e curte também essas entre outras ocorrências que nós recebemos aqui da Polícia Militar na cidade de Jaú. Jaú e região, né? Porque a gente tem recebido aí também ocorrências de Barra Bonita, Bariri. Então, para quem está aí acompanhando, a Clube FM já vai dando esse compartilhamento. E aqui na nossa live, eu tenho visto assim, né, as pessoas, elas acabam mandando algumas figurinhas, né? Até a Erika Serra, ela mandou aqui uma figurinha. Eu não sei do que você tá. Eu não sei essa figurinha, se ela é um de um cansaço ou de um choro de alguma coisa que a gente falou aqui. Então, por favor, Erika, manifeste-se aqui nessa nossa live aqui. E se for só cansaço, força, querida, força, que a terça-feira tá aí, meio de 46, então vamos que vamos, a nossa semana está começando, tem ainda muita coisa que vai acontecer aqui.
0: Semana tá longa.
1: Tá longa. Mas não é pra te deixar desanimada, não. É pra deixar, pra que você tenha aí essa expectativa, esperança aí, uma perspectiva de que tudo pode mudar e ficar, né? Pode ser melhor. Eu sempre falo, gente, pode piorar, né? É sempre assim, pode piorar.
0: Não, vai melhorar. Vamos torcer pra melhorar, sempre.
1: Não, é porque as pessoas, elas têm um olhar que tá ruim,
0: todo mundo vê
1: tá
0: o copo
1: péssimo,
0: meio vazio. Vamos ver o copo meio cheio, né? Gente. Tem hora que esvaziar, né, enche de novo. Tem sempre uma gelada, se dirigir, não bebe, hein? Entendeu?
1: Tá vendo aqui a embriagueza, que é essa aqui.
0: Dirigir não bebe, não. Vai dirigir? Toma um suco, velho. Ixi, na boa.
1: E eu sempre falo, gente, tá numa festa, sempre procura ter um amigo zero álcool, entendeu?
0: Não tem amigo zero álcool, velho? Vai na festa e não bebe. Ai, mas eu vou fazer o quê na festa se eu não posso beber?
1: Uber?
0: Chama o Uber, velho. Uber tem até...
1: Entre outros apps.
0: Uber tem um monte. Né? Uber, tem táxi, 99...
1: tem agora um Gol,
0: Go-I, Go-I, Go-Off, enfim, tem um monte de aplicativo aí de transporte. Ai, mas eu não tenho dinheiro pra pagar. Então fica em casa, meu irmão. Fica em casa. Agora, pegar o carro e dirigir não dá, né?
1: Não pode.
0: Aí faz nhaca, não, dá um trabalho do caramba.
1: E o que é pior, né? Tem uns que levam tomando na estrada.
0: Na estrada.
1: Ó.
0: Na estrada.
1: Bonzão.
0: Na estrada.
1: Você sabe que eu não coloquei aqui, né, o vídeo, na hora que você falou assim, a gente fez, eu fiz uma cara de paisagem pra você. Eu não sei nem como é que ficou a minha cara aqui enquadrada aqui.
0: A cara de paisagem é legal.
1: Porque você tava com tanto entusiasmo com a prancheta na mão, eu falei, meu Deus, acho que ele vai destrinchar hoje um montão aqui. Aí eu pá. Não, eu fiquei assim, ó, não vou colocar o vídeo aqui.
0: Não, eu tô de bem com a vida, como diria
1: loucura,
0: a Xuxa. Tô de bem com a vida, tô de vento em popa.
1: Jura?
0: Tô feliz pra burro.
1: Nossa
0: tô
1: senhora.
0: Aí pro mundo. 12 horas e 49 minutos, meio-dia, meio-dia e 49.
1: Até show da Xuxa. Ah, que show da
0: que
1: Xuxa.
0: Que show da Xuxa é esse?
1: Ai, vai,
0: vamos lá,
1: vai,
0: 12h50, meio-dia e 50, 10 minutinhos para 1 da tarde. Vamos lá, já almoçou? É, bom, bom, bom descanso para quem já almoçou, para quem ainda não almoçou como nós aqui, daqui a pouco a gente almoça e vida que segue, porque a semana ainda não chegou na metade, calma, mas tá lá, hein? Tamo lá, tamo lá, tamo lá. Agora, 28 graus e o sol brilha forte lá fora, bonitão.
1: Mais uma vez errei no look.
0: Por quê?
1: Não, porque eu tô sempre com a... Eu venho, a gente chega cedinho.
0: Mas
1: eu tô
0: quem falou pra você que ia fazer frio hoje? Você escuta o Jornal da Clube? Eles estão falando que o frio tá indo embora, vai tempo.
1: Eu ouço, mas, vem cá. Você chega aqui, você tá o quê? Usando o quê agora?
0: Eu tô com preguiça de tirar. Essa é a realidade.
1: Um casaco. Então,
0: tô com preguiça de tirar.
1: A primeira coisa que a gente
0: sai... Até porque eu perco essas coisas.
1: É, dentro de casa é gelado, não sei na sua casa, mas é gelado. Então a gente sai de casa cedinho. E aí você fica dentro do estúdio, o ar-condicionado. Então a gente...
0: É, eu não vi
1: agora,
0: o ar da graça.
1: Agora, lá fora,
0: tá calor.
1: Meu amigo, minha amiga, o negócio...
0: 28.
1: Não. Tá quente. 28. Tá pra ligar o ar-condicionado. 28
0: grauzinho.
1: É o que tá
0: fora.
1: Tendo. A gente tá vivendo todas as estações
0: no mesmo dia.
1: É
0: isso aí. Vida que segue. 12h51, quero falar pra você, meu amigo, minha amiga, da Jaú Dobra. 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
1: Acabei de receber aqui a mensagem do Padre Ramon, mas a gente vai deixar isso também para amanhã, tem muita informação.
0: Sua bênção, Padre.
1: Sua bênção, ele tá viajando, né, mas ele tá em contato aqui conosco. E olha, vou dar um spoiler. Ai, eu não aguento. Eu tenho que soltar esse spoiler.
0: Eu vou falar... Ai, ai, ai. Você conta um segredo pra ela, ela não conta pra ninguém?
1: Jornalista.
0: Não, só no rádio.
1: Só no rádio. Claro que sim, padre, vai ter sorteio aqui da feijoada.
0: Opa.
1: Vai ter. Ele falou se pode, eu falei, com
0: claro
1: certeza.
0: Que pode. Padre Ramon, que hoje está, que por muitos anos esteve aqui em Jaú, hoje está à frente da paróquia Santuário Nossa Senhora da Conceição Aparecida em Bariri, viu? É, nós temos uma paróquia em Bariri, paróquia Santuário. Você que é da região, entenda. Eu sei que você vai ver lá, não é a mesma coisa. Gente, é a mesma coisa. Você que tem aí, de repente, olha, eu tenho que pagar uma promessa, eu tenho que ir pro santuário, de Nossa Senhora Aparecida.
1: E ele está em Aparecida do Norte.
0: Que coisa boa. Lá em Aparecida do Norte. Você pode, se você por algum problema de saúde, alguma coisa, não puder se locomover até Aparecida do Norte, você pode ir até o Santuário em Bariri. O Santuário em Bariri é uma extensão do Santuário de Aparecida. O Santuário em Bariri é uma extensão do Santuário de Aparecida. Nossa Senhora da Conceição Aparecida. Você tem a imagem facsímile em Bariri. Você tem uma imagem facsímile que ela é uma réplica exata da imagem que está em Aparecida. Então se você, eu sou devoto de Nossa Senhora, eu tenho que ir para o Santuário em Aparecida, mas por um problema de saúde, por uma limitação até financeira. Por que não?
1: Tempo também,
0: se você for até o Santuário de Aparecida, você considere como uma visita ao Santuário em Bariri, do mesmo jeito, com a mesma forma e o mesmo peso, com a mesma fé que você tem, tá? A mesma fé que você tem. Então, o Santuário vai estar fazendo aí eventos e a gente vai estar...
1: Esse final de semana
0: a gente vai estar divulgando aqui. Padre Ramon, sua bênção, padre.
1: Amanhã a gente já coloca no ar o vídeo dele e também essa oportunidade aí do sorteio para feijoada, que Fejuca vai ser sensacional esse final de semana.
0: Muito bem.
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0: Se liga, 12h57 na Clube, 12h57. 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
1: Valeu também, boa tarde, José Roberto, que tá aí também no YouTube. Já pessoal que tá aí, se inscrevam no nosso canal, está aumentando nossos inscritos e eu fico super feliz, tá? Maravilindos. 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E E agora são 12:58. Senhor Armando.
0: Vamos ficar aqui. Não, vambora, tô com fome.
1: Vamos ficar. Tão legal. Eu adoro ficar fazendo, ficar prendendo. Adoro prender o Armando aqui.
0: Vambora,
1: é uma maravilha. Gente, um beijo no coração. Uma linda terça-feira. Uma ótima tarde pra você que tá aí acompanhando. Amanhã, quarta-feira. Ai, coisa linda. Vem a quarta-feira. Essa quarta-feira aqui é a quarta da pipoca, a quarta do futebol, quarta do cine, quarta de tudo aqui conosco, ao vivaço amanhã a partir das 7 horas, luz e paz no coração, um beijo gente, até amanhã se Deus quiser, tchau tchau
0: povo de Deus. Ai, uma terça abençoada, viu? Fiquem todos com Deus na paz do nosso Senhor e Salvador Jesus Cristo sempre. Quem como Deus, ninguém como Deus. Olha, São Miguel Arcanjo, defendei-nos no combate, hein? E Maria passa na frente, pode pisar na cabeça da serpente, que a coisa tá, não é fácil não. Vá de retro, eu, hein? Tchau, até amanhã.
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2: 14 horas e 3 minutos.
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passando por algumas manutenções técnicas. Vou pedir para você que se encontra em Itaju, Ibitinga, Boracéia, Santelmo, Arealva, São Manuel, Pederneiras, vocês da região, que mandem para nós também

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0: Vocês pensam que eu tirei assim da minha cabeça a tocar aí na versão de Capital Inicial? Jamais! Nós curtimos essa canção a pedido da Carla. A Carla que fala com a gente de Pederneiras. Boa tarde, Carla!
1: Boa tarde, Mirelle.
0: Tudo bem?
1: Toca aí pra nós, Capital Inicial, Tempo Perdido. Ofereço pra toda a galerinha da ML Remanufaturados de Pederneiras. Um abraço pro Marcelinho Barreto e pra toda essa grande equipe que eu já tô com saudade. É nóis.
0: É nóis, gata. Beijo pra você. Obrigada pela audiência. Passando por aqui também a Yasmin. Oi, Mirelle. Boa tarde. Ela pediu pra curtir aqui Emocional com Whitney Houston. Nós vamos curtir aí essa canção. Já falei em português, né? É, mas nós vamos curtir essa canção de Whitney Houston daqui a pouquinho, viu, Yasmin?

0: Daqui também pediu pra curtir Senhor Tempo Bom com Taíde. Mandar aí pra Cida, pro Cachorrão, pro Ronaldo, pra Kelly, pra Bianca e pro Cauã. Um abração pra você, Edvaldo. Tamo junto, viu? Obrigada pela sintonia. Tá aqui comigo também, meu amigo Edson. Boa tarde, Edson.
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0: Valeu, meu amigo Edson. Obrigada pela companhia, ó. Vocês estão teimando comigo, hein? A gente quase não toca aqui sertanejo raiz. É, a gente só toca mesmo sertanejo universitário, tá? Porque nós já temos um programa sertanejo durante a semana com o amigão Fernando Poloni. Mas eu vou ver aqui a qualidade da música, viu, Edson? Se a qualidade estiver boa, nós vamos mandar pra você, sim, senhor. Obrigada pela sintonia. É um prazer imenso estar aqui com você, receber sua mensagem. É

0: Também o Vinícius Félix. Oi, Mirelle, boa tarde. Aqui é o Vinícius Félix, falo com você de Ibitinga e gostaria de ouvir Angra dos Reis com Legião Urbana. Você consegue tocar pra nós? Um abraço. Um beijão pra você também, um abraço pra você, Vinícius. Obrigada pela companhia. E nós vamos curtir aqui na Clube, porque aqui na Clube você pode tudo.
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1: Atenção, pessoal aí, ó, de Pederneiras. Marcam agora 26 graus. A previsão é de condições ensolaradas para o dia, sem previsão de chuva para os próximos dias.
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2: 15 horas e 3 minutos.
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Muito bem, você pede, daí a gente vai tocando por aqui. Eu só tô aqui pra administrar essa nave, essa máquina, mas é você aí do outro lado que faz a programação, ouvindo a sua canção favorita. E ó,

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0: 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Ó, vamos ver aqui o áudio do seu Jamil participando com a gente da programação. Boa tarde, seu Jamil. Como é que você tá? Tudo bem? Tudo jóia? Por aí, como é que tá?
3: Boa tarde, Mirella.
0: Boa tarde.
3: Tudo bem?
0: Tudo bem, e você?
3: É, toca pra nós aí. Uma pauleira do Elvis Presley.
0: Elvis Presley.
3: Qualquer uma, escolhe a mais bonita dele e toca pra nós aí, por favor. Bom dia pra você.
0: Obrigada.
3: Boa semana pra você de trabalho. Obrigado, Mirella.
0: Valeu, meu amigo Jamil, participando aqui com a gente. Um abração pro Jamil, pra toda a galera do distrito de Potunduva. Quero mandar um abraço especial aqui pro Emerson. Boa tarde, Mirelle. Toca pra mim a música do Polegar. Dá pra mim, por favor, obrigada. Um abraço pra você, meu amigo. Obrigada pela sintonia. Tá aqui com a gente também Daniela Sestari, participando da programação. Um abração pra Dani. E ó, já que o seu Jamil pediu Elvis Presley, nós vamos curtir essa aqui, que eu gosto demais dessa canção, viu? Born in Love, aqui na nossa super programação. Aumenta o volume, porque é boa demais.

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0: Cabana ou Bumbum pro Alto. Se você digitar assim nas redes sociais, no YouTube, você consegue ouvir essa canção também. É com MR Dan, Onaga e Periclão na nossa super programação.
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0: Legal! E a gente sai.

assistentes domésticas, aos meus amigos aí, motoristas de aplicativo, entregadores, taxistas, caminhoneiros, um beijão pra vocês, obrigada pela companhia, obrigada pela carona, você que tá aí

Obrigada pelo carinho pra todos vocês, né? Obrigada pela sintonia. Tá aqui com a gente também o Vanderlei. Boa tarde, Mirelle. Tudo bem? Toca Confusão na Cama com Mato Grosso e Matias. Oferece pra nós aqui na Laje. Estamos curtindo.

0: tarde, seja bem-vindo.
1: Ô Mirelle, boa tarde, tudo bem?
0: Tudo bem.
1: É o Alexandre aqui da RT Móveis.
0: Ah.
1: É a primeira vez que eu participo no seu programa, tá?
0: Legal.
1: Mas a gente aqui da RT sempre tá na audiência da Clube.
0: Show de bola.
1: Ô Mirelle, se você puder, toca pra gente, por gentileza, Pet Shop Boys, Domino Dance. Obrigado, viu? Fica com Deus, uma ótima semana pra vocês.
0: Valeu, meu querido. Obrigada pela sintonia. Com certeza vou mandar a Pet Shop Boys. Mas como a gente ainda tá no bloco do pagodinho, inclusive a Silvinha, a Silvia Helena do Nascimento tá passando por aqui,

0: versão aí de Pet Shop Boys, tá? Fica aí com a gente rapidão.
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4: Te amo, meu irmão.
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3: 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Posso trocar uma ideia com você?
4: Deve.
3: Ai, te juro ai, que ai, são ai, palavras do fundo do meu coração e são pro seu bem.
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0: palavras de amigo. Quantas vezes eu vou ter que te falar que ela não presta? É, palavras de amigo com Tiaguinho e Rodriguinho. Faltando 2 minutos para as 4, vamos aproveitar que nós estávamos tocando pagodinho. Já vamos emendar aqui o pedido da Suzy Ellen. Suzy Ellen participando aqui com a gente do WhatsApp da Clube. Ela pede para curtir Grupo Bom Gosto. E essa é a minha favorita do grupo. Patricinha do Olho Azul aqui no Dose B.
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0: tarde.
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2: 16:02.
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0: Dancing com Pet Shop Boys. São 4 horas e 13 minutos. Essa canção que nós estamos curtindo agora foi pedido da galera do WhatsApp da Clube FM, o Alexandre. Primeira participação, né, Alexandre, passando aqui com a gente. Obrigada pela audiência, pelo carinho, pela participação. Ó, nós vamos interromper aqui a programação Rapidex pra falar de nossos parceiros. 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
0: Muito bem. 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

Tarde. Muito bem, nós estamos falando aqui em cima dessa canção, dessa trilha aí, ó, Cheese Girl, é a canção que nós estamos tocando aqui embaixo pra falar em cima, usando ela como trilha, Kunz versus Cooking, tá aí, Three Borders, é o nome da canção, né, Cheese Girl, são 4 horas e 13 minutos, 4 e 13, tô voltando no tempo. Não dá, né? E ó, a galera continua participando aqui com a gente do WhatsApp da Clube. Hoje, a sua terça-feira é muito mais doce em parceria com Ana. O que tá aprontando aí? Beleza. Aí, Dona Kelly quase cai ao vivo pra galera que tá no site. Já seria uma ótima situação, né? Pra dar risada aí, pra alegrar a tarde. Mas ó, galera continua participando então com a gente aqui no WhatsApp da Clube. Hoje é terça-feira e hoje a nossa terça-feira é muito mais doce. 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Então, atendendo a galera aqui do WhatsApp da Clube, na sequência nós vamos curtir.

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4: Em Ibitinga, marcam agora 27 graus. A previsão é de condições ensolaradas para o restante do dia.
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0: Clube, hein? Los Hermanos passando por aqui. Tá sintonizado na Clube? Parabéns, modo correto.
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0: Nó de Marinheiro, Gabriel Elias e Banda Eva passando por aqui. Faltando um minuto para cinco. Você está muito bem acompanhado na Clube FM, a rádio que é 100% você. E ó, nós vamos pro break daqui a pouquinho e voltamos já com o resultado.

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2: 17:02.
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0: Quer casar comigo? Voltamos do break para os apaixonados, hein? Bruno e Marrone. Quer casar comigo? Show demais, hein, gente? 5 horas e 10 minutos, já temos o resultado do sorteio. Mas antes, vamos curtir aí Love Never Fails com Sandy Júnior.
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dessa canção, como eu disse pra você, Love Never Fails. Essa canção foi o pedido da Giane Santana, moradora da cidade de Jaú, participou aqui com a gente. Um beijão pra Giane, obrigada pela sintonia, um prazer receber você aqui com a gente, viu, Gi? E ó, o sorteio de hoje nós já temos o ganhador. Quem ganhou hoje foi o Gesiel Ipsen Ferreira. Participou aqui com a gente na programação e foi o ganhador do bolo caseiro Delícia de Ana Celi, padaria e confeitaria única aqui em Jaú que atende você de domingo a sexta até as 10 da noite, tá bom? Durante toda a semana temos mais sorteios, então fica aí com a gente. Atendendo ao pedido especial aqui também da Samantha, nós

0: Muito obrigado.
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1: 18 horas e 2 minutos.
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0: Em nome do Pai, e do Filho, e do Espírito Santo. Amém. O anjo do Senhor anunciou a Maria, e ela concebeu do Espírito Santo. Eis aqui a serva do Senhor, faça-se em mim segundo a vossa palavra. E o Verbo se fez carne e habitou entre nós. Ave Maria, cheia de graça, o Senhor é convosco, bendita sois vós entre as mulheres, e bendito é o fruto do vosso ventre, Jesus. Santa Maria, Mãe de Deus, rogai por nós, pecadores, agora e na hora de nossa morte. Amém. Rogai por nós, Santa Mãe de Deus, para que sejamos dignos das promessas de Cristo. Oremos. Infundi, Senhor, como vos pedimos, a vossa graça em nossas almas, para que nós, que pela anunciação do anjo, cheguemos ao conhecimento da encarnação de Jesus Cristo, vosso Filho, por sua paixão e morte na cruz, sejamos conduzidos à glória da ressurreição, pelo mesmo Cristo, Senhor nosso. Amém.
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2: Tá tudo bem aí com você, meu amigo? Tá tudo bem com você, minha amiga? Como é que estamos nós, povo de Deus? Que beleza, que maravilha. Terça-feira. Sim. Terça-feira, dia 21 de julho de 2026. Meu Deus do céu. O tempo passa, o tempo voa. É uma loucura, hein? Terça-feira já, semana tá indo. Mas vamos lá, vamos começar mais essa edição do jornalismo da sua Clube FM no seu 100.7, cobrindo mais de 40 cidades em todo o interior do estado de São Paulo e o mundo inteiro através da internet. Vamos começar?
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2: Eu recebi, não é a primeira vez, e eu tava assim meio que...
3: Relutando
2: para não entrar nesse assunto, para não abordar esse assunto,
3: eu
2: porque...
3: Ai,
2: meu Deus do céu, tem hora que eu tenho vontade de pular aqui do 15º andar, para alegria de alguns políticos. Aliás, um abraço aos nossos amigos. Daqui a pouco eu falo de vocês, aguenta aí.
3: Eles estão tomando um cafezinho.
2: Já eu vou dar uma chacoalhada gostosa.
3: Ai, meu Deus do céu. É a pauta?
2: Não, de pauta livre hoje.
3: Pauta livre.
2: Nossa, eu tô louco pra falar. Não tem noção como eu tô. Mas eu tô relutante pra entrar nesse assunto, mas é importante porque é um assunto que, assim, gente, não envolve apenas uma cidade, tá? Envolve várias cidades que têm a mesma prática. E eu tenho recebido com muita frequência reclamação sobre isso. E eu tô, sabe, eu fico naquela, eu não vou falar, porque, sabe, parece que é pegação, mas não é. A reclamação que eu recebi hoje...
3: Não fala pegação, porque ontem o Lampião falou uma coisa que não colou muito bem no vocabulário.
2: O pegar no pé que eu falo.
3: Eu entendi. Né? É só que eu fiz um analogio, um trocadilho aqui.
2: Tá difícil, Lampião?
3: Não, foi difícil.
2: Não?
3: Não posso falar. Isso eu não posso falar aqui.
2: Tá difícil, Lampião, meu irmão.
3: Mas desculpa, Lampião, você deu risada, todo mundo deu risada na câmera, você entendeu.
2: Tá difícil defender. Defender tá difícil. Mas vamos lá. Olha, não chega a ser uma reclamação, é uma sugestão, tá? É uma sugestão de uma reclamação popular. E a reclamação que eu recebi de ontem para hoje acabou me motivando a entrar nesse assunto, porque o argumento foi um argumento até interessante. É lixo, tá? Mas eu não vou reclamar aqui da falta de coleta nesse ou naquele bairro, não é esse o problema, mas sim do sistema de coleta de lixo que é adotado em várias cidades aqui da nossa região, e Jaú é uma delas. A pessoa, inclusive, ela até me mandou um vídeo, não vou nem pôr nem nada, porque a reclamação é com relação à coleta de lixo, né? As montanhas de lixo que são feitas hoje para se fazer a recolha do lixo. E a pessoa usou um argumento que eu confesso para vocês que me convenceu. A pessoa falou assim: ô Armando, me explica. Eu falei: nossa, lá vem, né? Para que eu tenho a cestinha de lixo na porta de casa, que na teoria é para organizar a coleta, para evitar que animais rasguem o saco e espalhem o lixo para todo lado? Para que eu tenho a cestinha se na hora da coleta o pessoal passa antes, faz um monte?
3: Matheus Turini tá discorrendo isso, falando... Sério? Não ontem, mas a semana passada, estão discutindo sobre isso, até inclusive com o pessoal, com o Renan, enfim.
2: Sabe, gente, vamos tentar raciocinar de uma maneira... Vamos descer da caixinha de tomate. Não é prefeitura A, B, C, D ou E. Não é prefeito A, B, C. Nós estamos falando de sistema de coleta de lixo que a gente paga. Nós pagamos. A coleta de lixo não é feita de graça na sua rua, tá? Você não está ganhando um brinde por morar na sua cidade. A coleta de lixo você paga. Está pagando para fazer a recolha do lixo. Em vez da gente avançar, a gente está retroagindo, está retrocedendo. Por quê? Vamos lá. Bom, eu tenho 54 anos de idade, tá? Eu me recordo, e não faz muito tempo isso não, eu me recordo que lá atrás houve uma briga muito grande para se parar com a colocação de lixo em lata de lixo.
3: Sim, tinha aqueles latões.
2: Aqueles latões de lixo, sabe aqueles latão de não sei se é, acho que é mais de 20 litros, 50
3: eram
2: litros,
3: eram os latões 30 que, litros. Que a gente tinha que colocar uma tampa e o lixo era depositado.
2: O pessoal pegava aqueles latão mesmo de tinta, sabe, aquele latão de tinta.
3: É, na época que eu morava em Bauru, eram os latões meio padrões.
2: Bauru era mais avançado. Vamos no interiorzão, nós aqui, pé vermelho mesmo. Aqui, cidadezinha,
3: Bauru também é pé vermelho.
2: É mais maior, aqui é cidadezinha menor, né? Vamos falar da cidadezinha menor. Né? Então aqui o pessoal pegava aquela lá, cortava a tampa e colocava o lixo dentro. Eu lembro que houve umas mil reclamação, porque não, vamos, tem que ser saco de lixo. Tem que ser saco de lixo. Para facilitar a coleta, tem que ser saco de lixo. Porque o coletor chega para pegar esse latão, tem que virar no caminhão, fica grudado o lixo, é fedido, é nojento, é não sei o quê. E eu concordo em gênero, número e grau. Não tem nada mais complicado que lixo esparramado. E lixo fedido. E lixo quando começa a virar aquela bigataiada sem fim, aquelas moscaiadas sem fim. E aí sai de baixo que, pelo amor de Deus, não tem Cristo que aguenta. Não foi fácil essa transição do latão para o saco de lixo. Muita gente relutou. Por quê? Porque é uma despesa a mais.
3: Sim.
2: Você tem que comprar o saco.
3: Até hoje eu compro saco, inclusive eu compro aquele saco à base de cana de açúcar, que é um saco que ele
2: é... Mas você é uma... É finesse. Você
3: não,
2: é diferente.
3: Eu penso no planeta.
2: Então, mas nem todo mundo... A minoria hoje pensa no planeta.
3: Ele dissolve, na verdade.
2: Na realidade, nós sendo saco de lixo preto, azul, amarelo, verde, branco...
3: E sacolinha do mercado.
2: E sacolinha de mercado, que é um negócio assim... Mas a sacolinha de mercado é biodegradável. Não vem, não. Sacolinha de mercado é biodegradável. Então, foi difícil fazer essa transição, né? Mas beleza. Depois de um tempo, a grande maioria entendeu que a coleta feita por saco de lixo é muito mais fácil, tá? E muito mais tranquila para o coletor também. Que, aliás, fica aqui uma ressalva, tá? Fica o meu respeito, o meu carinho e a minha admiração por todos aqueles que trabalham na coleta de lixo, tá? Porque eu vou falar para vocês, não é para qualquer um.
3: Não mesmo.
2: Não é para qualquer um, tá? Ficar aí o dia inteiro correndo para cima e para baixo, pegando o lixo dos outros, não é para qualquer um.
3: Tem um condicionamento, tá? Físico
2: não, isso aí,
3: absurdo.
2: O salário que de um coletor de lixo devia ser uma coisa absurda, até porque o coletor de lixo nada mais é que a pessoa responsável por limpar a nossa sujeira.
3: Sim.
2: Recolher a nossa sujeira, a nossa porquice na maioria das vezes.
3: Que é o maior, né, problema do planeta Terra.
2: Que é o lixo, o maior problema do planeta Terra. Então acho que coletor devia ganhar muito, mas muito mesmo, né, para fazer um serviço desse. Mas vamos lá, não é esse o X da questão. O X da questão é o sistema adotado pelas empresas de coleta de lixo, né? O sistema adotado é de manhã cedinho, dependendo do lugar, já vai passando um funcionário fazendo as montanhas de lixo, para que a hora que o caminhão passe com outro funcionário, o caminhão pare e o funcionário vai jogando o lixo lá dentro. Tá, beleza. Num primeiro momento, é até interessante, porque num primeiro momento, a impressão que dá é que o sistema funciona e o trabalho é reduzido. Num primeiro momento. O maior problema disso tudo é que nós temos hoje, e isso não vai terminar, até porque é uma coisa assim impensável você imaginar hoje uma cidade sem animais de rua. E tirando o cachorro, que é o que mais revira o lixo, a gente já viu acontecer, principalmente aqui em Jaú, com bastante frequência, o próprio urubu rasgando o saco de lixo e fazendo festa. Então, não vai acontecer fácil você não ter um animal na rua. Até porque, pelo amor de Deus, eu sou devoto de São Francisco de Assis, gente. qualquer tipo de campanha, de carrocinha, de prender o animal, de extermínio, eu sou completamente contra. O animal está na rua porque o idiota do dono abandonou. A grande maioria dos cachorros, sim, que vivem na rua hoje é porque o idiota imbecil do dono que pegou o filhotinho bonitinho, lindo e maravilhoso, depois que o cachorro cresceu, abandonou, começou a dar trabalho e abandonou. Então, se existe animal solto na rua, é porque o idiota soltou. Ponto final. Não é culpa do animal e não é ele que eu vou punir. Então, não vem ao caso isso. Mas vamos lá. A gente tem esse sistema de coleta que acaba, primeiro, amontoando lixo que muitas vezes acaba sujando mais a rua do que qualquer outra coisa, né? Porque se o animal rasga, o lixo se espalha. Segundo e mais interessante, a porta de alguém sempre vai virar depósito de lixo. Aliás, a porta ou a esquina acaba virando transbordo de lixo. Quando o lixo não vaza, quando não chove, quando não esparrama, beleza, mas quando acontece isso, vira uma fedentina sem fio, sem fim, né? E aí, o argumento, ele é um argumento válido. Ora bolas, não é mais fácil fazer uma lei determinando que quem não tem a cestinha providencie a cestinha na sua calçada e a coleta volte a acontecer como era no passado? Porque nós temos dois coletores no caminhão. Eles continuam dois coletores no caminhão. Continuam.
3: Antes, né? Foi enxugou um pouquinho, né? Porque antes tinham pelo menos quatro, né? Ficava dois de cada lado. Tinha uma equipe maior.
2: Mas é dois. Se você com dois, você consegue fazer do mesmo jeito.
3: O problema é que hoje tem um déficit aí, né? Quando tem a falta de um funcionário, é isso que o Matheus ele vem colocando, inclusive aquele no transbordo que ele foi aquele vídeo que nós colocamos aqui, é sobre a demanda.
2: Mas continua com o mesmo problema, filha.
3: Continua.
2: Porque se dois, um faltar, não vai ter um pra amontoar. Não vai ter um pra amontoar. Eu tô falando de dois porque eu sempre vi na coleta dois. Eu nunca vi mais que dois. É o motorista e mais dois, um de cada lado da rua. Sempre vi dois, eu nunca vi mais que dois. Na falta de um, é claro que uma empresa que é uma empresa organizada teria alguém ali de reserva esperando. O cara que espera hoje trabalha amanhã. O que trabalhou hoje, sim, amanhã descansa na empresa, mas está lá de prontidão. Não precisa colocar 20 pessoas de prontidão, porque você não vai ter 20 faltas no mesmo dia. Mas é uma questão de lógica, até porque, volto a repetir, não é feito de graça, é pago. O problema é que vamos ter lucro a todo custo, então vamos tentar economizar no combustível, né? Em vez de ficar andando devagar, você só vai fazendo paradas para recolher as montanhas. Mas eu quero saber uma coisa, isso acabou diminuindo o valor que a população repassa ou só aumentou o lucro da empresa? Então a gente tem que ver o que é mais lógico e mais civilizado e mais ecologicamente correto. Fazer montanhas de lixo na rua é o correto? Eu não sou entendido em lixo, na minha opinião não. Na minha opinião, o correto é o caminhão continuar passando devagar. Sim. Devagar. E os coletores recolhendo um de cada lado e jogando dentro do caminhão. Ponto final.
4: Ah, Galícia, mas demora meia hora a mais, mas o caminhão gasta um tanque a mais de combustível, mas não sei o quê, não sei...
2: Não estou perguntando isso, estou falando para fazer o que é certo. Agora, se certo for fazer montanha de lixo na rua, então me desculpe, eu estou errado. Mas eu prefiro continuar errado, porque não é lógico. Não é lógica isso, ficar esparramando lixo. E volto, gente, no detalhe maior. Pode até, num primeiro momento, parecer assim que inventaram novamente a roda. Uau! Montanhas de lixo! É mais rápido! É a tal da logística! Tá. Esse final de ano promete ser um verão mais chuvoso. Com chuvas mais... Aliás, as chuvas mais intensas, elas vão se transformar numa realidade, chuvas mais fortes, que eu digo, né? Ano a ano, em virtude do aquecimento global. As chuvas podem até diminuir de intensidade, de frequência, mas quando elas vêm forte. Então, eu não sei até que ponto a inteligência demanda montanha de lixo na rua onde vai passar enxurrada, principalmente em, lugares com declive, onde o saco de lixo vai parar lá embaixo, ou dentro de rio, ou dentro de bueiro. Então, aí a inteligência, pra mim, parece que passou bem longe.
3: Fora os carros, né?
2: Fora carro passando por cima de lixo. Ah, pelo amor de Deus, isso aí não tem lógica. Isso aí é um contra. A montanha de lixo hoje é retroagir. É mais fácil virar e voltar no latão de lixo, então.
3: É isso que eu ia falar.
2: Vamos voltar no latão de lixo. Já que é pra retroceder. Já que é para a sociedade como um todo retroceder, vamos voltar no lampião a gás, que economiza energia, é bem verdade, né? Economiza energia, para que pôr placa solar? Vamos voltar no lampião a gás e vamos voltar no latão de lixo. Para que saco de lixo? O que não é biodegradável é altamente poluente. Então vamos voltar no latão. É sujo, é fedido, é nojento? É, mas é ecologicamente correto. Deu para entender o contrassenso? Então, esse é um assunto que cabe na sua cidade discussão, porque não é um problema de Bariri, não é um problema de Jaú.
3: Não, são várias cidades.
2: São várias cidades que fazem esse sistema ridículo de coleta de lixo. Então, vale a discussão até que ponto isso é inteligente, até que ponto isso é uma verdadeira idiotice. E eu vou mais longe, fazendo minhas as palavras do ouvinte que fez a pergunta e eu não sei responder. Se vai amontoar, por que que eu tenho que pôr a cestinha de lixo na porta de casa? É só eu acordar de manhã e pôr o lixo ali na frente.

0: A gente já vai entrar no assunto de sessão, que eu quero. Eu não assisti, eu não acompanhei, mas eu quero perguntar algumas coisas para a Débora. Fica a sugestão para a criação de uma lei que. Eu não vou dizer obrigar, porque obrigar é um negócio ridículo, né? Mas que determine que as pessoas que ainda não tenham a cestinha de lixo na calçada, coloquem. Até porque, gente, não é o fim do mundo, né? Cestinha de lixo na calçada não é o fim. Nós não estamos falando de um gasto de 2.000, 3.000 reais, né? Não estamos falando nada disso.
1: Armando, né? E eu peço também para que as pessoas coloquem a cestinha na posição correta, né? No meio fio ali para a calçada. Porque eu já bati a cabeça, embora você fale que eu ando olhando pro
0: não,
1: céu.
0: Não.
1: Olhando, porque agora tem tucano, né, voando e tal. Então, assim, enfim, mas eu já bati a cabeça em cestinha que é colocada. Sabe aquelas cestinhas que são meio que só encaixadas, assim, no portão?
0: Puxa. Não. Esse negócio de cestinha encaixada no portão, não, né, gente? Vamos colocar no cantinho da calçada.
1: Mas
0: ali,
1: eu
0: bonitinho.
1: Levei uma porrada na cabeça, porque eu fui passando, eu nem imaginava que tinha uma cestinha ali no portão. E ali, é óbvio que é um lugar que você vai passar. Normalmente você sai de onde? Você sai da rua, né?
0: Tava olhando pra onde?
1: Pra não pisar em alguma caca.
0: Mas é pra frente que se olha, entendeu?
1: Quando eu tô andando, eu olho meio que pra frente e meio que puxando.
0: Eu percebi. Percebi.
1: Só que nesse caso. Mas foi inusitado, né? Claro. Eu tava olhando pro outro lado, sim. Sei lá. Enfim.
0: Tava passando a Estação Internacional Espacial? Não?
1: Não tava passando a Internacional. Mas assim, aconteceu já. Eu acredito que eu não seja a única pessoa que tenha batido a cabeça numa cesta de lixo.
0: Não, vamos torcer pra que não.
1: Bom, se alguém tiver.
0: Se alguém
1: se identificar com isso. Porque, puxa vida, eu sei que as pessoas às vezes não têm condição de fazer um furo na calçada,
0: Ó, tô aqui no Mercado Livre, gente. Tô no Mercado Livre. Acabei de entrar no Mercado Livre e Shopee, tá?
1: Só uma mão de obra.
0: Viu? Ah, pelo amor de Deus. Fazer um buraco na calçada e encher com um pouquinho de cimento.
1: Falando porque as
0: qualquer um faz, né?
1: Não.
0: Qualquer um faz, pelo amor de Deus. Para. Até eu que não sei mexer com isso, faço.
1: Dá uma cava ali um pouquinho.
0: Isso, para,
1: enfia ali.
0: Ó. Mercado Livre, cestinha de lixo para rua, o cano e o cesto de ferro, R$78. Shopee, a da Shopee eu achei mais bonita ainda, porque a Shopee é uma lixeira, essa com cano, toda furadinha, só que ela vem com uma tampa.
1: Olha, sim, aquela que tem uma tipo como se fosse uma gaiola.
0: Ei, meu Deus, eu não tenho.
1: Essa com a gaiola é ótima, porque não tem como mexer.
0: R$80. Então, gente, pelo amor de Deus, né? A pessoa que não tem. Fala, eu não tenho R$80, Galícia. Mas para de fumar. Fuma um maço de cigarro a menos. Você já vai ter os R$80 brincando no mês. Fuma um maço de cigarro a menos na semana. Bebe uma pinga a menos. Entendeu? Você já vai ter o dinheiro para comprar essa bendita cestinha. Então, eu acho que retroceder na inteligência é um negócio assim absurdo. Fica dada a dica para os vereadores, né? E fica a sugestão para os vereadores. Eu não sabia que o Matheus tinha abordado esse assunto, mas vale para todas as cidades da região. Viu? A prefeitura pode determinar na licitação a forma da recolha, a maneira que vai ser recolhido o lixo. Eu não estou criticando aqui os coletores, e sim a empresa que faz a coleta. Porque a empresa que faz a coleta, na ânsia de simplificar e economizar, determinou que fosse feito assim. Logisticamente, para a empresa é melhor, né? Porque o caminhão para e vai recolhendo, mas o caminhão tá ali parado, não tá acelerando, andando devagarzinho na rua, então ele vai economizar o combustível. E no caso de faltar um coletor, com um coletor só vai ficar mais difícil, mas o mesmo coletor passa na rua amontoando e depois para pra recolher no caminhão.
1: Vai ter dois trabalhos.
0: Então, vai judiar mais do coletor. Então fica a dica para que haja aí uma intervenção por parte das administrações no sistema de coleta de lixo para que volte a ser inteligente. E por favor, sem esse papo furado de que a logística vale a pena. Não pode valer a pena você fazer montanha de lixo na porta da casa dos outros. Não pode valer a pena saco de lixo rasgado para cima e para baixo na porta da casa dos outros. Não pode valer a pena quando chove o lixo ficar escorrendo.

0: E não é lógico você ter uma cestinha de lixo na porta da sua casa se é para depois o cara colocar o lixo num monte. Então não tem a cestinha de lixo. Arranca, vende no ferro velho, pega o dinheiro, toma uma cerveja, compra uma pinga e a hora que você acordar de manhã, só abre a porta e joga o saco de lixo no meio da rua, porque o problema já não é mais seu.
1: Porque você já não sabe mais qual horário também que passa, então, né? Os coletores. Olha, já tô vendo duas pautas. Uma para falar com o pessoal do meio ambiente, né? Não meio ambiente voltado à prefeitura, mas um especialista em meio ambiente.
2: Voltado à prefeitura, esquece.
1: E também quem tá por dentro, né, desses questionamentos aí sobre a coleta é o Matheus, então eu já te faço um convite, Matheus, pra gente falar sobre isso, um breve bate-papo aí para nos atualizar sobre essa questão. Então são duas que estão aí na minha lista aí, no meu cronograma, pra gente já tendo uma pessoa do meio ambiente com experiência, expertise, né, para a questão do lixo, e a outra que vem com a questão administrativa e como é que tá esse como que ficou, né? Porque não nessa sessão, não a de ontem, mas a da semana passada, ele abordou o tema, então a gente espera que tenha aí um final feliz para todos, né? Para todos que aplicam, né? Eu falo por mim, eu deixo o meu lixo, é muito engraçado, porque tem uma pessoa que ela toda vez, né? Um dia antes da coleta, ela já sabe que eu deixo separadinho. Então eu deixo o lixo seco e deixo o lixo, né? Eu deixo o orgânico, que é separado, que é justamente sinalizado pela cor do saco de lixo. E vai lá, né? Porque ele sabe que o, entre aspas, né? O lixo é bom, né? A reciclagem. E tenho esse hábito, né? Tanto o pote de Danone eu lavo, deixo higienizado, tudo limpinho. Então a pessoa leva realmente, né? É tudo o que ela precisa ali para separar, seja plástico, papel, vidro, enfim. É um lixo bom para que a pessoa que faz essa parte de reciclagem. E espero também logo mais a coleta. Essa coleta seletiva, essa coleta que é tão importante pro nosso planeta também.
0: Como é que você fala de coleta seletiva se os negros fazem montanha de lixo então, na rua? Como é que você vai falar de coleta seletiva?
1: Eu sonho com isso, eu sonho.
0: Imagina, coleta seletiva, concordo com você, mas imagine uma coleta seletiva quando a coleta de lixo ainda é feita se amontoando lixo na rua. Ah, isso é um...
1: Na verdade, a coleta...
0: Gente, pelo amor de Deus, isso é só país de terceiro mundo mesmo, né?
1: Na verdade, não tem coleta seletiva, né, Armando? Tem coleta eletiva.
0: É verdade. Vamos lá.
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0: Tem uma pauta interessante aí, porque começou, né? É texto até da própria paróquia Santa Luzia, lá de Bariri, nosso querido Padre Carlos. Começou a caminhada para a construção da nova igreja de Santa Luzia, lá na cidade de Bariri. O projeto nasce do desejo de um sonho, desde a instituição da paróquia e da necessidade de oferecer à comunidade um espaço mais adequado para a celebração da fé, para a vivência da evangelização e para acolhimento dos fiéis que participam ativamente da vida da igreja. Ao longo dos anos, a comunidade de Santa Luzia tem crescido significativamente, tornando necessária a construção de um novo templo que corresponde às demandas pastorais atuais e futuras. Após estudos e planejamento realizado junto à comunidade paroquial, definimos que a atual estrutura da igreja será preservada. Então, a estrutura que tem hoje, que é um grande barracão, né? Um barracão, ela vai ser preservada, tá? E esse espaço, ele vai ser adaptado futuramente como um salão paroquial, né? Para ter aí melhores condições para os encontros, formações e eventos da comunidade. Porém, o construído posteriormente junto à atual edificação será removido, tá? Deixa eu só pegar aqui onde... Possibilitando a ampliação da área disponível e favorecendo a adequada implantação do novo projeto arquitetônico. Então, para você de Bariri entender, a Igreja de Santa Luzia, ela fica lá para cima do prédio da Clube, lá em Bariri. Né? Fica nos altos da cidade, lá em Bariri. é a segunda paróquia de Bariri. A primeira paróquia é a paróquia mãe, é a matriz Nossa Senhora das Dores, depois nós tivemos Santa Luzia e aí o santuário, que é o outro canto da cidade. A paróquia de Santa Luzia, ela funciona num grande barracão, né? A igreja é um grande barracão. Foi adaptado para ser uma igreja, né? E há muito tempo se sonha com a construção de uma igreja, né? Com a arquitetura, né? Uma igreja. E agora, então, foi definido que o atual barracão, a atual igreja de Santa Luzia vai ser aí o espaço para o salão paroquial, para a realização de eventos, encontros e até festas cobertas. E nós teremos, então, a construção ao lado da nova igreja da paróquia de Santa Luzia em Bariri. Eu tenho as fotos aqui. Vai ficar muito, muito, muito bonita.
1: Já tem já uma...
0: Já tem.
1: Um 3D da...
0: Já tem um 3D bem montado da paróquia, da nova igreja da paróquia de Santa Luzia.
1: É padroeira da visão, né? Dos olhos.
0: Isso,
1: né?
0: Isso.
1: É você que faz aniversário no dia da Santa Luzia?
0: Não, eu fazia 22 de junho.
1: 22 de junho.
0: Junho. Será? Não lembro agora.
1: Vou pesquisar
0: agora.
1: Aqui, não acho que 22 agora. De junho... Vou olhar aqui,
0: né? A gente vai estar fazendo uma matéria logo logo com o Padre Carlos, inclusive com o pessoal lá da comunidade de Santa Luzia em Bariri, né? Até para mostrar um pouquinho, né? Mostrar esse projeto e divulgar. Para você que já quer começar a ajudar na construção da nova igreja em Bariri, a chave Pix é, presta atenção pessoal, é e-mail, tá? A chave Pix é muito fácil, é Igreja Santa Luzia, todo junto, @hotmail.com. Atenção, para você fazer, e pode doar qualquer valor, viu gente? Você pode contribuir com qualquer valor, 10, 15, 20, 100, 200, você que pode dar mais, viu? Esse mês eu posso dar R$5, dá R$5, esse mês eu posso dar 100, dá R$100, esse mês eu não posso dar nada, faça aí a sua oração pela construção da nova igreja na paróquia de Santa Luzia, em Bariri, chave Pix. A gente vai estar divulgando tudo isso na entrevista, tá bom? Igreja Santa Luzia, tudo junto, @bariri@hotmail.com.
1: Esse é o Pix.
0: Esse é o chave Pix. A gente tem um carinho especial pela Igreja de Santa Luzia, até porque as instalações da clube em Bariri, né, estão na paróquia de Santa Luzia. Aqui em Jaú, nós estamos na Catedral, né? Da Nossa Senhora do Patrocínio. A paróquia aqui central de Jaú, Nossa Senhora do Patrocínio. É onde nós estamos aqui com os estúdios na cidade de Jaú. Mas na cidade de Bariri, né? Os estúdios da clube e toda a estrutura da clube em Bariri está na paróquia de Santa Luzia, que a gente tem um carinho muito especial. Também é claro que nós estaremos aqui ajudando na divulgação para a construção da nova igreja da paróquia de Santa Luzia.
1: Eu tava procurando aqui, dia 22 de junho é celebrada o santo São Tomás Mor, é um mártir inglês, padroeiro dos governantes políticos, servidores públicos.
0: Olha, eu tenho aniversário no dia do padroeiro dos políticos.
1: Nossa.
0: Vai vendo. Alô, então eu vou fazer mais um comentáriozinho.
1: Nossa,
0: eu vou.
1: Nossa, tinha que ser.
0: Ah, Jesus, olha, eu peço, Deus me mostra.
1: Nossa, vai.
0: Deus me mostra o caminho.
1: E
0: Deus
1: olha, e você mostra. Falando lá Santa Luzia, que é a padroeira dos olhos. Também tem a questão aqui que eu ia falar sobre os olhos, olha...
0: Santa Luzia é agora, né?
1: Agora já foi...
0: Depois
1: eu vejo. Mas nossa, o que tem aqui sobre o que aconteceu, discorreu ontem na Câmara, foi muito pontual essa questão dos olhos, né? Porque assim, eu falo que eu sou uma pessoa super emotiva.
0: Calma, que né? A Câmara olhos vai... é amanhã.
1: É, olhos amanhã, é amanhã. Mas eu digo assim, gente... Como a gente acaba se sensibilizando quando você vê uma criança, sabe? Com aquele sonho. E aí é roubado, sabe? É praticamente isso. E quando a gente fala de visão, quando a gente fala disso aqui, ó, porque quem precisa disso aqui, ó, esse óculos, né? O que a gente usa aqui, não é brincadeira, não. Não é brincadeira, não. Dá dor de cabeça, ficar assim, ó. Eu, por exemplo, já tive que voltar.
0: Eu já tive que voltar
1: pra casa, agora eu deixo sempre um no carro, né? Porque aí eu não tenho problema de esquecer o óculos, mas eu já tive que voltar pra casa porque eu não consigo enxergar absolutamente nada se eu não estiver usando meus óculos. Então, mas amanhã a gente vai falar sobre isso, tá? Hoje tem informação aí?
0: Santa Luzia é 13 de dezembro.
1: Ah, tá.
0: Tá, Santa Luzia, festa de Santa Luzia é celebrada no dia 13 de dezembro.
1: É a 22 de maio, a Santa Rita. Isso. É Santa Rita de Cássia, das causas impossíveis, né? Também. Eita, que hora eu vou te falar, em causas desesperadoras, as causas desesperadas, enfim, é o que mais a gente tem que estar rezando para todos eles aí. Santo Expedito, São Judas Tadeu, Santa Rita de Cássia, e por aí vai, vamos que vamos.
0: Ó, deixa eu só para finalizar o que não foi finalizado, né, na primeira edição. Eu não tenho jeito, eu tenho que perguntar. Ontem, no Jornal da Clube de ontem, eu levantei alguns problemas, inclusive com relação ao loteamento Natureza Viva, aqui de Jaú, que é da família Moretti, né? É da família Moretti, do vereador Luiz Maurílio Moretti, né? Que nas sessões gosta de fazer comentários bem exaltados, né? Gosta de falar aí do jornalista meia tigela.
1: Meia boca,
0: e piriri, parará, pururu, e tatati, tatatá, tututu. E ontem, eu, de maneira bem educada, aliás, como sempre faço, no jornal da Clube, antes da sessão camarária, eu fiz alguns questionamentos para o nosso querido amigo vereador Luiz Maurílio Moretti, para que ele pudesse responder na Câmara, já que ele gosta tanto da coisa certa e é o caçador de bandidos e piriri, né? Mas eu vou perguntar, porque eu não assisti, não tive tempo de assistir, até porque é corrido, né? O dia é uma loucura. Vereador Moretti, compareceu ontem na sessão?
1: Compareceu. Opa! Mas ele não falou nem o expediente,
0: nada.
1: Ele só, eu não sei nem se eu posso falar, né? Porque às vezes eu falo pra ele que se ele levanta, bate palma, se ele não levanta, bate palma, a gente é mencionado, né? Porque não tem nem liberdade de expressão, mas pra falar sobre isso. Mas enfim, ele só foi pra moção mesmo de aplausos e depois foi embora, não teve nenhum projeto, nenhum requerimento, não passou, não teve a palavra nem no expediente e também nem na palavra livre. Ele simplesmente só deu o ar da graça.
0: Então eu vou aproveitar e vou só cobrar mais uma vez, quem sabe na sessão da próxima segunda-feira ele consiga nos responder. Eu só quero saber, Moretti, você como vereador tem obrigação da fiscalização, né? Ainda mais se tratando do empreendimento da sua família. Eu acho que é importante isso, né? Porque se a lei vale para mim, vale para você também, né? Vale para sua família, vale para todo mundo. Nem eu e nem você estamos acima da lei, né? A lei é para todos. Todos. Ninguém pode ser favorecido pela lei, né? Eu só queria entender por que que o Natureza Viva da família Moretti, que é um loteamento clandestino dentro do perímetro urbano, que não tem as ruas na medida certa, não tem a infraestrutura necessária, água, esgoto, do jeito que tem que ser, do jeito que manda a lei. Por que que existe, ou pelo menos é o comentário, existe aí na secretaria do seu Neto Leonelli, a concessão de certidões para os lotes do Natureza Viva, atestando que são lotes que foram edificados depois de 2017 para poder entrar na lei do REURB, né? Na lei do REURB. Então eu queria realmente, Moretti, que você me respondesse isso, não para mim só, porque o senhor não é meu vereador, é da população toda, mas eu queria que você respondesse para a população. Volto a repetir, porque quando você gosta de falar e de cobrar os outros, você é bem incisivo, né? Você é bem, né? Chega a gritar. Então eu gostaria de, educadamente, pedir para você, que dessa vez não respondeu, às vezes porque não deu tempo de levantar a informação, então acredito que até semana que vem você consiga, Moretti. E eu posso sim, posso questioná-lo. Você é uma figura pública, você é um vereador, então eu posso questioná-lo, até porque você ganha para isso. Você ganha para fiscalizar os atos do executivo. Se você, meu amigo Luiz Maurílio Moretti, não tem conhecimento de quais suas obrigações como vereador, eu aconselho que você se informe. É função do vereador fiscalizar os atos do executivo. E eu gostaria de saber por que que o executivo não fiscaliza nem o Natureza Viva e nem o São Mateus, que é da família Moretti, do seu irmão Clodoaldo Moretti e Companhia Limitada. isso que eu não consigo entender, e é isso que eu só gostaria que você respondesse isso, Moretti. Por que que pra vocês existe aí
1: privilégio?
0: Não, um diferencial, né? Eu não queria falar de tráfico de influência, não é isso, mas esse diferencial, porque assim, o São Mateus não tem TVO e tem construção, não pode. O setor de fiscalização deveria estar atuando, deveria estar agindo. Não pode! Mas é o São Mateus da família Moretti. Então tem muita edificação lá, muita casa pronta.
1: Tem,
0: inclusive, vendendo.
1: As fotos do...
0: Vendendo, estão vendendo. Tem casa lá pronta à venda. Não, eu não sei como, não tem TVO. Não sei como, não tem TVO. Como é que está construído? É isso que eu queria entender, meu amigo Maurílio, Luiz Maurílio Moretti, defensor da verdade, defensor das causas justas e grande caçador de bandidos, como ele sempre disse, né? Porque assim, eu esperava ontem, Moretti, o leão das pradarias, não o gatinho das prateleiras, como foi, né? Porque é assim, vale pra mim, vale pra você. Se eu fizer qualquer coisa errada hoje, meu amigo Moretti, eu tenho certeza que na sessão você vai fazer questão de cobrar e cobrar assim, daquele jeitão que você sabe fazer, né? Agora, por que que o São Mateus tem oferta de venda de imóveis e não pode vender? Não tem TVO, não pode ser construído. Como é que pode isso, Moretinho? Me explica, meu irmão. E aí, nós temos o Arruda. O Natureza Viva, é, que o São Mateus Arruda, Natureza Viva, a gente fica tudo perdido, é tanto, tanto nome. O Natureza Viva, como é que pode estar emitindo certidão pro REURB? Como é que pode? Como é que pode, meu filho? Como é que pode? Explica pra mim, como é que pode? O Natureza Viva, que é um loteamento clandestino, tá dentro do perímetro urbano, ruas menores, o esgoto é fossa, a água não é do Águas do Jaú, né? São várias irregularidades, Foram construídos as casas e as edificações depois de 2017, ou seja, depois da lei do REURB. Não dá REURB, não dá titularidade para o proprietário, mas mesmo assim, certidões são entregues na secretaria de do seu Neto Leonelli? Como é que pode isso? Explica, é isso que você precisa explicar, só isso, Moretti. Explica isso, meu filho. Vai na Câmara lá, usa a tribuna, chacoalha o papelzinho e explica pra nós como é que algumas coisas podem e outras não podem. Como é que pode? Se você entrar hoje imobiliária vendendo imóveis no São Mateus, como é que pode vender um imóvel que não é nem pra estar construído porque não tem TVO? Ah, mas a pessoa construiu. Tá, a pessoa construiu por quê? Porque a fiscalização da prefeitura não cumpriu com o seu papel. Mas peraí, a fiscalização se omitiu? A fiscalização prevaricou? Alguém foi beneficiado? Teve tráfico de influência? É isso que a gente quer saber. Só isso, Moretti, nada mais. Eu me faço por satisfeito se responder na próxima sessão essas perguntas. Eu deixo para fazer, gente, sempre na segunda-feira, alguns questionamentos que envolvem vereadores, que é para não ter o comentário de, o cara falou na terça, na quarta, na quinta, só para dar ao E, porque o vereador só vai responder na segunda-feira na sessão. Eu perguntei ontem, o Moretti não ficou na Câmara, não sei se tinha algum compromisso, alguma consulta, algum negócio particular, não sei. Tocou o telefone, ele atendeu e vazou, saiu correndo. Não sei o que aconteceu, pode ter acontecido algum problema familiar, né? Aí é óbvio que a família vem sempre em primeiro lugar, sempre em primeiro lugar, mas a gente fica aí esperando ansiosamente essa resposta do meu amigo Moretti, tá bom? Beleza? Maravilha? Então tá bom.
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1: Vamos falar aqui sobre a Câmara, né? Ou vamos falar sobre, vamos dar um giro aqui das notícias. Vamos falar da Câmara, que a gente já está aqui comigo, que eu recebi do pessoal da assessoria. Armando, é inédito isso, né? A Câmara Municipal de Boracéi, ela abriu o primeiro CEI da história nessa segunda-feira, dia 20. E o que que aconteceu? A comissão ela foi instaurada para apurar uma denúncia por suposta quebra de decoro parlamentar envolvendo o vereador William dos Santos Cruz, do Podemos. A denúncia ela foi apresentada pelo cidadão e suplente do vereador investigado, Antônio Carlos Ribeiro de Carvalho, professor Carlinhos, após cumprir os trâmites previstos.
0: Ele é suplente?
1: Suplente.
0: Ah, ele, se o vereador sair, é ele que entra.
1: Ele que entra, né? A denúncia ela foi apresentada pelo cidadão e suplente, né, do vereador investigado, Antônio Carlos Ribeiro de Carvalho, professor Carlinhos, após cumprir os trâmites previstos do regimento interno da Câmara, com o direito da defesa prévia do vereador, a denúncia foi levada à apreciação do plenário. É, antes da votação que definiu ali pela abertura da SEI, o vereador William Cruz utilizou os seus 10 minutos, né, da palavra previsto aí no rito processual para apresentar sua defesa prévia. E durante o pronunciamento, ele negou qualquer envolvimento nos fatos apontados na denúncia e afirmou estar tranquilo em relação ao processo, né, classificando a denúncia como uma perseguição política. No entanto, na votação, o presidente da Câmara, Márcio Martinello, e o vereador denunciado, William Cruz, não participaram, conforme determina o procedimento. O resultado foi de 5 votos favoráveis e de 2 contrários à denúncia da SEI. Logo após a aprovação, foi realizado o sorteio de 3 vereadores que irão compor a comissão responsável pela condução dos trabalhos. Foram definidos como presidente Valdir Durães, de Vasconcelos, do PL, a relatora Belx Eloína, do Podemos, e membro José Walter de Freitas, do União Brasil. De acordo com o rito estabelecido, a comissão deverá iniciar os trabalhos de investigação em até 5 dias, quando passará a fase de apuração dos fatos aí dos apresentados nessa denúncia. A instalação da SEI marca um momento inédito na história da Câmara Municipal de Boraceia. A cidade, em 67 anos, nunca assistiu um processo, né, investigatório no legislativo, e votaram a favor da abertura da SEI. Então, os vereadores Neto Boesso, do PL, Jaqueline Barbaresco, do Republicanos, Valdir Durães, de Vasconcelos, do PL, Carlos Scipione, do PSD, Kátia Bilancieri, do Avante, foram contra a abertura do processo, o Belx Eloína, do Podemos, e membro José Walter de Freitas, do União Brasil, que foram os dois membros aí. É, tem um vídeo da sessão, tá? Na Câmara, a gente vai colocar, vai subir depois isso na íntegra. Tem toda o documento, né, da parte da denúncia aqui, que foi feita aberta a abertura da SEI. Então, a gente aguarda. Tem algum assessor, né, da prefeitura, informou aqui que talvez não queiram, né, se manifestar ou falar com a imprensa, mas a gente vai tentar.
0: Eu sou da seguinte opinião, eu já falei isso várias vezes aqui no rádio, eu mantenho a minha opinião, viu? Opa, alarminho estourando em algum lugar. Eu mantenho a minha opinião, que é a seguinte, gente: a abertura de uma comissão especial de inquérito necessariamente não quer dizer que a pessoa esteja errada, que o político esteja errado. Eu acho que, assim, sempre que há fumaça, sempre que há indícios de alguma irregularidade, de alguma coisa que pode estar errada, eu sou muito favorável à investigação. Eu sou muito favorável à investigação. Aliás, eu sou 100% favorável à investigação. Por quê? Porque, assim, a SEI, Comissão Especial de Inquérito, vai levantar a suposta denúncia, a suposta irregularidade, e vai comprovar se existiu ou não. Quando o vereador, o político, passa por uma SEI e consegue comprovar sua inocência, esse relatório, esse resultado, né, quando ela é feito de maneira correta. A gente já viu SEIs acontecerem que não foi investigado nada. Aqui em Jaú teve SEIs arquivada com inúmeros indícios de irregularidade. Isso é um absurdo. Aqui em Jaú o que houve foi um verdadeiro circo, né? Foi um verdadeiro show de horrores as comissões que aconteceram em Jaú. Mas quando a Câmara é uma Câmara séria e honesta, uma Câmara correta, uma Câmara que vai investigar certinho, como eu tenho certeza que é o caso de Boraceia, nós devemos ter um resultado correto se houve ou não a irregularidade, se o vereador cometeu ou não a quebra de decoro. Se o vereador cometeu a quebra de decoro, nada mais justo que a cassação. Sou favorável. Não pode, não pode. A lei vale para todo mundo. Se não, só um relatório dizendo que não há irregularidades é um atestado de idoneidade. Mas eu volto a repetir. Quando todas as perguntas durante o processo são respondidas, quando a Comissão Especial de Inquérito arquiva com todas as perguntas sem resposta, isso para mim é palhaçada. Isso aí é molecagem, para não dizer outra coisa, tá? Comissão de inquérito é uma coisa séria. Não pode se transformar a Câmara Municipal, ela não pode se transformar num puxadinho da prefeitura. Quando a Câmara vira um puxadinho da prefeitura, ah, meu filho, aí você só tem fantoche. Aí você só tem nego direcionado ao que deseja o prefeito. Eu tenho certeza que não é o caso de Boraceia isso, né? Não posso dizer isso de todas as cidades, mas Boraceia eu tenho certeza, e a gente vai acompanhar tudo isso que está acontecendo, esse desenrolar, para ver qual é o resultado final dessa Comissão Especial de Inquérito. Eu não vejo com péssimos olhos, ou eu não vejo de maneira negativa a primeira instauração de uma SEI. Não, eu vejo isso como um processo democrático normal. Sim. Né?
1: É que para eles.
0: Até porque nós não vivemos no paraíso e aqui não é todo mundo santo. A gente pode escorregar. A diferença entre poder escorregar e escorregar é se o seu escorregão causou prejuízo a alguém. Se causou prejuízo a alguém, se tá errado e se a lei manda caçar, vai caçar. Se não, se caso contrário, vida que segue.
1: E que bom que teve essa abertura, né, até para a imprensa e tudo mais, para que também não fique assim, tipo, nossa, tudo é perfeito, né? Alguma coisa não é vista ou faz, né, faz vista grossa. Então, isso é importante também até para a democracia, né, para todos aí terem essa identificação. Mas a gente vai, sim, a gente vai apurar todas as os desdobramentos aí dessa questão.
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0: Povo de Deus, ai, uma terça abençoada, viu? Fiquem todos com Deus na paz do nosso Senhor e Salvador Jesus Cristo sempre. Quem como Deus, ninguém como Deus. Olha, São Miguel Arcanjo, defendei-nos no combate, hein? E Maria passa na frente, pode pisar na cabeça da serpente, que a coisa tá, não é fácil não. Vá de retro, eu, hein? Tchau, até amanhã.
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4: 18:59.
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6: Observatório Nacional, 18:58:50. Observatório Nacional, 18:59:00. Observatório Nacional, 18:59:10. Observatório Nacional, 18:59:20. Observatório Nacional, 18:59:30.
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8: Em Brasília, 19 horas. Está no ar a Voz do Brasil. As notícias do governo federal que movimentaram o país no dia de hoje.
9: Olá, boa noite.
8: Boa noite para você que nos acompanha em todo o país.
9: Terça-feira, 21 de julho de 2026.
8: Vamos aos destaques na Voz do Brasil.
9: Brasil continua fora do mapa da fome, segundo o relatório divulgado hoje pelas Nações Unidas.
8: Documento aponta ainda que o país reduziu a insegurança alimentar severa. Márcia Fernandes.
10: A proporção da população brasileira que não tem renda suficiente para consumir a quantidade mínima de calorias para uma vida saudável se manteve abaixo de 2,5%. Indicador é utilizado para apontar se o país está no mapa da fome.
9: Portaria regulamenta o trabalho no comércio durante os feriados.
8: Norma estabelece que o funcionamento nesses dias vai depender de negociação coletiva. Gabriela Noronha.
11: Na prática, o acordo impede que as empresas escalem funcionários nos feriados por decisão unilateral.
9: E vamos falar também do Julho Amarelo, mês de conscientização sobre hepatites virais.
8: Saiba mais sobre a doença, a importância do diagnóstico precoce e o tratamento oferecido pelo SUS. Graziele Bezerra.
12: Todos os anos, mais de 1 milhão e 300 mil pessoas morrem por complicações causadas por algum tipo de hepatite.
9: Hoje, na apresentação da Voz do Brasil, Luciana Vasconcelos e Nazi Brum.
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9: Relatório da Organização das Nações Unidas para a Alimentação e Agricultura, divulgado hoje, estima uma queda da fome no mundo.
13: Em 2025, eram 645 milhões de pessoas, quase 14 milhões a menos quando comparado ao triênio encerrado em 2024.
9: E de acordo com o documento, o Brasil registrou redução da insegurança alimentar severa e continua fora do mapa da fome.
13: Isso significa que o país manteve abaixo de 2,5% a proporção de quem não tem renda suficiente para consumir a quantidade mínima de calorias para uma vida saudável.
14: Segundo o relatório O Estado da Segurança Alimentar e Nutrição no Mundo 2026, o Brasil segue fora do mapa da fome. O documento, elaborado em conjunto pela Organização das Nações Unidas para a Alimentação e Agricultura, Organização Mundial de Saúde, Fundo das Nações Unidas para a Infância e outros órgãos ligados às Nações Unidas, foi divulgado nesta terça-feira. A proporção da população brasileira que não tem renda suficiente para consumir a quantidade mínima de calorias para uma vida saudável se manteve abaixo de 2,5%. Esse indicador, chamado de prevalência de subnutrição, é utilizado para apontar se o país está ou não no mapa da fome. O relatório também apontou a diminuição da insegurança alimentar severa, que chegou a 0,6%. O ministro do Desenvolvimento e Assistência Social, Família e Combate à Fome, Wellington Dias, explicou esse percentual.
15: O Brasil continua fora do mapa da fome. Dentro do Brasil, tivemos redução na insegurança alimentar severa de 1,2% para 0,6%. Isso significa que aproximadamente 1 milhão e 200 mil pessoas que estavam naquela situação mais grave, aquela que coloca em risco a vida, ficaram agora fora do mapa da fome.
14: Os dados divulgados são relativos ao período entre 2023 e 2025. De acordo com o relatório, o custo da dieta saudável no Brasil foi de US$ 4,89, em paridade do poder de compra por pessoa ao dia. Isso equivale a cerca de R$ 12,13 em poder de compra local. O relatório estima que 7,8% da população mundial enfrentou a fome, o que representa 645 milhões de pessoas, uma redução de quase 14 milhões de pessoas em todo o planeta em comparação com o triênio encerrado em 2024. Para chegar aos números do relatório sobre segurança alimentar e nutrição, foram utilizados indicadores como tamanho da população, perfil de renda e custo médio de uma cesta de alimentos saudável. Reportagem, Márcia Fernandes.
9: O funcionamento do comércio em feriados, de forma geral, vai depender de negociação coletiva.
13: É o que estabelece uma norma regulamentada por meio de portaria do Ministério do Trabalho e Emprego.
9: O texto também define exceções, como postos de combustíveis, hotéis, restaurantes, entre outros serviços.
11: O acordo assinado nesta terça-feira, que formaliza regras sobre o funcionamento do comércio em feriados, é resultado da negociação entre representantes de trabalhadores e de empregadores. O documento condiciona a abertura de determinados tipos de atividades à autorização prévia, a ser definida por convenção coletiva de trabalho, entre elas supermercados, lojas e comércio varejista em geral. De acordo com o Luiz Marinho, ministro do Trabalho e Emprego, a medida é um instrumento de equilíbrio entre as partes.
16: O diálogo permanente é a ferramenta mais eficiente para evitar conflitos. O que a gente espera é que tenha maturidade das lideranças sindicais, trabalhadores, empregadores, para em torno de uma mesa, um café, um chá, né, vocês possam encontrar soluções de problemas que parece que não tinha solução. Né? E quanto mais se conversa, pode-se ir aproximando essa possibilidade.
11: Na prática, o acordo impede que as empresas escalem funcionários nos feriados por decisão unilateral. Questões como o pagamento adicional, folgas e compensação de jornada também deverão ser definidas em negociação coletiva. Para Ivo Dall'Acqua, diretor da Confederação Nacional do Comércio de de Bens, Serviços e Turismo, o debate deve continuar.
17: A coisa não para por aqui, nós temos absoluta consciência disso, mesmo porque novas formas, novos mecanismos, novas ferramentas vêm sendo incorporadas ao mundo do trabalho. Então eu creio que hoje nós estamos celebrando um acordo muito bem discutido, foi consensuado, mas o nosso diálogo tem que ser permanente.
11: As novas regras não se aplicam, no entanto, às atividades que já possuem autorização permanente para funcionar em feriados, como hospitais, hotéis, postos de combustíveis e outros serviços considerados essenciais. As empresas que descumprirem o acordo ficam sujeitas à fiscalização e à aplicação de multas administrativas. Reportagem Gabriela Noronha.
13: A regra se aplica exclusivamente aos feriados. O funcionamento do comércio aos domingos permanece regulamentado por lei.
9: Julho é o mês de conscientização sobre as hepatites virais.
13: A campanha Julho Amarelo chama atenção para a prevenção, o diagnóstico precoce e o tratamento da doença, que muitas vezes evolui de forma silenciosa.
9: Confira na reportagem quais são os sinais de alerta e como o SUS atua no combate às hepatites.
18: A manicure Tabata Nepomuceno contraiu hepatite D quando criança e a tipo B depois de adulta. A doença provocou uma cirrose hepática e há 11 anos ela passou por um transplante de fígado. Hoje, ela se dedica a alertar sobre os perigos da doença.
19: Hoje, os maiores índices de transplante hepático no Brasil são por conta do vírus da hepatite B, hepatite C e hepatite D. O tratamento precoce evita a evolução da doença.
18: Os principais sintomas da hepatite são cansaço intenso, febre, náuseas e vômitos, dor abdominal, pele e olhos amarelados, urina escura e fezes claras. Mas isso já na fase inflamatória do fígado. O hepatologista Henrique Carvalho Rocha, do Hospital Universitário de Brasília, explica que na fase inicial da doença, os sintomas são silenciosos. Por isso, é preciso estar atento.
20: A grande maioria das pessoas não vão ter nenhum sinal e sintoma de que está infectado com algum vírus de hepatite. O ideal é aquela pessoa ou aquele paciente que tem alguns riscos, que tem essa preocupação e procure. E quem que são esses pacientes, né? Então, profissionais de saúde, sempre é importante ter essa avaliação, porque tem um risco aumentado, principalmente de infecção pela hepatite B, né? O modo de transmissão. Pessoas que têm relação sexual desprotegida, usuários de drogas. Então, esses pacientes que tenham um risco maior, esses realmente têm que ficar vigiando.
18: Segundo a Organização Mundial da Saúde, as hepatites virais matam mais que o vírus da AIDS. Todos os anos, mais de 1 milhão e 300 mil pessoas morrem por complicações causadas por algum tipo de hepatite. A campanha Julho Amarelo reforça a importância do diagnóstico precoce e o tratamento dessas doenças, como explica Tieme Arakawa, coordenadora-geral de Vigilância das Hepatites Virais do Ministério da Saúde.
21: É durante esse mês que a gente tem uma série de atividades sendo realizadas para mobilização em relação à testagem, em relação à vacinação, em relação à educação em saúde, para que a gente realmente possa dar visibilidade a essas doenças que ainda são um grave problema de saúde pública.
18: Ainda de acordo com Arakawa, o SUS oferece diagnóstico e tratamento gratuitos.
21: Então, vacina da hepatite A e vacina da hepatite B estão disponíveis no SUS. A queda dos casos de hepatite A se deu muito por causa da vacinação. Em relação ao diagnóstico, a gente tem testes rápidos de hepatite B e hepatite C. São testes que são realizados dentro da unidade básica de saúde ou em qualquer outro tipo de serviço e tem um resultado em até 30 minutos.
18: Existem 5 tipos de hepatites virais. No Brasil, as mais comuns são causadas pelos vírus A, B e C. O tipo D é mais comum na região norte do país e a hepatite E, menos frequente em solo brasileiro, ocorre com maior facilidade na África e na Ásia. As hepatites A e E são transmitidas por ingestão de água ou alimentos contaminados, falta de saneamento básico e higiene inadequada. Já as hepatites B, C e D são transmitidas por contato com sangue contaminado, relações sexuais desprotegidas, compartilhamento de agulhas, seringas ou objetos perfurocortantes, e da mãe para o bebê, a chamada transmissão vertical. Reportagem Graziele Bezerra.
13: Agricultoras rurais podem participar da chamada pública voltada ao fortalecimento da autonomia e da geração de renda das mulheres no campo.
1: Serão destinados cerca de 49 milhões de reais a 67 projetos.
2: A chamada pública vai contemplar mulheres em todas as regiões do país. É destinada, por exemplo, a agricultoras familiares, assentadas da reforma agrária, quilombolas, indígenas e extrativistas. Os projetos selecionados vão contar com profissionais na assistência técnica para apoiar as produtoras rurais na organização da produção, no acesso às políticas públicas, na adoção de práticas agroecológicas, na comercialização e no fortalecimento das organizações coletivas. Quem explica é a presidente da Agência Nacional de Assistência Técnica e Extensão Rural, ANATER, Loroana Coutinho de Santana.
22: Eles estarão realizando um acompanhamento desde a produção, perpassando pelo processamento, pela gestão das organizações, né, sejam elas individuais ou coletivas, até a comercialização dos produtos. Então, esse profissional é justamente a espinha dorsal para o fortalecimento dessas mulheres, né? Para que elas possam, a exemplo, vislumbrar ações no âmbito da sua produção, para que elas possam gerar renda, possam ter organização na sua unidade.
2: A agricultora familiar Ilneia Barros participou de um curso de assistência técnica e extensão rural e conta como foi o acompanhamento.
23: Fiz extensão rural para que eu pudesse beneficiar os meus produtos através de as nutricionistas, o pessoal, que deram todo suporte para que eu viesse a ter um desempenho legal no campo e poder vender a minha mercadoria.
2: Os projetos deverão atender, no mínimo, 50% de mulheres negras, 30% de mulheres jovens e 30% de mulheres de povos e comunidades tradicionais, com prioridade para quilombolas e indígenas. Também terão preferência propostas voltadas a mulheres em situação de maior vulnerabilidade social, como vítimas de violência e responsáveis pelo cuidado de pessoas com deficiência. As entidades credenciadas na ANATER poderão apresentar propostas entre os dias 16 e 31 de julho de 2026 por meio do portal anater.org/chamada-pública. Reportagem Thaís de Araújo.
13: A garantia de que insumos essenciais cheguem a regiões remotas cortadas por rios depende das condições de navegabilidade.
1: Para evitar desabastecimento, especialmente no norte do país, o Departamento Nacional de Infraestrutura de Transportes, o DENIT, reforçou o monitoramento hidroviário.
13: O levantamento feito em tempo real permite o planejamento da navegação em tempos de cheias ou seca dos rios.
24: As condições de navegabilidade dos rios brasileiros são monitoradas de forma contínua. Elas servem para orientar o transporte hidroviário, o deslocamento de pessoas e o abastecimento de cidades com combustíveis, alimentos, medicamentos e outros insumos essenciais, especialmente na região norte. Para isso, o Departamento Nacional de Infraestrutura de Transportes, o DENIT, desenvolveu o Plano de Monitoramento Hidroviário. O levantamento considera informações como nível das águas, vazão dos rios, profundidade dos canais e outros parâmetros hidrológicos. Os dados são usados para identificar trechos com possível restrição à passagem de embarcações e para orientar o planejamento das ações de manutenção. Na região norte, o sistema acompanha essas informações em tempo real e também considera os efeitos de fenômenos climáticos, como o El Niño, que podem alterar o regime dos rios. Segundo o Ministério dos Portos e Aeroportos, as condições dos rios variam ao longo do ano por causa das chuvas e da dinâmica natural das águas. Na estiagem, o nível dos rios pode limitar a navegação em alguns trechos. Já no período de cheia, o aumento da correnteza e as mudanças no leito dos rios também podem interferir na circulação de embarcações. Com base nos dados, é possível planejar a segurança da navegação, a continuidade do transporte de passageiros e cargas e a maior confiabilidade das hidrovias brasileiras. Reportagem Edinaldo Júnior.
1: Há 36 anos, o Estatuto da Criança e do Adolescente, o ECA, transformou a proteção da infância e da juventude em uma rede integrada de ações.
13: E garantiu a implantação do Sistema de Garantia dos Direitos da Criança e do Adolescente.
1: O sistema reúne conselhos tutelares, delegacias, Ministério Público, Poder Judiciário.
13: E integra diversas áreas, como assistência social, saúde, educação, cultura e lazer, além dos canais de denúncia e fiscalização.
1: Vamos saber como funciona com o repórter Pablo Mundim.
0: O Estatuto da Criança e do Adolescente mudou a forma como o Brasil protege a infância. Com o marco legal criado em 1990, crianças e adolescentes deixaram de ser vistos apenas como pessoas que precisavam de assistência e passaram a ser reconhecidos como sujeitos de direitos. Ao longo desses 36 anos de atuação, o Estatuto estruturou uma rede de proteção composta por diferentes instituições, como explica a socióloga Enide Rocha.
3: Antes do ECA, as crianças e adolescentes não eram vistos como sujeitos de direitos. A gente naturalizava o envolvimento de crianças no trabalho doméstico. Hoje, com o ECA, eles passaram a ser vistos como pessoa em desenvolvimento. E a Constituição é muito clara, no artigo 227, quando ela coloca a prioridade absoluta e diz assim que o Estado, a família e a sociedade têm o dever de proteger crianças e adolescentes.
0: A proteção integral que prevê o Estatuto é feita pelo Sistema de Garantia dos Direitos da Criança e do Adolescente, que reúne conselhos tutelares, delegacias especializadas, Ministério Público, Judiciário, Assistência Social, Saúde, Educação e canais de denúncia. Fábio Meirelles, diretor de proteção da criança e do adolescente, destaca que cada órgão tem uma função específica, mas todos trabalham de forma integrada para proteger vítimas e interromper ciclos de violência.
4: A rede de proteção é um conjunto de instituições, serviços, que atuam de forma integrada para garantir os direitos de crianças e adolescentes e protegê-los de qualquer forma de violência, negligência, exploração ou violação de direitos. Então, nenhuma instituição atua sozinha. A proteção, ela vai depender da articulação entre diferentes políticas públicas.
0: Em muitos casos, o primeiro atendimento é feito pelo Conselho Tutelar. É ele quem recebe denúncias, aplica medidas de proteção e aciona os demais serviços sempre que há ameaça ou violação de direitos. O presidente do Colegiado dos Conselheiros Tutelares de Goiânia, Rondinelli Ná Barbosa, explica qual é o papel do conselho.
5: Quando essas denúncias chegam até o Conselho Tutelar, a nossa primeira preocupação é em acolher, para que nós possamos fazer o encaminhamento correto, tratar essa criança ou adolescente de forma adequada e enquadrar eles no programa ou no serviço que melhor vai assistir à demanda que ele necessita.
0: Quando há indícios de crime, entram em ação as delegacias de proteção à criança e ao adolescente. As investigações comandadas pelas unidades especializadas buscam responsabilizar os autores e garantir que as vítimas sejam acolhidas, evitando a revitimização durante o processo, como defende a delegada Valéria Martirena.
6: A gente trabalha com os casos de violência contra essa criança e adolescente, que geralmente são os crimes sexuais e crimes de maus tratos. Tem muitos policiais capacitados nas unidades circunscricionais também que podem ouvir essa criança, esse adolescente vítima de violência em depoimento especial.
0: O Estatuto da Criança e do Adolescente é um marco legal que criou uma rede de proteção com atuação integrada. Uma responsabilidade compartilhada entre o poder público e toda a sociedade para garantir que cada criança e cada adolescente cresçam com segurança, dignidade e seus direitos respeitados. E qualquer pessoa pode ajudar. Ao presenciar ou suspeitar de violência física, psicológica, sexual, casos de negligência, abandono ou exploração de crianças e adolescentes, a orientação é denunciar. O Disque 100 funciona gratuitamente todos os dias e atende casos de violação de direitos humanos. Os conselhos tutelares, delegacias especializadas e da Polícia Militar também podem ser acionadas em situações de emergência. Reportagem Pablo Mundim.
13: Atenção, estudantes e pesquisadores! Já está aberto o prazo de inscrição para uma das principais premiações científicas do país.
1: O Prêmio Jovem Cientista, neste ano, busca incentivar projetos de inovação tecnológica voltados para o desenvolvimento social e sustentável.
13: Saiba mais com Cláudio Mário Carvalho.
7: As inscrições para o Prêmio Jovem Cientista 2026 seguem abertas até 14 de agosto. O tema deste ano é o uso da inteligência artificial para reduzir desigualdades e promover o desenvolvimento sustentável. A premiação contempla 5 categorias: mestre e doutor, estudante do ensino superior, estudante do ensino médio e mérito institucional, que reconhece uma universidade e uma escola pelo destaque na participação. Podem concorrer estudantes e pesquisadores que atendam aos critérios de idade e formação previstos no regulamento. Os vencedores vão receber laptops e bolsas de pesquisa do Conselho Nacional de Desenvolvimento Científico e Tecnológico, com valores entre R$5.000 e R$40.000. As inscrições podem ser feitas pelo site jovemcientista.cnpq.br. Claudio Mário Carvalho, para a Voz do Brasil.
1: O Ministério da Educação informou que a plataforma MEC Livros já registrou mais de 618 mil empréstimos virtuais.
13: Saiba quais as obras mais procuradas e como acessar com Raquel Mariano.

0: O romance narra a história de duas irmãs, Bibiana e Belonísia, que, marcadas por um acidente de infância, desenvolvem uma relação profunda de dependência. A obra ainda trata da escravidão contemporânea. E em quarto lugar está A Cabeça do Santo, de Socorro Acioli, publicado em 2014, que mistura realismo mágico e cultura nordestina. A história acompanha Samuel. Ele descobre que consegue ouvir as preces secretas das mulheres para Santo Antônio ao se abrigar dentro da cabeça oca e gigantesca de uma estátua inacabada do santo. Os outros livros mais emprestados estão em segundo lugar: Noites Brancas, do russo Dostoiévski, que explora a solidão, o amor não correspondido e a ilusão. Já em terceiro lugar está A Vegetariana, de Han Kang, escritora sul-coreana, vencedora do Prêmio Nobel da Literatura. O livro conta a história de uma mulher comum que, após ter um pesadelo violento, decide parar radicalmente de consumir e cozinhar carne. Os acessos ao Mac Livros são feitos pela versão para internet e por aplicativo para dispositivos móveis. A versão web concentra 52% do tempo de uso. Mais informações em maclivros.mec.gov.br. Raquel Mariano, para a Voz do Brasil.
1: E essas foram as notícias do Governo Federal.
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2: Fique agora com as notícias do Poder Judiciário do Congresso Nacional. Boa noite.
1: Boa noite para você e até amanhã.
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5: Em Angola, presidente do STF e do CNJ defende independência do judiciário.
6: Painel Justiça em Números reúne dados do Poder Judiciário brasileiro e pode ser acessado por todos os cidadãos.
5: Estão abertas as inscrições para a 16ª Semana da Execução Trabalhista.
6: Boa noite, eu sou Marcela Luiz.
5: Eu sou Walter Lima.
6: Presidente do Supremo Tribunal Federal e do Conselho Nacional de Justiça, ministro Edson Fachin, defende independência do judiciário e o diálogo entre os poderes de países democráticos.
5: A fala ocorreu em uma aula magna em Luanda, capital de Angola, na África. Judite Aragão.
7: Fachin disse que essa independência existe para proteger o cidadão. Isso porque o juiz tem que decidir com imparcialidade e sem ceder a pressões políticas, econômicas ou sociais.
8: A independência judicial não pertence ao juiz, pertence ao cidadão. Não existe para proteger magistradas e magistrados. Existe para proteger quem será julgado por eles.
7: O presidente do STF e do CNJ, Edson Fachin, também deixou claro que a democracia constitucional exige diálogo constante entre os poderes.
6: O relatório Justiça em Números 2026, principal publicação estatística do Poder Judiciário brasileiro, é feito a partir do DataJud, que é a Base Nacional de Dados da Justiça.
5: Além do relatório anual, o painel Justiça em Números também é feito com dados do DataJud. Marcelo Della Libera.
9: O painel Justiça em Números é disponibilizado pelo Conselho Nacional de Justiça de forma online. Ele apresenta os indicadores do relatório Justiça em Números e é atualizado mensalmente. A ferramenta disponibiliza painéis de temas como direito à saúde, violência contra a mulher, crime organizado e sobre a gestão processual dos tribunais.
10: A pesquisadora Isabelle Mota, do Departamento de Pesquisas Judiciárias, destaca um dado histórico sobre o trabalho do Poder Judiciário em 2025.
11: Mesmo recebendo o maior número de novos processos desde o início da série histórica em 2009, conseguimos reduzir o estoque do número de processos pendentes. E 2026 já aponta um novo recorde. Até o momento, nosso painel registra mais de 17 milhões de novos processos, acima dos 16 milhões registrados no mesmo período do ano passado.
9: Esse dado está disponível no painel e pode ser acessado em justiça-em-números.cnj.jus.br.
6: Partidos, coligações e federações já podem realizar as convenções

0: partidárias.
1: As convenções vão até 5 de agosto. Estevão Furtado.
2: O período das convenções partidárias começou ontem, 20 de julho. A data também marcou o início do prazo para exercício do direito de resposta contra ofensas, com prazos de 24 a 72 horas, conforme o veículo de comunicação.
0: Estão abertas as inscrições para a 16ª semana da execução trabalhista.
1: Pessoas e empresas com processos em fase de execução podem inscrever ações na campanha. Larissa Batista.
3: Com o slogan Seu Direito por Inteiro, a iniciativa, marcada para o período de 14 a 18 de setembro em todo o país, é um esforço concentrado para localizar bens de devedores, incentivar acordos e dar mais celeridade ao pagamento dos créditos trabalhistas. Para outras informações sobre a 16ª Semana Nacional da Execução Trabalhista, acesse csjt.jus.br.
0: STJ suspende liminar que havia determinado paralisação da construção da ponte do Abial, no município amazonense de Tefé.
1: Com a decisão, foi autorizada a imediata retomada da obra. Fátima Uchoa.
4: Ao conceder liminar em ação popular para paralisar a construção, o TRF1 entendeu haver indícios de irregularidades na licitação para a contratação da empresa responsável pela obra. Contudo, ao atender pedido do município de Tefé, o vice-presidente do STJ, ministro Luiz Felipe Salomão, no exercício da presidência, destacou que a construção da ponte do Abial busca assegurar a prestação regular de serviços públicos essenciais aos mais de 15 mil moradores da região. E é evidente o risco na demora, porque a obra depende da estiagem dos rios amazônicos para a execução.
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0: Uma boa noite.
1: E até amanhã.
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7: Eu sou Humberto Pinheiro e estes são os destaques de hoje do Jornal do Senado, que começa agora. Plano de educação, licença paternidade e segurança marcam o semestre no Senado. Senado vai discutir tratamento para pacientes com doenças raras. Proposta que estabelece regras para profissionais da saúde estética será discutida no Senado. Boa noite. A Comissão de Segurança Pública aprovou neste primeiro semestre uma série de projetos de lei que aumenta as penas para vários tipos de crimes, como roubo de câmeras de vigilância, combustíveis e de celulares, e para o uso de menores de idade para a prática de delitos. A comissão também votou propostas que reduzem benefícios para condenados por crimes violentos e aumentam o tempo de internação de menores infratores. Repórter Bruno Lourenço.
8: A Comissão de Segurança Pública aprovou o aumento das penas para crimes de furto, roubo e receptação de câmeras de vigilância e sistemas de monitoramento eletrônico. Outro projeto votado no semestre tipifica e endurece as penas para os crimes de furto e roubo de petróleo, combustíveis e derivados. Numa tentativa de conter as perfurações clandestinas e o avanço de facções criminosas sobre o mercado de distribuição, o colegiado aprovou ainda a proposta que prevê punição maior para furto de celular para a prática de fraudes e outra que dobra a pena para o furto de aparelhos celulares e aumenta a penalidade para o roubo, que é a subtração do telefone com o emprego de violência. Dois projetos relacionados a menores de idade passaram pela CSP. Um deles acrescenta nova agravante genérica ao Código Penal para punir adultos que utilizam crianças ou adolescentes para cometer crimes. Outro admite até 10 anos de internação para adolescentes infratores, como defendeu o senador Fabiano Contarato, do PT do Espírito Santo.
9: Eu não acho razoável você explicar para uma mãe que teve a filha vítima de estupro, para um rapaz de 17 anos, que após estuprar, matou e ocultou o cadáver, ele vai ficar internado até até 3 anos.
8: A Comissão de Segurança Pública também aprovou no semestre iniciativas que proíbem a concessão de liberdade provisória a réus acusados de crimes que resultem em morte dolosa, ou seja, cometidos com intenção, e de liberdade provisória ou medidas cautelares alternativas a presos em flagrante por crimes hediondos ou equiparados. O relator, senador Wilder Moraes, do PL de Goiás, diz que a impunidade e a soltura reiterada de criminosos perigosos alimentam os índices de violência.
10: Indivíduos que pratiquem delitos de tal natureza não devem ser agraciados com liberdade provisória. Criminosos que praticam crimes hediondos devem permanecer presos.
8: A Comissão de Segurança Pública ainda aprovou o projeto de lei que põe fim à soltura automática de presos caso a justiça atrase a revisão periódica da prisão preventiva.
7: O acesso a diagnóstico, medicamentos e tratamentos para pessoas com doenças raras estará em debate na Comissão de Direitos Humanos do Senado. A audiência pública vai reunir especialistas, representantes de pacientes e autoridades para discutir os desafios enfrentados por essa população. Um dos principais temas será a situação do Elevides, medicamento indicado para pacientes com distrofia muscular de Duchenne. A reportagem é de Patrícia Oliveira.
11: O debate sobre o acesso a terapias avançadas para doenças raras também vai tratar da situação regulatória do medicamento Elevides, usado no tratamento da distrofia muscular de Duchenne, uma doença que provoca a perda progressiva da força muscular. A comercialização do remédio foi suspensa temporariamente devido a efeitos colaterais graves. A audiência deve reunir representantes da Anvisa, do Ministério da Saúde, da indústria farmacêutica, especialistas e familiares de pacientes. Para o senador Hermes Klan, do PL de Santa Catarina, a rapidez no acesso ao tratamento é fundamental para quem convive com a doença.
12: E é muito grave, é doído, a gente sente muito. Então, é para ontem, essa gente não pode esperar.
11: Devem ser discutidas também as políticas públicas voltadas a pessoas com doenças raras. A data da audiência ainda será definida.
7: O Senado deve analisar um projeto que define quais profissionais estão habilitados a atuar na área da saúde estética. A proposta busca estabelecer regras mais claras para o setor e evitar insegurança jurídica. A intenção é dar mais segurança tanto aos profissionais que prestam esses serviços quanto aos consumidores que buscam procedimentos estéticos. As informações com o repórter Douglas Castilho.
13: O texto limita a atuação profissional no setor àqueles que detêm formação superior específica, como biólogos, biomédicos, enfermeiros, farmacêuticos, fonoaudiólogos ou fisioterapeutas. A medida, porém, não modifica as atividades que, por legislação específica, sejam reservadas aos formados em medicina ou odontologia. O autor do projeto, o senador Isalci Lucas, do PL do Distrito Federal, explicou o que muda caso a proposta seja aprovada.
14: O que é competência de um médico, odontólogo, é só eles. Esses demais profissionais só podem fazer aquilo que é ligado à atividade deles. Então, a gente garante, inclusive na lei, que haja fiscalização dos conselhos regionais, tenham realmente registro do conselho de todas as atividades, para poder ter legitimidade para atuar no mercado. Mas cada um dentro do seu quadradinho, vamos dizer.
13: Segundo a Sociedade Brasileira de cirurgia plástica, mais de 1.500.000 procedimentos estéticos são realizados por ano no Brasil. Na justificativa do projeto, o autor afirma que a segurança jurídica trazida pela proposta, que ainda aguarda distribuição para a comissão responsável, deve impulsionar ainda mais o crescimento do setor.
7: A senadora Damaris Alves, do Republicanos do Distrito Federal, apresentou um balanço das atividades da Comissão de Direitos Humanos no primeiro semestre de 2026. Como presidente da comissão, Damaris ressaltou que o colegiado manteve uma agenda voltada à análise de projetos de lei, ao recebimento de denúncias de violações de direitos humanos e à realização de audiências públicas. Segundo a parlamentar, os trabalhos resultaram na aprovação de propostas relacionadas à proteção das mulheres, da juventude e ao enfrentamento da violência.
15: A nossa comissão no Senado virou uma central de recebimento de denúncias de violações de direitos humanos. E toda denúncia, toda demanda que chega gera um processo interno dentro da comissão. Às vezes uma denúncia tem 6, 7 encaminhamentos. Então nós estamos dando resposta para o povo lá na ponta.
7: O plenário do Senado encerrou o primeiro semestre legislativo com a votação de propostas nas áreas de educação, direitos sociais e segurança pública. Entre os destaques estão o novo Plano Nacional de Educação, a ampliação da licença paternidade e o endurecimento de penas para diversos crimes. As matérias aprovadas buscam modernizar políticas públicas, ampliar direitos e reforçar o combate à criminalidade. Algumas propostas já seguiram para análise da Câmara dos Deputados, enquanto outras aguardam sanção presidencial. Os detalhes com o repórter Pedro Pincer.
16: O primeiro semestre de 2026 foi marcado por uma intensa agenda legislativa no Senado, com a aprovação de projetos importantes para o país. Na educação, o principal destaque foi o novo Plano Nacional de Educação, que define as diretrizes para as políticas públicas do setor até 2036. Entre as prioridades estão a ampliação do acesso à escola, a melhoria da qualidade do ensino e a redução das desigualdades. A senadora Tereza Leitão, do PT de Pernambuco, destacou o foco na qualidade.
17: Do ponto de vista dos objetivos gerais do PNE, é afirmativo em relação ao direito à educação, da educação básica à pós-graduação, estabelecendo a qualidade como foco, tal como demarcando desafios atinentes à redução de desigualdades, à erradicação do analfabetismo, à valorização profissional, com um modelo de financiamento que faça o plano vivo e não apenas uma carta de intenções.
16: Entrada no mercado de trabalho, conciliação entre família e emprego, autonomia econômica de mulheres e proteção de trabalhadores vulneráveis também foram temas discutidos no Senado no primeiro semestre deste ano. Parte dessas propostas já foi transformada em lei. Uma delas é a ampliação da licença paternidade, tema debatido há quase 20 anos no Congresso Nacional. Entre as contribuições do Senado na segurança pública no primeiro semestre de 2026, está uma ampla reformulação da Lei Penal Brasileira com o objetivo de frear crimes patrimoniais e fraudes eletrônicas. Entre as principais mudanças, a pena máxima para furto simples passou de 4 para 6 anos. O furto de celular passou a ter tipificação qualificada. E a pena mínima para roubo com resultado de lesão corporal grave subiu para 10 anos.
7: Com trabalhos técnicos de João Lira, o Jornal do Senado fica por aqui. Acompanhe agora as notícias da Câmara dos Deputados. Boa noite e até amanhã.
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18: Câmara aprova que agressor pague pelo tratamento de saúde da vítima.
19: Deputados proíbem o uso da substância bisfenol A em produtos infantis.
18: Política de apoio ao transporte rodoviário profissional avança na casa.
19: Boa noite. A Câmara começou a analisar a proposta que cria a política de apoio ao transporte rodoviário profissional. O texto foi aprovado pela CCJ e agora será debatido por uma comissão especial. A reportagem é de Paula Bittar.
20: A Comissão de Constituição e Justiça da Câmara aprovou uma proposta de emenda à Constituição que cria a Política Nacional de Apoio à Atividade de Transporte Rodoviário Profissional. A política tem o objetivo de assegurar infraestrutura mínima para o cumprimento das normas de segurança viária e trabalhista aplicáveis aos motoristas do transporte de cargas e de passageiros. O texto considera a infraestrutura mínima a existência em intervalos regulares de locais de repouso e descanso dotados de condições adequadas de segurança e higiene. A proposta prevê que a Política Nacional de Apoio à Atividade de Transporte Rodoviário Profissional seja criada pela União em articulação com estados, Distrito Federal, municípios e setor privado. O texto estabelece que o motorista em atividade de transporte rodoviário profissional não poderá ser penalizado por descumprir os intervalos de descansos se for reconhecida pelo poder público a falta de infraestrutura adequada no percurso. Além disso, enquanto não houver pontos de parada e descanso suficientes nas rodovias, os motoristas em viagens longas poderão fracionar o descanso diário. Hoje, a Lei do Caminhoneiro já prevê 11 horas de descanso por dia, das quais 8 seguidas. A PEC mantém essa regra e cria uma exceção. Em viagens longas, ou seja, com duração superior a 24 horas, o descanso poderá ser fracionado enquanto as rodovias não tiverem pontos de parada suficientes. No debate do tema na CCJ, o deputado Rodrigo de Castro, do União de Minas Gerais, destacou o benefício para os motoristas.
2: É uma medida que realmente beneficia aí motoristas profissionais do Brasil todo, que merecem melhores condições de trabalho, e o que essa Comissão de Constituição e Justiça, o que a Câmara dos Deputados proporciona a eles nesse momento é isso, a busca de melhores condições de trabalho, portanto também maior segurança, maior conforto para eles e maior segurança para todos os brasileiros.
20: A proposta que cria a Política Nacional de Apoio à Atividade de Transporte Rodoviário Profissional ainda precisa ser aprovada por uma comissão especial e pelo plenário da Câmara em 2 turnos de votação. Da Rádio Câmara de Brasília, Paula Bittar.
18: Transportes. Charles Fernandes, do PSD da Bahia, pede agilidade nas obras de pavimentação da BR-030 no trecho entre Cocos e Mambaí, município de Goiás. Na opinião do deputado, a obra é fundamental para reduzir os custos do frete e impulsionar o escoamento da produção agrícola regional.
21: São centenas e centenas de produtores que estão ali produzindo sem ter as condições ideais de levar os seus produtos para os portos ou para os grandes centros, devido à dificuldade do frete. O que nós queremos agora é que esse segundo trecho seja concluído o mais rápido possível, para que possamos ver naquela parte da Bahia nascer uma nova Matopiba.
19: Charles Fernandes acrescenta que a conclusão da BR-030 vai encurtar em quase 200 quilômetros o trajeto entre o centro do Brasil e o litoral baiano. Para ele, o novo corredor asfáltico vai gerar turismo, desenvolvimento e integração para os estados da Bahia e de Goiás.
18: Saúde. A proibição de BPA em produtos infantis foi aprovada na Comissão de Constituição e Justiça e já pode virar lei. Saiba mais sobre o assunto na reportagem de Sofia Peçanha.
22: A Comissão de Constituição e Justiça aprovou o projeto que proíbe a comercialização e a oferta gratuita de mamadeiras, bicos e chupetas que contenham a substância bisfenol A em sua composição. O texto já foi aprovado pelo Senado e altera a lei que trata da regulamentação de produtos destinados a lactantes e crianças de primeira infância. O bisfenol A, conhecido como BPA, é um composto químico utilizado na fabricação de plásticos resistentes, comuns em recipientes e utensílios do dia a dia. Em contato com alimentos e bebidas muito quentes, esses produtos podem liberar o BPA, que é cancerígeno, trazendo possíveis riscos à saúde, especialmente de bebês e crianças pequenas. O relator nas comissões de Saúde e de Constituição e Justiça, o deputado Diego Garcia, do Paraná, destacou que o projeto adota uma medida preventiva de proteção à saúde infantil, especialmente diante da vulnerabilidade de bebês e crianças pequenas à exposição a substâncias químicas.
23: O objetivo desse projeto é proteger principalmente os bebês e as crianças pequenas de substâncias que possam representar riscos à saúde. Ela reforça uma postura preventiva, especialmente em produtos utilizados diretamente na alimentação e no desenvolvimento infantil. É uma medida de cuidado com a primeira infância e de segurança para as famílias brasileiras.
22: Durante a discussão, o relator também ressaltou que a proposta acompanha normas sanitárias já adotadas pela Agência Nacional de Vigilância Sanitária, Anvisa, e por órgãos reguladores em outros países, que vem estabelecendo limites ou restrições ao uso do bisfenol A em produtos infantis.
23: O projeto ajuda a fortalecer regras sanitárias e incentiva a indústria a investir em materiais cada vez mais seguros. Por isso, vários órgãos reguladores passaram a discutir limites e restrições para o uso dessa substância em produtos infantis. Então, esse projeto, ele fortalece essa proteção e dá mais segurança jurídica e sanitária para a população.
22: Durante a votação, as comissões rejeitaram outras 6 propostas analisadas em conjunto que previam restrições mais amplas ao uso do BPA e de outras substâncias químicas. A avaliação foi de que regras mais detalhadas sobre fiscalização e regulamentação devem ser definidas pelo Poder Executivo, por meio de órgãos técnicos como a Anvisa. Dessa forma, como a Câmara aprovou o texto do Senado sem mudanças, a proposta poderá seguir diretamente para a sanção presidencial. Da Rádio Câmara de Brasília, Sofia Peçanha.
18: Segurança Pública.
19: Flávia Moraes, do MDB Goiano, alerta para o aumento dos casos de feminicídio no Brasil. Ela defende a aprovação de proposta que cria o Sistema Nacional de Enfrentamento da Violência contra Meninas e Mulheres, com destinação de até 5 bilhões de reais para políticas públicas.
0: Apesar de nós termos no Brasil uma das leis mais completas do mundo no enfrentamento à violência contra a mulher, inclusive com a tipificação do feminicídio, é assustador o quanto os números têm aumentado. Nesse ano de 2026, no primeiro semestre, é um número recorde de mulheres mortas no nosso país. É um fenômeno que nós precisamos entender. E aqui, enquanto parlamentar, acompanhando os trabalhos da coordenação das mulheres, da Procuradoria da Mulher, nós estamos aí trabalhando um pacto envolvendo vários poderes, um pacto de combate ao feminicídio e também apresentando leis, apresentação conjunta de uma norma que vai garantir mais 5 bilhões de investimentos no enfrentamento à violência contra a mulher e ao feminicídio.
1: Flávia Moraes ressalta que as procuradorias da mulher das casas legislativas fortalecem a rede de apoio, proteção e acolhimento às vítimas de ameaças e violência. Ela cita a criação dessa instância de atuação na Assembleia do Estado de Goiás como passo importante para o combate ao feminicídio.
3: Justiça.
19: A Câmara determinou que o agressor pague pelo tratamento de saúde da vítima e agora o projeto está sendo analisado pelos senadores. A repórter Maria Neves tem os detalhes de como a cobrança será feita.
4: A Comissão de Constituição e Justiça da Câmara dos Deputados aprovou o projeto que obriga o agressor a pagar os tratamentos de saúde, inclusive mental, da mulher vítima de violência doméstica. O pagamento de tratamentos de saúde se estende também aos filhos do casal. Pelo texto aprovado, o juiz poderá inserir os custos com médicos, psicólogos e assistentes sociais no valor da pensão alimentícia devida à vítima pelo agressor. A deputada Laura Carneiro, do PSD do Rio de Janeiro, autora do projeto, lembra que hoje, normalmente, as vítimas de violência são acolhidas pelo Sistema Único de Saúde e pelo Sistema de Assistência Social com recursos públicos, o que ela considera injusto.
24: Hoje, quando uma mulher sofre violência doméstica, o Estado oferece atendimento de saúde e suporte psicológico. Isso é um direito, claro. No entanto, meu projeto estabelece uma regra de justiça. Quem deve pagar por esse tratamento? É o agressor. O agressor passará a ter obrigação legal de ressarcir todos os custos do SUS e do sistema de assistência social. Não é justo que a sociedade inteira pague a conta de uma violência cometida por um indivíduo.
4: A redação aprovada foi proposta pela relatora na Comissão de Defesa dos Direitos da Mulher, deputada Sâmia Bonfim, do PSOL de São Paulo. No texto original, Laura Carneiro sugere a criação de uma pensão mensal para pagamento dos custos médicos da vítima de violência depois da conclusão do processo judicial. Essa obrigação não seria necessariamente considerada pensão alimentícia. O projeto inicial também prevê a prisão do agressor que não pagar a pensão devida para tratar as consequências da ofensa. Sâmia Bonfim, no entanto, lembra que a prisão por dívida é proibida no Brasil por meio da Convenção Americana de Direitos Humanos, incorporada à legislação brasileira com status constitucional. A única exceção a essa regra é a pensão alimentícia, que pode acarretar prisão do devedor inadimplente. Da Rádio Câmara de Brasília, Maria Neves.
3: Desenvolvimento Regional.
1: A Câmara aprovou o projeto de Ayrton Faleiro, do PT do Pará, que inclui como beneficiários de recursos de fundos constitucionais de incentivo regional os empreendimentos de economia criativa. Ele explica que o objetivo é estimular a produção sustentável e apoiar iniciativas ligadas à cultura e ao turismo.
25: Os fundos constitucionais eles foram aprovados aqui no Congresso para corrigir primeiro as desigualdades regionais entre Norte, Nordeste, Centro-Oeste e o resto do Brasil, mas também para corrigir as desigualdades sociais. E com essa aprovação virando lei, nós vamos ter então a oportunidade de famílias, associações e cooperativas buscar um financiamento e desenvolver essa sociobioeconomia que vai impulsionar o que nós podemos chamar dessa economia limpa e saudável.
19: Segundo Ayrton Faleiro, os fundos constitucionais têm como público prioritário as populações regionais, a exemplo das comunidades amazônicas. O deputado acredita que a nova legislação abre caminhos para conciliar o desenvolvimento econômico com a preservação ambiental.
18: Comissões. A Comissão de Constituição e Justiça da Câmara concluiu no primeiro semestre uma série de votações, entre elas a redução da maioridade penal e o fim da escala 6-1.
19: A repórter Paula Bittar acompanhou o balanço das votações na comissão nesta primeira etapa do ano e tem os detalhes.
3: Fim da escala 6-1, redução da maioridade penal e mudança nas regras para a cobrança do IPVA estão entre as propostas aprovadas pela Comissão de Constituição e Justiça neste primeiro semestre de 2026. No último dia de votações, no primeiro semestre, o presidente da comissão, o deputado Leur Lomanto Júnior, do União da Bahia, apresentou um balanço dos trabalhos do colegiado. De acordo com os dados apresentados pelo presidente, a comissão aprovou neste semestre 1.089 proposições legislativas e ouviu em audiência pública 19 convidados entre especialistas, representantes de instituições públicas e da sociedade civil. O parlamentar ressaltou a aprovação de propostas de grande repercussão popular, como as propostas de emenda à Constituição que acabam com a escala de 6 dias de trabalho por 1 de descanso e a proposta que reduz a maioridade penal dos atuais 18 para 16 anos de idade. Leur Lomanto Júnior também citou a aprovação de medidas relacionadas à segurança pública, como a proposta que inclui as guardas ou polícias municipais e os agentes de trânsito entre os órgãos que compõem a segurança pública no país e ao sistema tributário, como a que altera os critérios de cobrança do IPVA.
6: Chegamos ao encerramento deste primeiro semestre legislativo com a certeza de que a Comissão de Constituição e Justiça e de Cidadania cumpriu, mais uma vez, o seu papel como a principal instância de controle da constitucionalidade, da juridicidade e da técnica legislativa da Câmara dos Deputados.
3: Outras propostas aprovadas pela CCJ neste semestre e citadas por Leur Lomanto Júnior foram a que proíbe a discriminação contra pessoas com transtorno do espectro autista, a que regulamenta o exercício da profissão de conservador restaurador de bens culturais e a que torna obrigatória a presença de um profissional de educação física em entidades formadoras de atletas e escolinhas de esportes. Da Rádio Câmara de Brasília, Paula Bittar.
18: Trabalho. Reginaldo Lopes, do PT de Minas Gerais, autor da proposta que reduz a jornada de trabalho para 40 horas semanais, sem redução de salários, reforça a importância do fim da escala 6-1 e reitera que o Brasil já está preparado para esta nova realidade.
8: Nada justifica não terminar com essa escala. Ou seja, a economia brasileira, o país, estão preparados para o fim dessa escala. Nós queremos uma escala mais humanizada. Essa emenda constitucional é a maior reforma para 37,8 milhões de trabalhadores e trabalhadoras que vão ganhar mais um dia de descanso semanal remunerado. Serão 2 dias de descanso semanal remunerados, além da redução da jornada de 44 horas para 40 horas. Uma grande entrega que eu tenho alegria de ser o autor dessa proposição legislativa para garantir qualidade de vida para os brasileiros e brasileiras.
19: Reginaldo Lopes explica que o texto prevê regras especiais para setores como saúde, segurança e transporte e medidas de apoio para microempresas manterem os níveis de emprego. Mas antes de mudar o texto constitucional, a proposta ainda precisa ser aprovada pelo Senado.
18: Meio Ambiente. Comissão aprova projeto que reforça a redução das emissões poluentes do programa Mover. A repórter Júlia Lopes nos conta qual o ponto da proposta.
9: A Comissão de Ciência, Tecnologia e Inovação da Câmara aprovou uma proposta que inclui entre as diretrizes do programa Mover a redução das emissões de gases poluentes em veículos automotores. O Programa Mobilidade Verde e Inovação, conhecido como Mover, foi sancionado pelo presidente Lula em 2024 e é voltado para apoiar a descarbonização dos veículos brasileiros, o desenvolvimento tecnológico de baixo carbono e ampliar a competitividade da indústria brasileira. Para o relator do projeto, deputado Davi Soares, do Podemos de São Paulo, a medida contribui para a redução de gases poluentes e se alinha com outros projetos do governo, como o programa Melhor Ar, do Ministério dos Transportes.
10: Entendemos que a alteração pretendida pelo projeto número 157/2025 é relevante na medida em que alinha as diretrizes do programa Mover às de outros programas do governo, colaborando de forma importante para a preservação e a qualidade do ar, com inquestionáveis benefícios para a saúde da população, particularmente aquela que vive em centros urbanos.
9: Os autores do projeto, a deputada Adriana Ventura e o deputado Ricardo Salles, ambos do Novo, de São Paulo, destacam que a transição para biocombustíveis, já prevista no programa Mover, não elimina totalmente os problemas relacionados às emissões. Eles lembram que os veículos movidos a etanol ou biodiesel continuam emitindo poluentes prejudiciais, como o monóxido de carbono. A proposta, que inclui a redução das emissões poluentes de veículos entre as diretrizes do programa Mover, deve seguir agora para análise na Comissão de Meio Ambiente. Da Rádio Câmara de Brasília, Júlia Lopes.
5: Consumidor.
19: Projeto em análise na Câmara estabelece que uma parte dos ingressos para jogos de futebol, shows e eventos culturais seja vendida em guichês físicos. Ao defender a proposta, Dr. Luiz Ovando, do PP de Mato Grosso do Sul, observa que a medida garante o acesso de pessoas.
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0: Matheus Fernandes em Menos é Mais. Aí eu vou pra cima. Nem

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0: Natanzinho e Felipe Amorim. Love gostosinho.

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3: 21 horas.
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